0: 0,744 em 2012 para 0,805 em 2024, alcançando o patamar de muito alto desenvolvimento humano.
1: Destaque também para o Bolsa Família, que além da transferência de renda, exige frequência escolar mínima de crianças e adolescentes.
2: Sobre o assunto, vamos conversar ao vivo com o ministro do Desenvolvimento e Assistência Social, Família e Combate à Fome, Wellington Dias.
1: E ainda, Minha Casa Minha Vida.
2: Presidente Lula entrega mais de 500 unidades habitacionais a famílias que vivem em Manaus.
1: Residencial conta com bibliotecas, duas churrasqueiras, centro comunitário, espaços comerciais e quadra poliesportiva.
3: Vamos contratar até o final desse ano 3 milhões de casas para o povo brasileiro.
2: Hoje, na apresentação da Voz do Brasil, Luciana Vasconcelos e Luciano Seixas.
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2: Pela primeira vez, o Brasil atingiu a classificação IDH muito alto na classificação das Nações Unidas.
1: O Índice de Desenvolvimento Humano mede a qualidade de vida da população.
2: Segundo o estudo, políticas como Bolsa Família colaboraram neste avanço.
0: O desenvolvimento humano no Brasil alcançou o maior nível da história, segundo o radar IDHM 2024, divulgado pelo Programa das Nações Unidas para o Desenvolvimento. Na escala que vai de 0 a 1, o país saiu de 0,744 em 2012 para 0,805 em 2024, alcançando o patamar de muito alto desenvolvimento humano. O indicador leva em conta três pilares: educação, renda e expectativa de vida. A educação foi a área que mais avançou. Saltou de 0,679 em 2012 para 0,798 em 2024. O estudo aponta que políticas públicas de transferência de renda, como Bolsa Família, ajudaram a reduzir o trabalho infantil e aumentar a permanência de crianças e adolescentes na escola. Uma realidade próxima da vivida pelo estudante Gabriele Natanael Gomes. Foi o Bolsa Família que permitiu com que ela e os irmãos frequentassem a escola.
4: Meu pai, ele é marceneiro, minha mãe é auxiliar de serviços gerais. Eles sempre trabalharam bastante com a ajuda desse auxílio, dando suporte a mim e aos meus irmãos matriculados na escola, sendo acompanhados ali nos postos de saúde. Eles conseguiram ter mais segurança para trabalhar tranquilos.
0: Em 2012, com a melhoria de renda, a família deixou o Bolsa Família. O pai de Gabriele, o marceneiro Vilmar Manuel Gomes, diz que o cartão do benefício ficou guardado de lembrança.
5: Quando eu comecei a ter a vida melhor, as condições melhor, aí que eu não precisei mais, aí eu fiquei muito feliz de saber que não precisei mais. Essa ajuda já ia passar para outra pessoa.
0: Os dados mostram também redução das desigualdades raciais. Nos últimos 13 anos, o desenvolvimento humano da população negra cresceu em ritmo quase duas vezes maior que o da população branca. Mesmo assim, a diferença ainda existe. Enquanto a população branca chegou ao índice de 0,851, a população negra alcançou 0,774. O ministro-chefe da Secretaria-Geral da Presidência da República, Guilherme Boulos, destacou que é responsabilidade do governo avançar ainda mais.
6: O abismo que separa a renda média da pessoa branca e da pessoa negra, ele é menor, mas ele ainda existe. O abismo que separa a renda masculina da renda feminina, ele é menor, mas ele ainda existe. A gente também tem consciência da responsabilidade de que a gente precisa avançar mais.
0: Em uma rede social, o presidente Lula destacou que o resultado não é coincidência, mas reflexo de escolhas políticas consistentes e coordenadas. E disse que ainda há um longo caminho pela frente, com desigualdades regionais, de gênero e de raça, que precisam ser superadas. Reportagem Luana Karen.
1: E o ministro do Desenvolvimento e Assistência Social, Família e Combate à Fome, Wellington Dias, está conosco aqui no estúdio da Voz do Brasil para comentar esses dados e falar mais sobre o Bolsa Família. Boa noite, ministro.
7: Boa noite, Luciana, a você e todo o Brasil.
1: Ministro, como nós ouvimos na reportagem, em 2024, o Brasil atingiu o melhor patamar de desenvolvimento humano da história e a melhora na educação foi o que puxou esse índice para cima. As contrapartidas do Bolsa Família, que obrigam a manter crianças na escola, têm a ver com esse resultado?
7: Tudo a ver. Veja que a transferência de renda, o Bolsa Família, ele não é só transferência de renda. Ele é um programa que coloca como condicionalidade o cuidado primeiro com a saúde. Ou seja, queremos um brasileiro, uma brasileira saudáveis. Então, se recebe aqui o Bolsa Família, mas aqui a gestante tem que acompanhar ali toda a fase da gestação, os exames. A criança, quando nasce, também ali tem todos os cuidados, vacinas. E é integrado com a educação. A educação como grande alicerce para interromper uma história de vulnerabilidade, de pobreza na família. Então, quando a pessoa está recebendo o Bolsa Família, ali as crianças estão matriculadas, acompanhamos a frequência à aula, a aprovação, agora o pé de meia que ajuda a reforçar mais ainda esse trabalho. E veja o resultado, todo ano a gente comemora uma média de 1 milhão e 300 mil pessoas que são do Bolsa Família e que termina uma qualificação para ter uma profissão. É um Pronatec, é um curso técnico, é o Acredita, que agora a gente está trabalhando, é um curso superior e, é claro, aqui é uma porta larga para a superação da pobreza. Mas eu queria registrar esse feito, ele é histórico. Eu sou da geração, eu tenho mais de 60 anos, eu sou da geração que viveu o Brasil subdesenvolvido, um país subdesenvolvido. Depois alcançamos já ali no primeiro mandato do presidente Lula, segundo, numa estratégia extraordinária, já ali no primeiro mandato da presidenta Dilma, o Brasil como um país em desenvolvimento. Nós tínhamos alcançado o IDH 07. E agora entramos no clube dos países, não é, com o IDH muito alto IDH. É o patamar de países da Europa, é o patamar de países da América do Norte, ou seja, é um clube, não é, infelizmente, que não são de muitos países. Mas o Brasil deixa de ser só aquela grande economia, aquele grande produtor de agricultura e melhora a desigualdade. Como disse o presidente Lula, ainda temos que encarar a desigualdade regional. Por isso que essa divulgação da ONU, através do PNUD, ela também nos traz um dado bom, que é o IDHM, que é uma medição por município. E aqui permite a gente trabalhar por município, por região do Brasil, não é, cuidar da população, não é, como a população de negra e negros, a população de indígenas, ou seja, e com isso alcançar uma igualdade mais completa.
1: É aproveitar esses dados, então, ministro, para poder fazer políticas públicas mais direcionadas?
7: Sim, o Brasil ele tem muita eficiência em tirar pessoas e famílias da fome, da pobreza, e agora a gente tem uma condição de um passo novo. Como é que, por exemplo, o IDH muito elevado, Distrito Federal. Mas como é que a gente olha para várias regiões do Distrito Federal, como o Sol Nascente, né? Como é que a gente olha o estado do Pará, cresceu, mas como é que a gente olha ali para o arquipélago de Marajó? Os três estados que tiveram melhor crescimento, né? O meu Piauí, não é, que tem uma história extraordinária, Rio Grande do Norte, Alagoas, tiveram um crescimento muito alto. O Piauí, por exemplo, tinha um índice de desenvolvimento humano no começo desse século, 2002, 2003, 0,4. Muito baixo desenvolvimento. E passou para baixo desenvolvimento, 0,5, 0,6, médio desenvolvimento. Agora alcançamos 0,74, quase 0,75, né, já nos aproximando, não é, da média nacional. Então, isso por quê? Porque melhora a educação. Era a pior em educação, hoje o quarto melhor em educação. Então, melhora a renda, melhora a expectativa de vida. E eu digo que com essa forma como o Brasil, o governo do Brasil, com o presidente Lula trabalha, de um lado, tirar da fome, mas superar a pobreza, garantir investimentos, habitação. Ele está entregando casas em Manaus. Significa alguém que pagava o aluguel, ganha um salário mínimo, mas aí paga a metade é para pagar o aluguel, aquela família fica na pobreza. Então, a necessidade de alcançar várias necessidades do ser humano, e é isso que o projeto do Brasil está trabalhando.
2: Ministro, nós temos aqui dois depoimentos de pessoas que já receberam o Bolsa Família e saíram do programa. A primeira é a Stephanie de Mello Oliveira, de Rio Branco, no Acre. Ela conseguiu um emprego com carteira assinada, passou um ano dentro da regra de proteção do programa, né, antes de sair. Vamos ouvir a Stephanie.
8: É o meu primeiro emprego de carteira assinada, né? Mas já trabalhava em outros lugares, né? Tipo, faxina, diária. Logo quando eu comecei a trabalhar, né, eu ainda recebia, né, 650. Aí demorou, acho que assim, uns 4 meses, baixou o valor, né? Foi para 325. Aí recebi uma mensagem, né, do governo que eu ia receber esse valor durante 12 meses, que quando foi o mês passado, foi suspendido, assim como falaram, né? Quando eu não trabalhava, era só o Bolsa Família.
2: E a gente tem também a Lilian Pinheiro, que ela é empreendedora. Atualmente ela tem um salão em Pernambuco, participou do programa Acredita no Primeiro Passo para conseguir melhorar o negócio. Hoje ela também dá cursos para outras mulheres. Vamos ouvir a história da Lilian.
9: Quando a maternidade chegou na minha filha, eu fiz uma escolha de fazer um curso para cuidar dela. Nesse tempo, eu fui contemplada pelo Cade Único para receber o Bolsa Família. Fiz a inscrição para se tornar cabeleireira. E aí, depois disso, eu não parei mais, eu só comecei a investir dentro do meu espaço. Eu tinha apenas uma cadeira na garagem da minha casa e o tanque. Foi quando também eu conheci o Banco do Nordeste, onde formamos um grupo e participamos do programa Crédito Amigo. Lembro que eu comprei produtos para dentro do meu salão. E daí, essa parceria ela só foi dando continuidade, né? E hoje me tornei especialista em cachos.
2: Pois é, ministro, tanto o encaminhamento para o emprego quanto o estímulo ao empreendedorismo fazem parte aí dos eixos de mobilidade social que estão ligados ao programa de transferência de renda. Explica melhor para os ouvintes como é que funcionam esses mecanismos.
7: Olha, primeiro, nós criamos aí por uma iniciativa do presidente Lula uma mudança que estimula, né, o trabalho, o emprego, o empreendedorismo, o cooperativismo. Veja já na fala, não é, da Gabriela, e falando inclusive do Vilmar, né, o pai dela, que a partir do Bolsa Família ela pôde estudar, pôde crescer, né, o pai também, e isso é extraordinário. A Stephanie, né, que exato, coloca aí sobre a parte do emprego. Veja, a gente criou, tinha um medo de assinar carteira, porque senão ia perder benefício, e a gente criou uma regra de proteção, onde quando alguém vai para o emprego, ali ela não sai do Bolsa Família. A gente mede a renda. Mede a renda. A renda precisa alcançar R$ 706 per capita acima desse valor para poder sair de vez do Bolsa Família. E uma família de 5 pessoas tem que ter uma renda de R$ 3.530 na família para poder sair do Bolsa Família. Sai do Bolsa Família, mas não sai do cadastro. Quando perde o emprego, volta de novo para o Bolsa Família. O outro foi a regra de proteção, como disse aí a Stephanie, que ela vai para o emprego, passa a ganhar. Ela ultrapassou a chamada linha da pobreza. Mas ainda assim, a gente deixa por 12 meses. Ela permanece por 12 meses. Esse emprego é para valer, né? Ou é aquele emprego temporário? Então a gente aguarda para ver o que acontece. E ela recebe ali o valor do benefício mais o salário, né? Como ela disse, acumula. Então isso foi uma diferença muito grande na área do emprego. Veja que o Brasil segue crescendo, graças a Deus. 5 milhões e 300 mil novos empregos desde janeiro de 2023, neste mandato do presidente Lula. E destes empregos, 90% é o povo do Cadastro Único Social. O povo do Bolsa Família, não é, grande parte dos empregos. Agora, também o empreendedorismo. O exemplo aí da Lilian, né, que montou lá, começou ali com a cadeira, depois um salão de beleza. Agora a gente apoia. É um mercadinho, é uma pessoa que trabalha com uma pequena indústria, um restaurante, enfim. E Neste caso, também é a mesma regra. Então, nós temos hoje, para você ter uma ideia, no mês de maio, 7 milhões de brasileiros, de famílias, 7 milhões de famílias que estão no emprego, estão como pequeno negócio e recebendo o Bolsa Família, ou recebendo 100% ou recebendo a metade, porque está na regra de proteção. Então, eu quero acreditar no campo, um outro caminho, o cooperativismo. Né? O cooperativismo,

0: cooperativas que mais estão ajudando as pessoas a superarem a pobreza. Eu digo que esse caminho do Brasil é tão extraordinário que são 142 países que já acompanham esse modelo do Brasil.
1: Ministro, para a gente finalizar, que a gente tem só um minutinho, o Ministério reformulou o aplicativo e o site do Bolsa Família. Vamos chamar as pessoas agora para ver esse site, esse aplicativo. O que tem de novo?
0: Olha, de novo é mais humanização. Ou seja, através do celular, através de um aplicativo, a pessoa vai poder, por exemplo, eu quero atualizar o cadastro. Bloqueou meu Bolsa Família. O que aconteceu? Vai lá no aplicativo e você, inclusive, já resolve. Ah, bloqueou porque não tomou a vacina. Não é? Bloqueou porque o filho não está matriculado. Ou seja, ali ele já sabe, é uma linha direta. E mais, abre porta o aplicativo para todos os programas que estão integrados ao Cadastro Único Social. Não é só o Bolsa Família, não é só o BPC. Tem o Pé de Meia, Farmácia Popular, Gás do Povo, Luz do Povo, agora o programa Minha Casa Minha Vida, Melhoria Habitacional, Pronaf, ou seja, tem 56 programas. É uma porta da dignidade, como diz o presidente Lula. Então eu fico muito feliz de ver o Brasil, de um lado, no top 10 dos países, né, que mais desenvolvidos do mundo, e também, é claro, a importância do social, o desenvolvimento social como parte estratégica do próprio desenvolvimento econômico. Isso é potente.
2: Muito bem, nós conversamos com o ministro do Desenvolvimento e Assistência Social, Família e Combate à Fome, Wellington Dias. Muito obrigado, ministro, pela entrevista aqui à Voz do Brasil.
0: Olha, eu que agradeço e, se Deus quiser, vamos voltar para dar boas notícias para o Brasil. O Brasil melhorando, o Brasil crescendo.
1: Olha. E hoje o presidente Lula entregou mais de 500 moradias do programa Minha Casa Minha Vida em Manaus.
2: Além do condomínio contar com área comunitária, ele ainda possui escolas e posto de saúde próximos.
3: Dona Aldenora Gomes Brito mal conseguiu aguentar a emoção. Ela é uma das beneficiadas com um apartamento no residencial Morar Melhor em Manaus. A casa própria era o sonho de uma vida inteira.
4: Muito obrigado por essa chave. E hoje esse sonho está sendo realizado. Ganhei meu apartamento completo.
3: Nesta terça-feira foram entregues 576 moradias que vão abrigar pelo menos 2.300 pessoas no residencial Morar Melhor 13, 14 e 15, localizado no bairro Tarumã-Açu. As unidades têm cerca de 50 metros quadrados de área privativa e seguem os novos padrões do Minha Casa Minha Vida, com varanda e espaço para convivência, que incluem 3 bibliotecas, churrasqueiras, centro comunitário, área comercial e quadra poliesportiva. O empreendimento recebeu 92 milhões de reais em investimentos do Fundo de Arrendamento Residencial. O presidente Lula falou sobre a retomada e o alcance histórico do programa Minha Casa Minha Vida.
5: Tem gente que nunca tinha tomado banho no chuveiro. Tem gente que não sabia o que era uma pia ou lavar um prato numa torneira. E isso é desumano num país que tem todo o potencial de fazer casa para todo mundo. Está na Constituição brasileira que casa é um direito de todo e qualquer cidadão e nós temos apenas que cumprir a Constituição. Por isso, nós criamos o Minha Casa Minha Vida. Vamos contratar até o final desse ano 3 milhões de casas para o povo brasileiro.
3: O presidente Lula também defendeu o fim da escala 6x1.
5: E ontem, no Congresso Nacional, nós fizemos um acordo com o presidente da Câmara e nós vamos acabar com a escala 6x1, o povo vai trabalhar 5 dias e vai poder descansar 2.
3: A entrega do condomínio foi feita com toda a infraestrutura, que inclui água, esgoto, iluminação pública, energia elétrica, pavimentação e drenagem. E o entorno do residencial Morar Melhor ainda conta com creche, escolas e posto de saúde. De Manaus, no Amazonas, Luciana Colares de Holanda.
1: O programa Move Brasil, táxis e aplicativos já está com os recursos garantidos.
2: Uma medida provisória foi publicada hoje, destinando 30 bilhões de reais para o financiamento de

0: carros novos em condições especiais.
1: Os contratos de financiamento serão feitos no mês de junho.
2: Foi publicada nesta terça-feira a medida provisória que abre crédito extraordinário de 30 bilhões de reais para compra de veículos por motoristas de táxi e de aplicativo. A iniciativa faz parte do programa Move Brasil, lançado no dia 19 de maio pelo governo federal. E o objetivo é ampliar o acesso ao financiamento de automóveis voltados ao transporte individual de passageiros. Em uma visita a uma concessionária de carros elétricos em Brasília, o vice-presidente Geraldo Alckmin afirmou que há uma enorme procura pelo novo programa. Segundo ele, as mulheres terão ainda mais redução na taxa de juros dos financiamentos, porque o governo quer estimular que elas ganhem espaço no setor.
3: Há um estímulo para as mulheres, porque há uma procura grande das mulheres para motorista de aplicativo ou taxista, seja mulher. Então a gente quer estimular que mais mulheres venham participar como motoristas de aplicativo ou táxi.
2: O Move Brasil vai financiar automóveis novos de até R$150 mil, que façam parte da lista de veículos habilitados no programa Mover, permitindo apenas modelos considerados sustentáveis. O vice-presidente destacou ainda que o programa já possui uma linha de financiamento para caminhões e ônibus.
3: Há um segundo programa para caminhões e ônibus de 21,1 bilhões de crédito. Foi incluído nesse programa também os implementos rodoviários. E isso vai ajudar muito na logística do Brasil, melhorar a produtividade.
2: Podem participar do novo programa motoristas de aplicativos com cadastro ativo há pelo menos 12 meses, que tenham realizado ao menos 100 corridas nesse período na mesma plataforma. Além de taxistas registrados e em atividade. Para se habilitar, o motorista precisa preencher cadastro na plataforma gov.br/movebrasil. A partir do dia 18 de junho, quem recebeu a confirmação de participação no programa poderá procurar as concessionárias e instituições financeiras para análise de crédito. Reportagem Gabriela Noronha.
0: A semaglutida sintética, um medicamento usado para diabetes e para perda de peso, poderá ser produzida no Brasil.
1: O Ozive, medicamento conhecido como caneta emagrecedora, usa o mesmo princípio ativo do Ozempic.
0: O ministro da Saúde, Alexandre Padilha, afirmou que o Brasil vai se beneficiar com essa produção. E o governo já estuda como será o uso pelo Sistema Único de Saúde.
4: Vai produzir aqui no Brasil. Então isso significa derrubar o preço, se começa a ter uma concorrência maior. Significa medicamento com segurança, porque foi avaliado tecnicamente pela Anvisa, e significa geração de emprego e renda aqui no Brasil. Nós vamos começar um protocolo no SUS para avaliar como utilizar essas medicações no Sistema Único de Saúde.
1: E essas foram as notícias do Governo do Brasil.
0: Uma realização da Secretaria de Comunicação Social da Presidência da República.
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0: Fique agora com as notícias do Poder Judiciário e do Congresso Nacional.
1: Boa noite.
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7: CNJ aprova contra-cheque único para cumprimento de decisões do STF sobre salários de magistrados.
8: Primeira turma do Supremo mantém decisão que determinou o fim da aposentadoria compulsória remunerada como penalidade máxima imposta a juízes.
7: STJ suspende liminar e mantém concurso do Ministério Público de Mato Grosso com provas em Cuiabá e São Paulo.
8: Boa noite, eu sou Marcela Luiza.
7: Eu sou Walter Lima.
8: O Conselho Nacional de Justiça aprovou hoje, por unanimidade, contra-cheque único para magistrados do país para cumprir decisões do STF sobre verbas indenizatórias.
7: A resolução é da relatoria do presidente do CNJ e do STF, ministro Edson Fachin, Carolina Chaves.
9: Para Fachin, a medida tem como objetivo ampliar a fiscalização dos pagamentos a magistrados.
10: Um contra-cheque por magistrado. Afinal, O que se paga com dinheiro público não pode se esconder em múltiplas folhas. E, nesse sentido, o contra-cheque único permitirá uma maior transparência de todos os recebimentos.
9: Com essa resolução, cada magistrado só poderá receber um único documento com detalhamento de salário e de verbas indenizatórias, sem uso de folhas suplementares. O contra-cheque único vai deixar explícito o valor efetivamente pago na conta de cada magistrado.
8: Mantida a decisão que determinou o fim da aposentadoria compulsória remunerada como penalidade máxima imposta a juízes.
7: O entendimento é da primeira turma do Supremo Tribunal Federal. Marta Ferreira.
11: Em março deste ano, o ministro Flávio Dino, relator do caso, determinou que o Conselho Nacional de Justiça deverá aplicar a perda do cargo de magistrado e a consequente perda de salário como a maior punição por violações disciplinares. Segundo ele, infrações graves devem ser punidas com a perda do cargo, de acordo com a interpretação da reforma da Previdência promovida pela Emenda Constitucional 103 de 2019. A decisão foi contestada e analisada pela primeira turma do Supremo. A primeira turma, então, negou provimento ao recurso e, com isso, fica mantida a decisão que afastou a aposentadoria compulsória remunerada como sanção disciplinar máxima aplicável a magistrados.
8: Presidente do STJ suspende efeitos de liminar que havia paralisado o concurso público para promotor de justiça substituto do Ministério Público de Mato Grosso.
7: O edital prevê a aplicação da prova objetiva em Cuiabá e São Paulo no dia 14 de junho. Fátima Uchoa.
12: Um candidato impetrou mandado de segurança alegando, entre outros pontos, violação do princípio da isonomia por suposta desigualdade entre candidatos de diferentes regiões do país. O Tribunal de Justiça de Mato Grosso concedeu a liminar, mas o presidente do STJ, ministro Herman Benjamin, destacou que o adiamento repentino da prova, além de causar prejuízos aos candidatos já inscritos, comprometeria o cronograma do concurso, obrigaria a administração a reorganizar todas as etapas do certame e retardar a recomposição do quadro funcional do Ministério Público Estadual. Com a suspensão da liminar, fica mantida a prova objetiva para 14 de junho, tanto na capital mato-grossense quanto na capital paulista.
8: Entrou em vigor a nova regra que obriga empresas a prevenir riscos à saúde mental no ambiente de trabalho.
7: A atualização da norma regulamentadora 1 passa a incluir os riscos psicossociais no gerenciamento das empresas. Anderson Conrado.
13: A partir de agora, empresas e órgãos públicos terão de identificar e controlar situações que possam afetar a saúde mental dos trabalhadores. Entre os fatores estão assédio, pressão excessiva por metas, jornadas prolongadas e sobrecarga no trabalho. Para a Justiça do Trabalho, a nova norma reforça a importância da prevenção e da criação de ambientes de trabalho mais saudáveis.
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8: Uma boa noite.
7: E até amanhã.
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15: Eu sou Paula Groba.
16: E eu sou Humberto Pinheiro.
15: E estes são os destaques de hoje do Jornal do Senado, que começa agora.
16: Aprovada a medida provisória que garante reajuste de 5,4% no piso salarial de professores da educação básica.
15: Avança projeto que limita bloqueios de repasses federais a estados e municípios.
16: Comissão aprova a convocação de presidente do Banco de Brasília para explicar operações com o Banco Master.
15: Boa noite.
16: Boa noite.
17: Uma vitória para a educação. O Senado aprovou a medida provisória que prevê aumento de 5,4% no piso salarial dos professores da educação básica. O texto fixa o valor de 2026 em R$ 5.130,63.
18: A proposta busca dar mais segurança aos educadores e reforçar a valorização da carreira docente em todo o país. Mais informações com o repórter Pedro Pincer.
19: O Senado aprovou uma medida provisória que determina piso salarial de R$ 5.130,63 para os professores da educação básica pública em 2026, um reajuste de 5,4% em relação ao piso anterior. De acordo com a medida, o reajuste passará a considerar a inflação do ano anterior, medida pelo INPC, somada a 50% da média de crescimento das receitas do Fundeb nos 5 anos anteriores. A relatora, senadora professora Dorinha Seabra, do União do Tocantins, destacou a importância de valorizar o trabalho dos docentes.
20: Esse é o nosso apelo para que, a partir do piso, as carreiras sejam reorganizadas nos diferentes municípios brasileiros e nossos estados.
19: Se aplicada por todos os entes federativos, a nova regra deve gerar um impacto de R$ 6,4 bilhões em 2026. As receitas do Fundeb, que financiam 70% dos salários dos professores, cresceram 120% em termos reais entre 2020 e 2026. O texto segue agora para a sanção presidencial.
17: E a proteção às mulheres vítimas de violência doméstica foi ampliada. O plenário aprovou uma proposta que dá mais tempo para que elas denunciem os agressores.
18: O projeto aprovado hoje aumenta de 6 meses para 1 ano o prazo para a apresentação de queixa ou representação criminal, reconhecendo as dificuldades enfrentadas por muitas vítimas para romper o ciclo da violência. O repórter Alexandre Campos tem os detalhes.
21: A senadora professora Dorinha Seabra, do União do Tocantins, que foi relatora da proposta na Comissão de Constituição e Justiça, lembrou que muitas vezes a vítima tem laços afetivos com o agressor. Por isso, o tempo maior para apresentar a queixa é necessário para que ela vença o medo e tome a iniciativa de buscar a ação do poder público.
22: Nós lutamos o tempo todo, evitando situações que possam ser utilizadas como estratégias para tirar o direito da mulher poder ter a justiça instalada numa situação de violência.
21: Opinião semelhante tem a senadora Damares Alves, do Republicanos do Distrito Federal, relatora do projeto na Comissão de Direitos Humanos.
23: Essa mulher, quando está se sentindo mais segura, às vezes num novo emprego, numa nova casa, ela vai ter maturidade, equilíbrio para fazer a denúncia. Então, a gente precisa estender esse espaço, esse tempo, para que ela faça a denúncia da violência.
21: Nos casos de ação penal pública, quando o Ministério Público não oferecer a denúncia, a vítima também passa a ter o direito de queixa ou representação contra o autor do crime no prazo de 12 meses. O projeto segue para a sanção presidencial.
17: O senador Eduardo Girão, do Novo do Ceará, defendeu a regulamentação do ensino domiciliar na educação básica, o homeschooling. Ele criticou a condenação de um casal em São Paulo por abandono intelectual e afirmou que a falta de regras claras gera insegurança jurídica para as famílias.
18: Girão também argumentou que o ensino em casa pode ser necessário para crianças com autismo, depressão, transtornos de aprendizagem ou vítimas de bullying.
24: Defender o homeschooling não significa absolutamente atacar a escola tradicional. Significa reconhecer que nenhuma sociedade livre pode impor um único modelo educacional para todas as famílias e para todas as crianças.
17: Na mesma linha, o senador Hermes Klan, do PL de Santa Catarina, cobrou a votação do projeto que regulamenta o ensino domiciliar na educação básica. Segundo ele, a proposta garante segurança jurídica, fiscalização e transparência para o homeschooling, além de equilibrar a liberdade das famílias com o dever do Estado de garantir a educação.
18: Klan também criticou a demora do Senado em analisar o texto aprovado pela Câmara em 2022.
25: Preserva o interesse público na qualidade pedagógica e na proteção contra abusos e no desenvolvimento integral da criança. O projeto chegou ao Senado Federal em 2022. Já deveria ter sido submetido à deliberação final desta Casa.
17: Comissão de Assuntos Econômicos do Senado aprovou a convocação do presidente do Banco de Brasília, Nelson Antônio de Souza, para explicar as operações realizadas com o Banco Master. O depoimento deve ocorrer na próxima terça-feira. A decisão foi tomada após o presidente da CAI, senador Renan Calheiros, do MDB de Alagoas, afirmar que o dirigente do BRB condicionou a ida ao Senado à publicação do balanço financeiro do banco.
18: O pedido de convocação foi apresentado pela senadora Damares Alves, do Republicanos do Distrito Federal, que cobra esclarecimentos sobre as operações e os impactos financeiros envolvendo o Banco Master.
17: Hoje, a comissão também aprovou um projeto que obriga a Comissão de Valores Mobiliários a apresentar todo semestre um relatório sobre a sua atuação. O projeto ainda aguarda votação em turno suplementar. Durante a votação, o caso do Banco Master foi citado pelos senadores Jaime Bagatoli, do PL de Rondônia, e Damares Alves, do Republicanos do Distrito Federal.
0: Senadora Tereza Cristina, se nós tivéssemos uma CVM, ele estivesse fiscalizando, nós não tínhamos chegado nessa situação que o Banco Master chegou.
23: Somos o órgão fiscalizador e essa comissão é órgão fiscalizador. E a CVM não compartilhava informações com a gente. Eu tenho certeza que se nós tivéssemos, como CAI, nessa questão do Banco Master, sido acionados institucionalmente, nós teríamos feito alguma coisa.
18: Avançou no Senado o projeto que limita o bloqueio de recursos dos fundos de participação dos municípios e dos estados.
17: A proposta aprovada na Comissão de Desenvolvimento Regional busca a liberação desses recursos para setores essenciais, especialmente nas cidades pequenas. Repórter Patrícia Oliveira.
1: Para pagar dívidas previdenciárias, a União poderá reter no máximo 5% de cada parcela dos fundos de participação dos municípios e dos estados. A proposta do senador Rogério Carvalho, do PT de Sergipe, busca evitar que o bloqueio desses repasses federais afete principalmente cidades com até 50 mil habitantes e comprometam áreas como saúde, educação e infraestrutura. Segundo o relatório da senadora professora Dorinha Seabra, do União do Tocantins, para cerca de um quarto dos municípios brasileiros, essas retenções variam entre 5 bilhões e 7 bilhões de reais por ano.
2: Ao estabelecer o teto de 5%, a proposta alinha a regularização das dívidas previdenciárias com a capacidade financeira dos estados e municípios.
1: A proposta altera a Lei do Custeio da Seguridade Social e segue agora para a decisão final na Comissão de Assuntos Econômicos.
18: E os Centros Federais de Educação Tecnológica de Minas Gerais e do Rio de Janeiro podem se transformar em universidades tecnológicas federais.
17: É o que define uma proposta aprovada pela Comissão de Educação do Senado, que seguiu para análise do plenário. Repórter Rodrigo Rezende.
3: A mudança na estrutura acadêmica dos Cefetes Mineiro e Fluminense foi aprovada pela Comissão de Educação do Senado. O relator da proposta, senador Camilo Santana, do PT do Ceará, ressaltou que essas instituições sofreram transformações significativas nos últimos anos e, por isso, merecem a mudança.
4: Ao longo das últimas décadas, ambas ampliaram significativamente sua atuação na educação superior, na pós-graduação e na pesquisa aplicada, assumindo perfil acadêmico compatível com o modelo de universidades tecnológicas federais.
3: Conrado Rodrigues, vice-diretor-geral do Cefet de Minas Gerais, explicou como a mudança impacta a organização dos centros de ensino.
5: Ele faz com que os dois Cefetes deixem de fazer parte da matriz orçamentária da Secretaria de Educação Tecnológica, CETEC, passe a fazer parte da matriz orçamentária da Secretaria de Ensino Superior, a SESU, o que é uma matriz orçamentária mais compatível com o que as duas instituições são.
3: Além das sedes nas capitais de Minas e do Rio, os Cefetes possuem diversas unidades em cidades do interior, que seriam transformadas em campus das novas universidades. O projeto segue para análise do plenário do Senado.
18: Com edição de Paula Groba e trabalhos técnicos de Eliseu Caires, o Jornal do Senado fica por aqui. Acompanhe agora as notícias da Câmara dos Deputados. Boa noite.
17: Boa noite e até amanhã.
26: Jornal Câmara dos Deputados. Proposta disponibiliza recursos para ações contra alagamento nas cidades.
27: Avança enquadramento da profissão de vigilante como atividade de risco.
26: Deputados opinam sobre projeto que reduz a jornada de trabalho semanal.
28: Boa noite.
6: Pastor Henrique Vieira, do pessoal do Rio de Janeiro, sustenta que interesses econômicos estariam atrasando o fim da escala 6x1. Segundo o deputado, a mobilização popular e o apoio do governo federal fortalecem o debate sobre redução da jornada sem corte salarial.
7: Pastor Henrique Vieira defende a aprovação da proposta, argumentando que a mudança é necessária para melhorar o cotidiano dos trabalhadores. O parlamentar menciona relatos de exaustão física e emocional, especialmente entre mulheres e mães solo.
6: Nilton Tato, do PT de São Paulo, critica a resistência de parte do Congresso ao fim da escala 6x1. O parlamentar acredita que a redução da carga horária sem diminuição salarial pode estimular a geração de empregos e movimentar a economia.
7: Para Nilton Tato, a Câmara pode dar um passo histórico na construção de uma legislação que traga mais qualidade de vida para os trabalhadores. Ele afirma que a alteração do regime laboral vai permitir mais tempo para descanso, convivência familiar, lazer e cuidados pessoais.
6: Luiz Lima, do Novo do Rio de Janeiro, manifesta preocupação com a proposta que acaba com a jornada de trabalho 6x1. Embora reconheça que o novo modelo possa trazer benefícios ao trabalhador, o deputado critica o impedimento legal para o exercício de atividades no sexto dia da semana.
7: Na visão de Luiz Lima, a medida interfere na liberdade individual e prejudica diretamente cerca de 10 milhões de trabalhadores comissionados como vendedores. O parlamentar defende que o Congresso preserve a possibilidade de complementação da renda familiar.
6: Tadeu Venere, do PT do Paraná, demonstrou sua surpresa com a postura de deputados que usam a tribuna para que o modelo possa trazer benefícios ao trabalhador, o deputado critica o impedimento legal para o exercício de atividades no sexto dia da semana.
7: Na visão de Luiz Lima, a medida interfere na liberdade individual e prejudica diretamente cerca de 10 milhões de trabalhadores comissionados como vendedores. O parlamentar defende que o Congresso preserve a possibilidade de complementação da renda familiar.
6: Tadeu Venere, do PT do Paraná, demonstrou sua surpresa com a postura de deputados que usam a tribuna para criticar.
7: Regime de escravidão imposto por uma jornada exaustiva e mão de obra quase gratuita ficou no passado.
6: Patrus Ananês, do PT de Minas Gerais, também condena os críticos da redução da jornada de trabalho. O parlamentar afirmou que resistência à proposta nos argumentos impostos à época da escravidão.
7: Patrus Ananês também parabenizou os empresários brasileiros comprometidos com o bem-estar do trabalhador. Segundo o parlamentar, 5 dias de trabalho e 2 de descanso vão promover o avanço para toda a sociedade brasileira, longe do coronelismo do passado.
6: Murilo Gouveia, do PSDB Fluminense, também defendeu a redução da jornada de trabalho no país. Na avaliação dele, é preciso garantir aos trabalhadores um equilíbrio entre as atividades laborais e a sua vida pessoal.
7: O parlamentar assegurou que a redução nos dias de trabalho vai criar um ambiente mais produtivo e digno ao trabalhador. Hoje, na visão de Murilo Gouveia, os dias exigidos são penosos aos trabalhadores, restringindo momentos de descanso e de cuidado da própria saúde.
6: Helder Salomão, do PT do Espírito Santo, aponta que o relatório da Comissão Especial da PEC do fim da escala 6x1 prevê uma transição da jornada semanal, com redução para 40 horas após 12 meses de vigência da lei. Ele lamenta pedido de vista que adiou a votação da matéria.
7: Helder Salomão defende a aprovação da proposta como forma de garantir 2 dias de descanso aos trabalhadores brasileiros. Ele argumenta que jornadas excessivas aumentam o risco de adoecimento, reduzem a produtividade e prejudicam a convivência familiar.
6: Sérgio Turra, do PP do Rio Grande do Sul, critica o fim da escala 6x1 sem período de transição. O congressista avalia que a mudança, sem uma fase de adequação mais longa, pode prejudicar trabalhadores de menor renda e elevar custos para setores mais vulneráveis da economia.
7: Sérgio Turra pede que o Congresso discuta por mais tempo a redução da jornada semanal, levando em conta as diferenças entre grandes empresas e pequenos negócios. Ele avalia que medidas adotadas sem cautela podem ampliar a informalidade em vez de garantir empregos protegidos.
6: E o relatório sobre a jornada de trabalho pode ser votado ainda esta semana na comissão especial que analisa o tema. O relator propõe o fim da escala 6x1 com 40 horas semanais e transição de 14 meses.
7: O repórter Murilo Souza tem mais informações sobre o texto.
8: O relator da Comissão Especial da Câmara dos Deputados sobre o fim da escala 6x1, deputado Léo Prates, do Republicanos da Bahia, apresentou nesta segunda-feira seu parecer recomendando a redução da jornada de trabalho no país para 40 horas semanais, sem redução salarial e com 2 dias de descanso por semana. Um deles, preferencialmente aos domingos. A medida está prevista em uma proposta de emenda à Constituição, que deverá ser votada pelo colegiado na próxima quarta-feira e, em seguida, pelo plenário da Câmara. antes de seguir para o Senado. Um pedido de vista adiou a votação da PEC na comissão especial nesta segunda-feira. Pela proposta, 60 dias após a promulgação da nova emenda constitucional, o limite da jornada de trabalho cai para 42 horas semanais, já com repouso remunerado de 2 dias por semana. 12 meses após essa etapa, o limite será fixado definitivamente em 40 horas semanais. O texto é a versão do relator para 2 propostas de emenda à Constituição que previam a redução de jornada de trabalho no país para 36 horas semanais. No parecer, Prates argumenta que a transição para 36 horas semanais deve ser gradual e apoiada por políticas públicas, negociação coletiva e incentivo à produtividade.
9: Com a implementação progressiva, estamos permitindo que as empresas e setores planejem os investimentos em tecnologia e na reorganização operacional, em vez de recorrerem imediatamente a eventuais cortes de empregos ou repasse dos custos aos consumidores.
8: A proposta de emenda à Constituição mantém a possibilidade de compensação de horários e de redução de jornada por acordo coletivo, inclusive para regimes diferenciados, como trabalhadores com escalas específicas ou de setores essenciais ou de atividade contínua, de áreas como saúde, segurança, transporte e limpeza urbana. Para pequenos negócios, como MEIs, microempresas e empresas de pequeno porte, a proposta prevê regras específicas para reduzir os impactos da mudança, desde que os empregos sejam preservados. Já profissionais com alta qualificação e salário elevado poderão ter mais flexibilidade na jornada. E nos contratos públicos e terceirizados, a redução só valerá após aditivo contratual. Da Rádio Câmara de Brasília, Murilo Souza.
10: Economia.
6: O Tony de Paula, do PSD do Rio de Janeiro, elogia o programa Gás do Povo, iniciativa do governo federal que atende milhões de famílias no país. No entanto, ele alerta para a exigência de que os vasilhames de gás sejam recarregados apenas em fornecedores parceiros das distribuidoras.
7: Para o Tony de Paula, essa prática configura um monopólio de poucas empresas e encarece o custo para a população que fica refém das marcas. O parlamentar pede ao governo que reveja as regras atuais e abra o mercado para a livre concorrência.
10: Habitação.
6: Charles Fernandes, do PSD da Bahia, solicitou ao governo federal a construção de 150 moradias do programa Minha Casa Minha Vida no distrito de Mutans, em Guanambi. Ele explica que a iniciativa busca atender famílias em situação de vulnerabilidade habitacional.
7: Charles Fernandes defende políticas habitacionais como forma de reduzir o déficit de moradia no país. Na visão do deputado, a casa própria representa dignidade, segurança e melhores condições de vida para as famílias.
10: Trabalho.
6: O projeto estabelece como atividade perigosa a profissão de vigilante, o que pode trazer benefícios para a categoria em termos de políticas públicas. A reportagem é de Júlia Lopes.
11: A Comissão de Trabalho aprovou o projeto de lei que reconhece a profissão de vigilante como atividade de risco. A proposta de autoria do deputado delegado Marcelo Freitas, do União Mineiro, altera o Estatuto da Segurança Privada e estabelece a atividade como perigosa devido à alta exposição ao risco de quem a exerce, independente da utilização ou não de arma de fogo. A norma regulamentadora 16 da Consolidação das Leis de Trabalho, a CLT, define como atividades perigosas aquelas que expõem o trabalhador a condições que podem comprometer sua segurança, saúde física ou mental durante o exercício da função. Essas atividades são classificadas de acordo com o nível e o tipo de risco a que o profissional está sujeito. Atualmente, as ocupações consideradas de risco pela legislação incluem a construção civil, a mineração, a segurança pública, o transporte rodoviário e a indústria elétrica. Para o relator do projeto, deputado Capitão Alden, do PL da Bahia, o reconhecimento da atividade do vigilante como de alto risco não apenas valoriza o profissional, como também pode contribuir para a formulação de políticas públicas que garantem melhores condições de trabalho à categoria.
12: Grande parte dos profissionais não recebem auxílios ou indenizações em caso de invalidez ou morte. Isso, muitas vezes, é uma concessão de uma ou outra empresa. Mas isso, não estando previsto em lei, faz com que esse profissional fique à mercê dessas empresas. Então, isso é um ganho importante.
11: O texto também destaca que o vigilante é muitas vezes o único elo entre a criminalidade e a sociedade, principalmente em locais onde a presença policial é limitada. Além dos riscos físicos, a pressão constante de atuar em situações de perigo pode resultar em estresse e outros problemas de saúde mental. O projeto segue agora para análise na Comissão de Segurança Pública e Combate ao Crime Organizado. Da Rádio Câmara de Brasília, Júlia Lopes.
13: Segurança Pública.
14: Aloysio Mendes, do Republicanos do Maranhão, afirmou que o Senado é omisso ao não votar a PEC da Segurança Pública, mesmo diante do avanço do crime organizado no país.
15: Segundo Aloysio Mendes, a imprensa cobrou a aprovação das mudanças. A Câmara fez sua parte ao aprovar a matéria, mas os senadores não avançaram na votação da proposta, a exemplo do que ocorreu com a matéria para diminuir a idade penal.
14: Coronel Ulisses, do União, presta homenagem aos 110 anos da Polícia Militar do Acre. O parlamentar exalta o trabalho dos policiais na proteção da população, especialmente em comunidades isoladas e regiões de fronteira.
15: Ex-comandante-geral da PM acreana, Coronel Ulisses defende a valorização dos profissionais da segurança pública. Ele também sugere melhorias na estrutura, mais treinamento e a aquisição de equipamentos mais modernos.
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13: Comissões.
14: Comissão aprova projeto que cria novo modelo para a incorporação de tecnologias no Sistema Único de Saúde. A repórter Daniela Lessa nos conta como funciona a proposta.
19: A Comissão de Saúde da Câmara dos Deputados aprovou o projeto que cria um novo modelo para a incorporação de tecnologias no Sistema Único de Saúde, o SUS. A proposta institui os chamados acordos de compartilhamento de risco, mecanismo que permite ao poder público adquirir medicamentos, equipamentos e outros tratamentos novos, condicionando o pagamento aos resultados que eles apresentarem na prática. O projeto que altera a Lei Orgânica da Saúde é de autoria do deputado Eduardo da Fonte, do PP de Pernambuco. O relator na Comissão de Saúde, deputado Rafael Simões, do União de Minas Gerais, apresentou um texto alternativo que ampliou o alcance dos acordos. Segundo ele, o modelo permite acelerar o acesso da população a tratamentos inovadores, ao mesmo tempo em que protege o orçamento público.
20: Para que as pessoas hoje possam acessar uma nova tecnologia, há necessidade que isso passe pela aprovação do Ministério da Saúde. E esse é um processo longo. Então, no compartilhamento de risco, nós vamos ter condições de adquirir esses materiais, principalmente os remédios, e avaliar se de fato esse remédio fez o efeito que era prometido. Se ele não fez o efeito, não tem o pagamento. Então, isso possibilita que o Ministério tem aí uma capacidade, inclusive financeira, maior do que acontece hoje, onde nós temos a judicialização muito grande na saúde.
19: O acordo de compartilhamento de risco funciona assim. O governo passa a ter a possibilidade de comprar medicamentos ou equipamentos inovadores e acompanhar, ao longo do tempo, se eles realmente entregam os resultados prometidos. Se o tratamento não funcionar como esperado, o pagamento pode ser reduzido ou até não acontecer. Segundo o relator Rafael Simões, o modelo ajuda a enfrentar um problema recorrente na saúde pública, que é o alto custo de tecnologias novas, muitas vezes incorporadas por meio de decisões judiciais, sem comprovação suficiente de eficácia. O projeto, que cria um novo modelo para incorporação de tecnologias no SUS, agora será analisado pela Comissão de Constituição e Justiça e de Cidadania. Da Rádio Câmara de Brasília, Daniele Lessa.
13: Saúde.
15: Soraya Santos, do PL do Rio de Janeiro, critica uma cartilha do SUS voltada para gestantes, questionando a substituição da palavra mãe pela expressão pessoas que gestam. Ela diz que o material desconsidera a experiência da maternidade e o papel das mulheres durante a gestação.
14: Soraya Santos também condena outros conteúdos da cartilha relacionados à interrupção da gravidez. A parlamentar acredita que o foco do material deveria estar na orientação sobre pré-natal, parto, puerpério e cuidados com a saúde materna e do bebê.
15: Lucas Redecker, do PSD, comemora o convênio do governo do Rio Grande do Sul com instituições de saúde para realizar mais testes do pezinho no estado. Ele afirma que a medida amplia o diagnóstico de atrofia muscular espinhal e de imunodeficiências primárias em recém-nascidos.
0: Lucas Redecker ressalta que a detecção precoce dessas doenças permite iniciar o tratamento dentro do prazo previsto pelo SUS. Ele pede que o governo federal estabeleça prazos para que todos os estados implementem 5 fases do teste. Do pezinho.
15: Rodrigo Hollenberg, do PSB do Distrito Federal, comemora a inclusão na pauta de votações de projeto que prevê direitos para pessoas com diabetes mellitus tipo 1. O parlamentar assinala que a proposta garante acesso a medicamentos e demais insumos necessários ao tratamento.
0: Rodrigo Hollenberg explica que a proposta também prevê pausas na escola, no trabalho e em provas de concurso para que a pessoa possa monitorar a glicemia. Ele acrescenta que o acesso a apoios financeiros dependerá de avaliação biopsicossocial, conforme regras da legislação.
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2: Meio ambiente.
15: A prevenção a enchentes pode ganhar mais recursos a partir de proposta que está sendo examinada na Câmara. Acompanhe a reportagem de Maria Neves.
21: A Comissão de Meio Ambiente e Desenvolvimento Sustentável da Câmara dos Deputados aprovou o projeto que destina recursos do Fundo Nacional sobre Mudanças do Clima a ações para conter alagamentos e inundações nas cidades brasileiras. O texto original da deputada Dandara, do PT de Minas Gerais, determinava que o poder público deveria financiar a criação das chamadas cidades esponjas, que adotam medidas como pavimentação permeável e reflorestamento para absorver a água das chuvas. A deputada Leda Borges, do PSDB de Goiás, no entanto, modificou a redação para prever apenas a destinação de verbas para o enfrentamento a inundações e alagamentos em ambientes urbanos. De acordo com a parlamentar, a lei que criou o Fundo sobre Mudança do Clima atribui apenas ao Poder Executivo Federal a competência para decidir sobre a utilização dos recursos. Leda Borges argumenta que a proposta é importante devido aos desastres provocados pelas mudanças climáticas.
22: Nos últimos anos, inundações e alagamentos passaram a ocorrer de forma recorrente em diversos municípios brasileiros. Tais eventos resultam não apenas em expressivos prejuízos econômicos, como também comprometem a infraestrutura urbana, a mobilidade, a saúde pública e, lamentavelmente, provocam perdas humanas, sobretudo em regiões mais vulneráveis.
21: Ao apresentar o projeto, a deputada Dandara explicou que o conceito de cidade esponja foi criado pelo arquiteto e urbanista chinês Kongjian Yu. Segundo relatou, o chinês se inspirou nas práticas tradicionais de populações asiáticas para conviver com as chuvas torrenciais do período das monções. A ideia é criar condições para que parte da água das chuvas seja reabsorvida o mais rapidamente possível pelo solo, de modo a evitar alagamentos e enchentes. O projeto que destina recursos do Fundo Nacional sobre Mudança do Clima para combater enchentes e alagamentos em ambientes urbanos ainda será analisado pelas comissões de Finanças e Tributação e de Constituição e Justiça. Da Rádio Câmara de Brasília, Maria Neves.
0: Homenagem. Gilson Daniel do Podemos registra a realização da Festa do Divino Espírito Santo em Viana, no Espírito Santo. O deputado destaca a celebração de missa na matriz da cidade e convida a população para participar da programação elaborada pela Prefeitura.
15: Termina agora o Jornal Câmara dos Deputados com trabalhos técnicos de Everson Urani e apresentação de José Carlos Andrade e Márcio Aquilissardi. Uma boa noite para você.
0: Ótima noite. A Voz do Brasil volta amanhã.
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Opa, saudações! Chegamos nesta noite de terça-feira, que espetáculo! Claro, a identificação neste primeiro momento. P-I-J-A-M-A, show! Pijama Show na Atlântida com Everton Cunha, or Simple the Best, Mr. P de Pijama. Como sempre acontece, pelo menos o sempre que me refiro é de segunda a quinta. Por aqui temos 2 horas à nossa disposição, vamos até meia-noite e aquele tradicional, consagrado, desfile de boa música, boas canções, para que você se manifeste, é fundamental, pelo WhatsApp da Atlântida 489-9188-1009, pelo meu Instagram, arroba Everton Cunha Pi. Primeira meia hora, depois temos outra meia hora, outra meia hora, outra meia hora, tudo meio óbvio isso que eu disse, mas tudo bem. Vamos para a primeira canção nesta noite, conforme eu disse, de terça-feira. Aí está.

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0: Ok, encerramos a primeira meia hora, já estamos assim, ó, muito próximos, né, aquela coisa das 10h30, ainda tem uma sequência logo, logo adiante, intervalo aqui na Atlântida e já voltamos com o Pijama.
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0: 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Segue o Pijama, mais uma sequência por aqui.

0: E assim encerramos a primeira hora do pijama. Hoje, nesta noite, estamos na terça-feira. Que noite agradável, bacana assim. Eu espero que esteja sendo para você. Estamos para todas as emissoras de Santa Catarina, portanto... Não, isso aí eu falo depois do intervalo. Calma aí um pouquinho. Depois a gente volta.
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Atlântida, Pijama Show. Vamos para o toque do cuco e a identificação oficial e tradicional do programa que está no ar para todo o sul do Brasil. Opa! Sim? Opa! P-I-J-A-M-A Show, Pijama Show na Atlântida com Everton com Your Simple The Best, Mr. Piri Pijama. Noite de terça, temos uma hora ainda para que possamos ter surpresas agradáveis e boas canções. Esse é o Pijama consagrado aqui na Atlântida. Nova sequência, aí está.

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0: Muito bem, neste intervalo das 11h30 tivemos uma boa nova sequência. Calma aí que a gente já volta aqui na Atlântida.
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0: Atlântida, rádio das nossas vidas e o Pijama só com clássicas, meia hora final começando agora.

0: Encerramos o pijama desta terça. Que espetáculo, foi bom demais, mas a programação da Rede Atlântica segue. Boa sequência, boa madrugada e uma ótima quarta-feira logo mais. 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
2: A história do maior torneio de futebol do mundo tem quase 100 anos e só 8 seleções foram campeãs. A primeira edição aconteceu em 1930 e o Uruguai ficou com o título. E quem mais levantou a taça mais cobiçada do esporte? O Brasil, é claro. A seleção brasileira foi campeã em 58, 62, 70, 94 e 2002. Este ano, será que o Hexa vem? Outros 7 países também levantaram o caneco. São eles: Itália e Alemanha com 4 títulos, Argentina com 3, França e Uruguai com 2, Espanha e Inglaterra ganharam uma vez. 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
6: Pra você que se liga na Atlântida, essa é a rádio das nossas vidas e é a melhor vibe do FM. Começando aqui o nosso Cafezão, pra toda a grande Floripa, 100.9 na frequência do rádio. Especialmente o rádio do carro, onde você nesse momento está nesse trânsito, está na fila, eu sei que está vindo, está no deslocamento. É paciência, vem na boa e aumenta o volume, porque a música boa a gente vai garantir para você, porque aí fica fácil da gente montar a playlist por aqui. Você me ajuda a montar aqui pelo 48991881009. Esse é o WhatsApp, esse é o caminho das pedras, esse é o caminho para você me ajudar a montar aqui o nosso som. Música não pode faltar hoje. Qual é a boa para essa quarta-feira, meio de semana? E aí você participando, mandando aquele alô, aquele bom dia, aquele salve, mandando abraço, mandando áudio, como tá o trânsito, onde você tá aí. Ainda participa dos presentes por aqui, que são vários. Kit de ferramenta portátil, caneca do cafezão, travesseiro, tudo isso e muito mais. Ainda ingresso ou nome na lista para grandes eventos que a Atlântida tá promovendo, tá assinando. Vai ser legal demais. A gente, ao longo do programa, vai tá falando sobre tudo isso. 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Tamo junto nessa grande parceria, porque assim a roda vai girando, né? 7:03, tô abrindo aqui, tá? Australian Crown, The Boys Light Up, a versão ao vivo. E assim a gente tá começando o cafezão ali. Tô aqui no arroba Celo Menezes no Instagram também. Arroba Atlântida Floripa. Cola junto e vamos dali. Vamos dali às 11.

0: esse som do Nat Roots aqui na programação da Atlântida. Sorri, sou rei. And teve Inner Circle. Também Australian Crown.
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2: Audiência do Cafezão, bom dia. A partir de hoje, tempo mais seco em Santa Catarina. O ciclone, que ontem trouxe toda aquela chuva, está se afastando daqui. E aí temos também, ao mesmo tempo, o avanço de uma massa de ar mais seco. Então, gradativamente, o litoral e áreas próximas, que agora cedo ainda tem muitas nuvens e condição de chuva, vão percebendo, ao longo do dia, o tempo firmando. Então, litoral, Floripa, Itajaí, áreas próximas do litoral, como Blumenau, Joinville e Criciúma, tem essa instabilidade fraca agora cedo e com o passar das horas o sol aparece, variação de poucas nuvens. Já em áreas centrais como a Serra e o Meio Oeste e também mais oeste e extremo oeste, sol e variação de nuvens o dia todo. Em resumo, quanto mais para o fim da manhã de hoje, durante a tarde, mais o tempo fica seco e o sol vai ganhando espaço. Estamos tendo um amanhecer friozinho, com grande parte do estado perto ou abaixo dos 15 graus. As mínimas estão rolando agora e as máximas rolam ali perto do meio-dia, comecinho da tarde, e vão ficar entre 18 e 23 graus. Para os mais friorentos, ainda é frio, né? Para quem é mais tranquilo, uma tarde mais amena, ainda assim eu diria que não dá para esquecer o casaco, principalmente para quem volta para casa final da tarde, comecinho da noite, tá bom? O vento hoje ganha força no litoral, rajadas de 40 a 60 km por hora, especialmente entre Florianópolis e Itajaí. Também existe possibilidade de alagamentos costeiros, a maré alta, e é uma quarta, então, com o tempo melhorando. Para amanhã e sexta, a gente tem uma sequência de dias, portanto, com tempo mais seco. Esse ar seco, como o próprio nome já diz, vai manter a presença do sol, tanto na quinta quanto na sexta. Amanhã o sol predomina, amanhã cedo o vento perde espaço, mas é o que vai chamar a atenção é a geada nas áreas mais altas da serra. Amanhã também faz muito frio, mínimas na serra variando de 0 a 4 graus positivos, em grande parte do estado entre 5 e 12 graus positivos, é claro, cada região na sua característica, mas a sua intensidade, mas é frio para todo mundo. Durante a tarde, temperatura subindo um pouquinho mais, chegando a 24 a 25 graus no período da tarde. Na sexta-feira, tudo muito parecido, tanto em relação às mínimas quanto em relação às máximas. O que eu chamo a atenção é que na sexta-feira, no final do dia, apenas o oeste tem previsão de chuva isolada. Até lá, hoje, amanhã e a sexta mesmo, de maneira geral, com tempo seco para todo mundo. Tá bom, meus amigos? Eram esses avisos. Espero ter ajudado. Partiu café. Tchau.
0: Valeu, valeu, Douglas Bar, sempre ajudando, sempre colaborando aqui com a galera no cafezão aqui na Atlântida. A previsão do tempo. 7h19. Já estamos entregando os pedidos aqui, ó. 48998881009. A galera pediu essa música aqui, ó. The Simple Minds. Don't You Forget About Me.

0: Bom dia, Celo. Cafezão, topzera. Adriano Rocha Pereira, 100% conectado. Feliz aço hoje. Cara, toca aí um Link Park, hein? Tamo junto. Ótima quarta-feira a todos.
1: Valeu, queridão. Obrigado, Adriano. 100% na escuta, sempre, todo dia. 489-9188-1009. Galera já participando dos presentes. Tem kit, ferramenta portátil, caneca do cafezão, um travesseiro e ingresso. Vem pra sexta-feira agora, a primeira festa Dreadlocks no John Bull. E também ingresso ao nome na lista pra Mel Lisboa, também no John Bull, dia 4 de junho. E agora Linkin Park, giro da audiência. Vou repetir? 489-9188-1009. Fala comigo aí.

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2: Fala aí, Celo. Vitor Clay falando aqui, ó. Tô ligadão no cafezão da Atlântida. É nóis. Dale!

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0: 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Se beber, não dirija. 48 é o código de área, 991881009, WhatsApp interativo. Manda um alô aí, pede a tua música, tem presente, tem kit ferramenta, tem caneca do cafezão, tem travesseiro da Altenburg, é só presente bom de grandes parceiros que colam com a gente por aqui. E ainda, ali nome na lista para você fazer a festa com a gente no John Bull em duas datas, tá? Sexta-feira agora, dia 29, a primeira festa Dreadlocks, DJ Porã, Groovy e Sintonize. Dia 4 de junho, Mel Lisboa cantando Rita Lee. Aí fica bonito. Vou desfilar aqui o show do intervalo. Tô voltando. Cafezão aqui na Atlântida.
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0: Aí, ó, se liga na hora. 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Informando, 28 para as 8.
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2: Marina Senna na Europa. A cantora anunciou as datas da Coisas Naturais Europe Tour 2026. Uma série de shows que vai levar a Marina para 5 cidades da Europa entre outubro e novembro desse ano. A turnê acompanha a divulgação de Coisas Naturais, o terceiro álbum da artista lançado no ano passado. A nova série de apresentações vai passar por Berlim, na Alemanha, Paris, na França, Amsterdã, na Holanda, Londres, no Reino Unido e Barcelona, na Espanha. Os shows acontecem em casas tradicionais do circuito europeu. Mas antes de dar um pulo em terras europeias, a diva desembarca aqui em Santa Catarina. 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
8: Relembrando minhas aulas de yoga com o professor Marco Schultz, muitos anos atrás, me chamou a atenção um dos principais ensinamentos que tive, o significado da expressão aqui e agora. Ela se autodescreve, eu sei, porém, essa expressão retrata um único e verdadeiro momento no tempo, pois o passado já não existe mais e o futuro ainda não chegou. Aqui e agora é o único momento e local em que você de fato pode fazer alguma coisa. É valioso demais aprender isso, pois você se toca que não há melhor momento e local para realizar objetivos do que aqui e agora. Aí se vai a preguiça, o cansaço, a intolerância, a impaciência e tudo aquilo que nos prende. Pense bem. Aloha!
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7: Estamos de volta com o nosso cafezão aqui na Atlântida. É a rádio das nossas vidas, a melhor vibe do FM. 21 minutos para as 8. 17 graus é a temperatura em Floripa. Vamos trazer um Chili Peppers. The Adventures of Rain Dance Maggie. 489-9188-1009. Pede a tua aí, tamo junto. Lipstick.

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0: Aí essa sonzeira dos oitentistas e americanos do Black Crowes. Remedy é o nome dessa faixa.
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0: Pra vencer mais um bloco legal de música na programação aqui da Atlântida, Rádio das Nossas Vidas, e a melhor vibe do FM. Quarta-feira, hoje 27 de maio de 2026. Vencendo aqui a primeira hora do cafezão. 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Galera chamando aqui no 489-9188-1009. Tá participando dos presentes. Kit de ferramenta portátil, caneca do cabeção. Caneca do cafezão, velho. Ah, cabeção, lembrei do personagem lá, o cabeção do Malhação, cara. Beleza, dá até vontade de ouvir um Charlie Brown quando o cara fala Malhação, né? A caneca do cafezão, tá? Kit de ferramenta portátil, tem travesseiro, todos os nossos grandes parceiros estão com a gente por aqui. 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Vai estar legal demais, hein? E no dia 4, que é uma quinta-feira de feriado, na outra semana, não amanhã, tá na outra, 4 de junho, também no John Bull, tem Mel Lisboa interpretando, cantando Rita Lee, todos os clássicos dela. Vai estar legal demais, tá? Tudo promoção da Atlântida, temos aí essas cortesias pra galera, então chama nós 489-9188-1009. Estamos ali no arroba Atlântida Floripa no Instagram, eu tô também no arroba Celo Menezes, Insta deste amigo aqui. Eu vou desfilar aqui o show do intervalo. A gente dá voz pra galera que faz acontecer aqui na Grande Floripa e já tá voltando com mais cafezão.
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0: Aê, se liga na hora, a hora certa aqui do cafezão. 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E a Face a Face está informando a hora certa, 8:01.
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12: É o nosso cafezão aqui da Atlântida, que tá de volta na programação da Rádio da Sua Vida, na melhor vibe da FM, nessa quarta-feira, hoje 27 de maio de 2026. Eu sou Celo Menezes, satisfação tá por aqui, nesse microfone canhão, líder geral de audiência nas rádios aqui da Grande Floripa. Segunda Cântara e Bota, tamo juntas, a gente só agradece aí a tua sintonia e a tua preferência. Tô te esperando aqui, ó, 489-9188-1009. É o momento de eu mandar os abraços aqui, ó, antes de eu chamar as parcerias da segunda hora. Deixa eu mandar abraço aqui, ó, a galera tá participando. Emerson Souza, o Gaúcho, a Ivonete Dias, o parceirão aqui que quer concorrer ao travesseiro, o Alisson, todo mundo quer concorrer aos presentes aqui, ó. Bom dia, Celo, toca aí um Eminem. Tá bom, tá anotado aqui, mandou o Thiago Anschau, Jason Giorgio, quem mais mandou um alô aqui, quer concorrer a presente ao kit ferramenta, ao Luci Cristiano, ou seria ao Luti, né? É o Cristiano, tá mandando um alô aqui, o Anderson Lucas, o outro parceiro aqui, o Adriano Rocha Pereira, 100% na escuta, Reinaldo Duarte, quem mais aqui, bom dia, Celão, Felipe Razi, seria Racê ou Razê? Enfim, tá? Tá mandando aqui um alô. É, quem mais aqui? Tem muita gente, cara. Aqui, deixa eu abrir aqui mais uma mensagem. A Renata Dias tá mandando alô também. 489-9188-1009. Vários e vários presentes. Kit ferramenta portátil, caneca do cafezão, travesseiro da Altenburg. E ainda ingressos para John Bull. Nome na lista. 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Acabei de botar ali um conteúdinho no arroba Celo Menezes dos parceirões aqui do Cafezão e meus parceiros da Metro Norte, estamos juntasso. 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Vamos trazer a trilha do dia.
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12: 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Tamo juntasso, olha só. Pega esse som aí, ó. Som aqui é de 2000, tá? Essa música chama Kryptonite, do Three Doors Down, banda americana. E os caras fizeram... Essa música era um demo, só um som demonstrativo. Largaram numa rádio lá. Os caras tocaram e começou a bombar e aí lançou a banda. Que loucura, hein? Three Doors Down.

0: Que sonzeira, cara. Tá louco, tô cantando junto aqui. Three Doors Down, Creep Tonight, nos 2000. Bota pra cima aí, se não acordou, acordou agora. 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
0: 8:15.

0: Bom dia, Celo. Eu e o Kaléo estamos na escuta. Criamos o kit ferramenta para presentear o papai, que ele merece muito.
1: Valeu, Evelyn. Junto com o Kaléo, estão aí na escuta. Obrigado pelo carinho. Vamos ouvir uma Rita Lee aqui, cara.

0: Máxima Sonzeira e mais uma novidade na programação da Atlântida. Música nova do Sublime. Tá igual a voz do pai, né? Ensenada. É o nome do som.
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0: É isso, 489-9188-1009. Galera mandando música aqui, pedindo aquela sonzeira, concorrendo aos presentes e entrando na melhor vibe do FM, na vibe aqui da melhor vibe, na vibe da melhor vibe da Grande Floripa. É isso, cara. Tamo aqui, coisa boa. Obrigado pelo carinho da tua audiência aí, tá? Olha só, antes de eu chamar a Fê aqui pra trazer o nosso Drops do Atel Esportes, cara, você sabia os provedores regionais já dominam mais de 70% do mercado de internet aqui em Santa Catarina? 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
0: Vamos trazer a informação de todos os esportes. Fala pra gente aí, Fernandinha. Beijo, bom dia, fala aí.
3: Fala, Celo, tudo bem? Bom dia pra você, meu amigo.
0: Yeah.
3: Chegou o dia, tá? Chegou o dia, hoje a seleção brasileira se apresenta na Granja Comari, começa oficialmente a preparação para a Copa do Mundo, que está batendo a porta. Faltam 15 dias para a Copa do Mundo dos Estados Unidos, México e Canadá. A seleção brasileira se apresenta hoje, com a exceção, é claro, dos jogadores de PSG e também Arsenal, que fazem a final da Liga dos Campeões no próximo domingo. Então, Marquinhos, Martinelli e Gabriel Magalhães só se apresentam depois. Estão fora do amistoso do Brasil domingo, a despedida em casa, né? Antes da viagem oficial da delegação para essa Copa do Mundo. A gente vai falar sobre isso, é claro, lá no ge.globo.sc e também no nsctotal.com.br/esporte. Por lá também os destaques dos times catarinenses. No Avaí tem novidade, tem jogador chegando, tem jogador de saída. No Figueirense segue o transfer ban. A gente vai repercutir tudo isso também no Globo Esporte de hoje, logo depois do Jornal do Almoço. E antes do tchau, eu preciso reforçar aquele convite, né? Que a galera tá se preparando pro dia 21 de junho.
0: Vamos correr.
3: Corrida Verde em Blumenau. Acessa lá KW Eventos Esportivos para fazer a sua inscrição. 5 e 10 quilômetros, vale a pena conferir um percurso lindíssimo de Blumenau. A gente espera ver todo mundo por lá. É isso, meu amigo. Um bom dia, boa quarta-feira para você, viu?
0: Valeu,
3: até amanhã.
0: Valeu, tchau, tchau. Valeu, Fê. Beijo. Obrigado aí pela informação, obrigado pelo carinho sempre com a gente aqui no nosso Drops da Telesport. E por falar em corrida, o Fernandinho acabou de falar agora aqui também, né? Floripa tá respirando muito mais que corrida. Corrida, ciclismo, é natação. Vem aí a edição do Iron Man aqui, que vai acontecer nesse fim de semana, mas a cidade já tá respirando. A vila do Iron Man em Jurerê já tá sendo montada a partir de hoje. E a transmissão do nosso programa, o ATL Esportes, todos os sábados, 11 da manhã, ao vivaço de Jurerê, onde vai estar acontecendo ali na vila, né? Do Iron Man, então, Luciano Calheiros, TT Televisão, Ricardinho, esse amigo aqui, toda a equipe, Mr. P vai participar também, Corpim, enfim, vai estar todo mundo aí imbuído nesse clima legal de Iron Man aqui, Floripa respirando esporte aí, fica legal demais, então vai estar imperdível, tá? Sábado agora, a partir das 11, não perda! Não perca, tá? Nossa TL Esportes. Vamos fazer o show do intervalo, tô voltando já com a parte final do programa.
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0: Aê, fica ligado, se liga na hora, tá a hora certa aqui do nosso cafezão. 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

0: 9:30, e a Face a Face está informando a hora certa, 9:26.
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2: Música nova da Olivia Rodrigo. A princesinha do pop rock lançou oficialmente o segundo single do seu próximo álbum. A música The Cure já alcançou o top 1 do Spotify Global, com mais de 7 milhões de plays só no dia da estreia. O nome da música até enganou uma galera, que esperava uma colaboração com Robert Smith, vocalista da banda The Cure. O divo subiu no palco com a Olivia ano passado, para duetos de Friday I'm in Love e Just Like Heaven. O Robert revelou que esteve em estúdio com a Olivia e mal pode esperar pelos próximos lançamentos. O terceiro disco de estúdio da diva vem aí pro dia 12 de junho, Dia dos Namorados, aqui no Brasil. 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
3: É isso, estamos de volta com o nosso cafezão aqui na Atlântida. É a rádio das nossas vidas, a melhor vibe da FM. Quarta-feira, 27 de maio de 2026, em Floripa, nesse momento com sol. E a temperatura está marcando 18 graus aqui. Bem-vindo você que ligou o rádio agora, você que está no 100.9 do rádio do carro. Está ouvindo a Atlântida, que é a rádio mais ouvida.

0: Seja bem-vindo também. Você que está saindo, vai com a gente na carona aí, ou nos dê essa carona. O que importa é você colar na rádio da sua vida. A gente só fica felizão aí por estar com a gente, com muito conteúdo e muita música boa, junto com um presente. 489-9188-1009. Tá valendo, ainda dá tempo de você pedir a música e concorrer aos presentes. Kit ferramenta portátil, caneca do cafezão, travesseiro e nomes na lista para John Bull em duas datas. 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E ainda, no dia 4, também no John Bull, que é feriado, é uma quinta-feira, Corpus Christi, se eu não estou enganado, né? Vai ter a Mel Lisboa interpretando a Rita Lee, também com promoção na Atlântida. Bora trazer o cafezão duplo! Operador, aperta ali o botão.
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0: Ouviu o cara que aí tá na sala de cinema contando a história, Michael Jackson e tal. Lembrando que o nosso cafezão duplo aqui vem nessa grande parceria. 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

0: Michael Jackson aqui no Cafezão Duplo de hoje.
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0: 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Agora tem a Pink com Try. Dá tempo de você mandar ainda aqui. 489-9188-1009.

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2: É forte e quente, reforçado com música boa na programação aqui da Atlântida. E o cafezão na sua segunda hora, muito bem, na parceria da Óticas Carol. 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Antes de eu encerrar aqui o nosso programa, antes de eu trazer os nomes também de quem tá faturando presente, lembrar que a gente viu o Jota Quest agora, atração confirmada do nosso grande evento que a Siri Empreendimentos apresenta. Você sabe do que eu tô falando. 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Kit Ferramenta Portátil está saindo aqui para o Thiago Ossaída. A caneca do cafezão para Flávia Teixeira de Jesus. Travesseiro está indo para Paula Gisana da Silva. Ingresso Dreadlocks agora, sexta-feira, John Bull, a Aiesa de Aquino. E também nome na lista também para o John Bull, mas aí no dia 4 de junho, próxima quinta, não, amanhã na próxima, feriado. Para Mel Lisboa, cantando Rita Lee, quem tá levando é o Jaison Giorgio Bernard. Galera se criando por aqui, sou Celo Menezes, estou fechando o cafezão e falamos daqui depois do show do intervalo, vou tocar uma hora reto só de música, não sai da Atlântida.
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8: É isso mesmo, estamos começando o nosso Atlântida Hits aqui na rádio das nossas vidas. Obrigado pela tua sintonia. Salo Menezes, seguimos por aqui agora para uma hora direto de música. 9:13 em Floripa, 18 graus.

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23: É o nosso Dreadlocks aqui na programação da Atlântida. Faltando 2 minutos para as 10. 18 graus é a temperatura em Floripa.

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3: E aí, é daquele jeito na programação aqui da Atlântida. É a rádio das nossas vidas, a melhor vibe da FM. Hoje, quarta-feira, meio de semana, meio cona de semana. 27 de maio, 10:05 da manhã, em Floripa, nesse momento, 19 graus de temperatura. Galera chamando aqui no 489-9188-1009. Eu vou dar aquela resenha durante a manhã inteirinha por aqui, você participando dos presentes, sugerindo aquela música boa. E é através dessa sugestão qualificada que a gente apresenta o Top 15. Tô soltando a posição 15.
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1: Terremoto no show do Metallica. De novo, o Metallica retornou aos palcos em maio, realizando a sua primeira apresentação em 2026. Esse show marcou o início da perna europeia da M72 World Tour. A primeira performance do ano foi realizada na Grécia, diante de um público de 90 mil fãs. E segundo o Instituto Geodinâmico do Observatório Nacional de Atenas, esse evento registrou um abalo sísmico do tipo terremoto de show. E essa não é a primeira vez que isso acontece. No ano passado, durante os acordes da abertura de Enter Sandman, em um show nos Estados Unidos, mais de 60 mil fãs pularam ao mesmo tempo e geraram um terremoto por lá também. 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
1: 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E aí ele não pensou duas vezes, deu um bico no galo assim. 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
3: Gostei
2: Atlântida.
3: Gostei da ideia, Porã.
2: Pode ser bom.
4: Fui.
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10: Para você que já corre, tem uma certa experiência e pretende elevar o seu nível na corrida de rua, vou trazer algumas dicas para quem busca diminuir o seu pace no 5K, ou seja, diminuir o tempo de execução dessa corrida na distância dos 5 km. Uma das dicas é ter uma planilha de treinos, é isso mesmo. Todo corredor, seja amador ou profissional, precisa de uma planilha de treinos onde o principal objetivo é fazer com que o corredor tenha uma rotina de treinos baseada normalmente em minutos e intensidades que pode ser forte, fraca ou moderada, que vão variando ao longo dessa rotina de treinos. E aí, quando o corredor passa a seguir essa planilha, os seus resultados em relação ao ritmo aumenta de maneira considerável. Fica aí essa dica para você buscar um profissional que possa te orientar a ter essa planilha e fazer você evoluir na corrida.
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16: 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Então vamos dali na programação aqui da Atlântida. Essa é a rádio das nossas vidas, na melhor vibe do FM. Ricardinho Gripe tá nessa missão comigo de botar pra cima essa boa energia da música, com muitos presentes, muita conectividade. E em comparação a ontem, Ricardinho, neste mesmo momento, neste mesmo horário, neste mesmo local, 20 graus a temperatura. Mas a diferença no clima lá fora, olha aí, bom dia.
18: É a mesma temperatura, né?
16: É, né, cara? Mas olha aí pra fora, olha que dia lindo que tá hoje, hein?
18: Bom dia, Celo, bom dia pra você ligado na Atlântida, inspirador esse diazão e inspirador também a sua companhia com a gente aqui, pra gente deixar o seu dia ainda melhor, a gente vai te inspirar também com música boa e presente pra você. Então, pra você se conectar com a gente, é muito fácil, 489-9188-1009,
16: tá começando, vamos dar. Ainda tá dando recado, quarta-feira é o dia das pequenas armações, dia internacional. Nacional, não, é nacional daí, né?
18: É dia de começar a pensar na sexta-feira.
16: É, amanhã já é o dia estadual, e aí na sexta-feira é o dia internacional, né?
18: Segunda e terça tá muito longe não, pra pensar não, não. Na sexta.
16: Aí é...
18: Quarta-feira já dá quarta-feira pra começar a pensar.
16: Quarta-feira começa, olhar lá o... É? Quando tá no túnel, começa a vir aquela luzinha, opa! Porque
18: a gente já pensa, amanhã é quinta, quinta é véspera de sexta, então quase tudo sexta. Começa a fazer sentido.
16: Isso aí, então é isso. Então é o dia regional das pequenas armações, cara. É tanta besteira que a gente queria que nem nós aguentamos aqui, cara. Agora o que a gente tem aqui não é nada de besteira, são presentes confirmados que a galera se degladeia pra tentar essa pegar é por aqui. Repete por... É, gostou? Degladiar, viu? Gladiadora, rapaz. É
18: 48 991881009.
16: E esse é o caminho das pedras pra você tentar se criar com a gente por aqui. 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
16: Maravilha, estamos começando bem. O som tá rolando, e aliás, som não. Essa aqui é uma sonzeira, né, cara?
18: Sonzeira, música nova do Marcelo Falcão.
16: Tá junto com o Chorão ali, hein? Vamos ouvir.

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2: ali. Vamos dizer pra galera aguentar a querosena, mas não precisa aguentar. Chama a gente aí, 489-9188-1009. Para quê, Ricardinho?
3: Pra interagir com a gente, pra participar da nossa programação e concorrer aos nossos presentes.
2: Que são vários, né?
3: Vou falar agora pra
2: vamos
3: galera.
2: Vamos esmiuçar eles.
3: Se liga, tem o litraço, o tradicional litraço, isso, que é o nosso squeeze, é uma garrafa de 1 litro, personalizada e exclusiva. 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Tem nominalista pra curtir o Dreadlocks na próxima sexta-feira no John Bull. É a nossa primeira festa do Dreadlocks com a banda Sintonize e Groove Eye. E também o DJ Porã discotecando pra galera. Mel Lisboa fazendo especial Rita Lee no próximo dia 4 de junho. Lá no John Bull também é feriado. Feriado. É muito legal esse show da Mel Lisboa. Temos nome na lista. E temos também, hoje é quarta-feira, tradicionalmente a gente libera aquele kit de 20 copos da Cria Copo, personalizados do jeito que você quiser.
2: Exatamente, é muito legal esse presente. Uma galera sempre chega ali todos os dias da semana e já, ó, é só na quarta-feira. Então o dia chegou. Hoje é o dia de você chamar aqui, você que tem a turma do futebol, tem ali a galera que vai fazer um casamento, vai fazer uma formatura, tem aquela resenha dos amigos, vai estar de aniversário, compartilha a história com a gente, concorre aí a esse presentão da Cria Copo, que é um kit com 20 copos de um dos nossos grandes parceiros aqui do nosso Vamos Dar ali na Atlântida. Você falou aí também, né, do grande evento do John Bull, né? Sexta-feira agora tem a festa do Dreadlocks, a primeira festa Dreadlocks, e ainda também no dia 4 de junho, aí também na mesma casa, grande parceria, John Bull, tem ali a Mel Lisboa cantando a Rita Lee. Só pra lembrar a galera, tá? A casa vai abrir às 8 horas da noite, show dela tá marcado às 10, e você pode garantir o ingresso no Pensa no Evento. E aí, temos aquele nome na lista pra galera, boa, se criar por aqui. Boa. Vamos ouvir mais um som, hein, Cajinho?
3: Vamos, daqui a pouco, depois do show do intervalo, tem o Vamos Dali Game Show, hein?
2: Isso, e antes ainda o Segue Reto Toda a Vida.
3: Nossa, quanta coisa. Vamos Dali!

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2: É isso, são os pedidos da galera na programação aqui da Atlântida, melhor vibe do FM, rádio líder geral de audiência, e os pedidos da galera entrando agora também para o nosso segredo da vida. É isso mesmo, Ricardinho?
3: É isso mesmo, galera. Vai participando 489-9188-1009 para você concorrer aos nossos presentes e interagir com a gente para falar o que é que você tá fazendo nessa quarta-feira aí, meio da semana, ouvindo Atlântida.
2: É isso, a galera vem aqui e sugeriu pra gente tocar duas com Black Eyed Peas. Você falou que os caras tão voltando, é isso mesmo?
3: Tão voltando, eu vi uma notícia, inclusive no Instagram da Rede Atlântida, que a Ferg falando, né, dando um depoimento, que eles estão voltando. Tá aqui, ó, 2026... O retorno tá marcado aí pra esse ano. Vamos esperar, a gente vai contar pra galera, né, quando isso acontecer.
2: Isso vai acontecer. Será que a Ferg vem junto no projeto?
3: Eu
2: aí?
3: Acho que sim, cara.
2: Vem no projeto.
3: Vai ser legal, né, cara?
2: Ah, pô, imagina,
3: Black Eyed Peas é
2: legal.
3: É uma banda que.
2: Eu gosto
3: do Black Eyed Peas. Que agrada, assim, bastante gente, né?
2: É isso aí. Vamos ouvir duas?
3: Vamos.
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5: Cinebiografia do Ozzy Osbourne. Os fãs que aguardam ansiosamente pelo filme biográfico sobre o eterno vocalista do Black Sabbath vão ter que esperar mais um pouquinho. Em uma transmissão ao vivo recente no YouTube, o Jack Osbourne, filho do músico e um dos produtores do projeto, compartilhou uma atualização sobre o andamento dessa produção. Segundo ele, o longa não deve chegar aos cinemas antes de 2028. Esse projeto está sendo desenvolvido há cerca de 6 anos. E o Jack disse que o roteiro está praticamente pronto e que o filme vai acontecer. A cinebiografia vai focar principalmente na história de amor entre Ozzy e sua esposa e empresária, Sharon Osbourne. A trama vai acompanhar o final do período do cantor no Black Sabbath. 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
9: Vamos dali, tá de volta e vamos dali para não tomar ali aqui na Rádio das Nossas Vidas. 18, meio-dia, passa voando o horário aqui, Ricardinho. Vamos mandar uns abraços e lembrar a galera que nós vamos tocar mais um som agora aqui. E já na sequência ligar pra alguém pra fazer o nosso Vamos Dali Game Show, onde você vai brincar com a gente aqui, vai chutar se não souber, se acertar as três ali, vai ganhar ingresso para o nosso tão aguardado Atlântida Celebration. 4 de julho, Arena Ops. Ricardinho, o telefone tá na mão, manda beijo pra essa turma.
10: Vamos
9: toda aí.
10: Vamos mandar beijo aqui pra galera então, mandar um salve aqui pro Clayton que tá na sintonia, deixa eu até ver quem mais tá por aqui, pra gente poder mandar um salve e poder contemplar essa galera, dar voz pra nossa audiência, que é super qualificada. Mandar um beijo pra Ivonete Dias, que tá sempre aqui
9: com a gente.
10: Mandar também aqui um salve para a Monique, beijão pra Monique, que tá com a gente, tá querendo ganhar prêmio. Quem tá por aqui também é a Duda... Duda Burger.
9: Duda Burger? Nós temos a nossa Duda, né? A Duda Open Coca.
10: A Open Coca.
9: Open Coca.
10: Carolina Pimentel.

0: Erickson. Cara, sempre a gente tem um também. Público fiel, né?
1: Sempre. Que legal, esse é o legal. A galera permanece
0: Igor,
1: com a gente.
0: Igor Carlos Nogueira, de São José Potecas. O Gustavo Cândido tá por aqui. Quero mandar um salve também para a Silvia Barros e assim vai. Muita gente, se a gente ficar aqui falando o nome da galera, depois a gente fala mais um pouquinho. A gente fica até amanhã.
1: Ah, né? Não, vai longe. Vai até o Vibe, às 3 da tarde, mandando abraço pra galera, mas isso é o legal. Então não fique triste caso a gente não tenha lido o seu nome, porque são muitos mesmo, são centenas de nomes que vão chegando. A gente vai lendo ao longo da programação, ao longo do dia, aqui na maior rede de rádios do sul do Brasil. Mas mais uma vez, vou pedir 489-9188-1009. Manda aí, liga pra mim, fala comigo, fala aí, liga pra nós, pra gente ligar pra você. Depois desse som que eu vou tocar agora.
0: Eu vou falar uma parada pra você, o nome de uma pessoa aqui, você vai emendar com uma outra frase.
1: Tá.
0: Adriano Rocha Pereira.
1: 100% na escuta.
0: É isso aí, vamos lá.
1: É isso. E vem de bate pronto, né, cara? É isso, cara. Então, depois desse som aqui do Nossa Aldeia, chama a gente aqui, cara, no WhatsApp. Ó, fala comigo, Excel, vamos te ligar. Pra trocar uma ideia, quem sabe você fatura ingresso para a Atlântica Celebration.

0: Vamos dali, tá de volta na programação da Atlântida, melhor vibe do FM, 13 para o meio-dia, é hora da ligação, Ricardinho, é hora do nosso Vamos Dali Game Show aqui na Rádio das Nossas Vidas.
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0: Exatamente, o game interativo da Atlântida que a gente faz a ligação para você que está aqui do outro lado pedindo para a gente ligar e estamos ligando. Ela botou aqui, ó. Ela falou, Duda, liga pra mim. É a Duda Burger. Alô? Que vocês falaram. Alô, Atlântida.
4: Oi.
0: Tudo bem, Duda Burger?
4: Tudo bem.
0: É Burger ou Birger?
4: É Birger.
0: Ah, mas escreve Burger, né? A gente queria saber se tem alemão, a cebola, né, caramelizada ou se é com bacon e a maionese caseira.
5: Cheddar. Ô, Duda, é alemão?
4: Oi. É alemão, é de Blumenau.
0: Legal. Aí. Mas tá nos ouvindo aqui de Floripa.
5: Desculpa a brincadeira,
0: mesmo,
5: tá bom?
4: Não, eu tô... Não, tranquilo.
0: Desculpa nada, manda uns burger pra nós aqui.
5: Manda uns cheddar e bacon.
0: Ai, que foda. Tá bom, Dudinha, olha só. Primeiro, obrigado pela tua audiência, obrigado por aceitar participar da brincadeira com a gente. Sabe como é que funciona?

0: Mais ou menos.
1: Bom, explica aí, Ricardinho.
2: É um game, é uma brincadeira, a gente vai fazer são três questões, a gente vai te perguntar. Nessas três questões tem as alternativas, que são todas elas relacionadas ao Atlântida Celebration. Atlântida Celebration, a história do festival, os artistas, as músicas e tudo mais.
1: Tá. Acertou, leva ingresso.
2: É, tem que acertar as três questões pra você gabaritar. Ganhar um ingresso pro Celebration.
0: Ontem eu acertaria, agora hoje eu já não sei.
1: É, então vamos lá, vamos lá. Vamos na sorte, se não tiver sorte, vai na sorte chutando, tá bom? Tá preparado aí?
0: Tá, ok, tô.
1: Vamos lá então, é a Dani que não é burger, é birger, tá?
2: Vamos lá.
1: É Duda, né? É Duda, desculpa. Duda.
0: Duda.
1: Pergunta de número um para a Duda Birger, tá? Olha só. Tá fácil, tá muito fácil. Onde é que você mora, Duda?
0: Em Balneário Camboriú.
1: Ah, tá, mas vai saber. Não. Qual desses nomes pertence ao das aranhas? Que nem vestibular, tem que ter atenção ali na pergunta, tá? Pertence ao das aranhas. Dinho Ouro Preto? Muriel Costa, tá. Rogério Flauzino, Pedro Calais. Tempo.
0: A B.
1: Letra B, Muriel Costa, tá ligado?
0: Isso.
1: É esse aí, tem certeza?
0: Certeza.
1: Não é o Mané Darcy?
0: Não.
3: Oh, yeah. Boa, mandou bem. Resposta aí, certa.
1: Mandou bem, aliás, um beijo pro Muriel, um beijo pro amigo dele, que é o Manézinho, o Darcy. E um beijo pro Ganisa, que é um amigo dele. Que beleza, tá sempre com a gente. É, Duda, vamos lá. Ó, segunda pergunta. A banda Lagoon é formada por quantos integrantes? Alternativa A, 4 integrantes. Alternativa B, 2. Alternativa C, 5 integrantes. Alternativa D, 3 integrantes. Duda Birger. Lagoon, a gente quer saber. Quantos integrantes a banda Lagoon tem?
0: 5.
1: 5, alternativa C?
0: Chutei.
3: Não! E não foi dessa vez. Resposta errada.
1: Ah, Duda, não foi dessa vez,
0: não,
1: cara.
0: Não foi dessa 4, vez.
1: Mas assim, por errar hoje aqui, não impede de você participar de outro dia, tá bom?
0: Tá certo, obrigada, gente.
1: Obrigada, gente, valeu, aí pelo Duda. Carinho da audiência. Manda um beijo aí. Já que não vai mandar burger mesmo, manda beijo, pelo menos.
0: Um beijo pra todo mundo.
1: Valeu,
0: Duda. Valeu, obrigado.
1: Obrigado. Nosso ouvinte participando, brincando, se divertindo, que é essa a ideia, né, Ricardinho?
2: É isso aí, a gente tem que se divertir sempre.
1: Vamos lá, ó. Vamos falar com o Bad Bunny agora aqui. Daqui a pouquinho o Ricardinho vai trazer em espanhol, então.
2: Os contemplados.
1: Moeras onde? Do Moras do Ando. Como é que eu falei?
2: Do Endon de Moeras.
1: Que loucura isso, cara.

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2: Vamos dali pra não tomar ali e a gente vai dali pra galera o quê, Ricardinho? Presente.
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2: Antes do amigo trazer as contemplações, a gente lembra e fortalece quem tá com a gente aqui nesse grande programa, líder de audiência. 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
2: Tá dado o recado e o microfone está aberto para que você contemple a nossa audiência qualificada.
3: Ah, quem ganhou o litraço, Óticas Carol e Vamos Dali foi o Cleiton Sabino. Quem ganhou nome na lista para curtir o Dreadlocks foi a Maria Júlia Nogueira, final do telefone 62462. Mel Lisboa, nome na lista, no John Bull, dia 4, semana que vem, quinta-feira, foi o Guilherme Souza Montenegro, final do telefone 1169. E quem ganhou o kit de copos da Cria Copo, 20 copos personalizados, foi a Carolina Pimentel Rocha.
2: Só a galera se criando com presente bom. Lembra desse som aqui, somzinho bonitinho, esse aqui, ó. Da Nelly Furtado.
3: Ah, legal, hein? Essa música. Muito sucesso.
2: Música, pô, acho que é
3: 2007, 2008, cara, por aí.
2: Saiu em 2008, mas é por aí. É antes de 2010 ainda, né? Ó, é somzinho assim, fim de tarde, aroma do campo.
3: Eu lembro que na mesma aquela época flor, tocava
2: florzinha branca assim, ó. Tá no campo, na fazenda. Aí dá aquela brisa. Levanta as florzinhas, aquelas branquinhas. Olha aí. Vê se não é isso.
3: Você desenhou a música, né?
2: Eu gosto disso. Cardinho, valeu, manzinho.
3: Valeu, mano.
2: Com essa aqui nós estamos entregando então o programa que vem aí, o Discorama na Atlântida, que é para levantar e para relembrar boas memórias aqui na memória da Atlântida, que é a maior rede de rádios do sul do Brasil. Cardinho volta às 3 da tarde com vibe, entregando presente, muita música boa, na melhor vibe do FM, literalmente. E eu, Celo, volto amanhã, a partir das 7, acordando a galera aqui na programação da Atlântida. E era isso, valeu.

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1: Florianópolis vai sediar a 24ª edição do Iron Man Brasil. 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
10: Vai começar a viagem. Meio dia e 5 minutos. Bom início de tarde de quarta-feira. Meio de semana pra você. Colado na Atlântida. A rádio das nossas vidas. Tá começando o Discorama. Grande viagem da Atlântida. 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Vem comigo até a uma. Vamos ser felizes com música.

Preço do Amor, The Price of Love, musicaço dos anos 90 do New Order no Discorama. Meio-dia, 16 minutos, hoje é aniversário do André 3000. Uma das cabeças do Outkast, fazendo 51 hoje, garotão. Vamos ouvir o Outkast agora com Miss Jackson.

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Meio-dia, 20 minutos. Arroba Real Fetter. Tô catando ali os pedidos da galera. Pedindo pra ouvir Charlie Brown Jr. Sempre bom ouvir Charlie Brown Jr. O nome desse som é Zóio de Lula.

musicão pra gente ficar lembrando daquele tempo legal da nossa vida. Meio-dia 24. 27 anos atrás, o ano era 1999, os Raimundos lançavam o álbum Só no Forever. Essa faixa do disco, a mais pedida. Atlântida.

passa por esse disco dos Raimundos de 1999, só no Forebs. Essa é a mais pedida, baita som, pedido de ouvinte, meio-dia, 28 minutos. Bom demais isso aqui hoje. Tô de fone o tempo inteiro, desde o início do programa. O discorama vai me deixar surdo.

Discorama na Atlântida, rolando esse Blink 182, baita som. Aliás, uma curiosidade sobre esse som do Blink, vou dar um play nele de novo aqui rapidinho. Onde é que tá? Tá aqui, peraí. Dum, dum. Nossa, quando o cara tá afim de fazer um troço, não rola. Aqui, pronto. Vou te contar a história do nome dessa banda. Blink 182. Blink é o verbo piscar em inglês. To blink. Blink, então, significa piscada. E 182, Blink 182, o número 182, é o número de vezes que a palavra fuck foi dita no filme Scarface, um clássico do cinema lá dos anos 70. Aí a curiosidade sobre o Blink 182 tocando I Miss You aqui no Discorama da Atlântida. I Miss You. Ah, vontade de ouvir de novo. Vamos ouvir de novo.

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1: Estamos de volta, todo mundo tá ouvindo essa porra.
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1: Segue a viagem ao Discorama na Atlântida, um programa impressionante. Presta atenção no que vai acontecer contigo agora.

Eu não sei se é o frio, o ar-condicionado muito baixo, mas eu tô todo arrepiado ouvindo esse som do Elton John. O então garoto Elton John, no ano de 1970, do seu segundo disco, som chamado Your Song. Pedido de ouvinte, lembrança da audiência veterana da Atlântida. 18 minutos para uma. Segue a viagem com o som da Carly Simon.

A gente tá acostumado a conhecer a Carly Simon como uma puta vocalista, compositora de mão cheia. Mas a Carly Simon, na verdade, começou a carreira e segue como escritora. Famosa escritora americana. E um grande hit da carreira, Coming Around Again, tocando no Discorama da Atlântida, no oferecimento do consórcio do Sicredi, o melhor caminho até suas conquistas. É mais um pedido de ouvinte da audiência veterana da Atlântida. Pra curtir esse som da Xadê, tem que dar volume. É o beijo da vida, Kiss of Life.

esse discorama, sonsaço da Xadê, Kiss of Life. Agora eu tava lembrando de uma frase, de um pequeno texto do poeta chileno chamado Pablo Neruda, que diz que a gente morre um pouquinho todos os dias se a gente não viaja, se a gente não lê, se a gente não escuta música.

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7: A história do maior torneio de futebol do mundo tem quase 100 anos e só 8 seleções foram campeãs. A primeira edição aconteceu em 1930 e o Uruguai ficou com o título. E quem mais levantou a taça mais cobiçada do esporte? O Brasil, é claro. A seleção brasileira foi campeã em 58, 62, 70, 94 e 2002. Este ano, será que o Hexa vem? Outros 7 países também levantaram o caneco. São eles: Itália e Alemanha com 4 títulos, Argentina com 3, França e Uruguai com 2, Espanha e Inglaterra ganharam 1 vez. 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
20: Olá, muito... Dá muito a mano com...
21: Estamos chegando, muito boa tarde de quarta-feira com o Pretinho Básico aqui na Atlântida, Rádio das Nossas Vidas, 1h05. 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Muito boa tarde, Porazinho, como é que estamos em Florianópolis, querido?
22: Fala aí, meu irmão, bom, deu uma esquentadinha, já coisa dá pra usar uma camiseta, isso. Mesmo com o vento sul.
21: Não, não é já, é ainda dá pra usar uma camiseta.
22: É, não, é porque os últimos dias estavam complicados aqui, com muito frio e chuva.
21: Isso aí.
22: Mas agora tá de boa, Alexandre.
21: Ótimo,
22: tá de boa,
21: Porazinho.
22: E eu tô no Pretinho, então eu tô feliz.
21: Bom te ver quarta-feira aqui, Porazinho. 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Muito boa tarde, Rafinha Menegazzo.
23: Melhor que se estraga. Boa tarde, Alexandre.
21: Ah, que linda vibe.
23: Cara, eu tô sempre na vibe. Eu sou luz, eu sou sol, eu sou vibe sunshine.
21: Prepare-se! Ai, a Stock Friday é nesta sexta-feira, dia 29 de maio. 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
23: E aí?
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23: É isso, hein, Ivan?
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21: Boa tarde, Léo Oliveira.
23: E aí, meu jovem?
21: Tudo bem, irmão?
23: Tamo aí, 0.5, mas tamo legal.
21: Como?
23: Tamo legal.
21: 0.5?
23: Ah, zero, bateu o remedinho. 0.5, mas tamo legal.
21: 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É do Banrisul, Vini Moura.
0: E aí, Alexandre?
21: Tudo bem contigo?
0: Ah, tudo lindo,
21: que
0: meu.
21: Que vibe deliciosa.
0: Ah, cara, olha, a vida cara é dele. Boa.
21: Olha que é boa. Às vezes pode demais, ser melhor, cara. Pode ser melhor. Mas às vezes também pode ser pior. Então, sempre tem alguém que tá mais ficar na média. Exatamente.
0: Sempre tem.
2: Tu tá fugido?
0: Não, eu tô muito bem.
21: 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Rafael Gomes.
0: Fala, Alexandre. Boa tarde.
21: Boa tarde. Zero medo. Moletom, zero medo, hein? Bonito esse moletom, sempre.
0: Muito
21: hein?
0: Obrigado.
21: Pô, do inverno passado, né?
0: Quem me deu gosta muito de mim.
21: Muito. Quem cara que te deu isso aí gosta muito de ti.
0: É verdade.
21: Vamos dar-lhe aqui, então, no dia 27 de maio de 2026. Algum problema, Rafael?
2: Cara, se eu tiver algum problema, a gente resolve lá fora. Aqui é só alegria, Alexandre.
21: Achei grosseiro.
2: Não, ele te chamou pro soco. A interpretação de vocês tá muito equivocada. Se a gente tiver um problema, a gente vai numa sala de reunião e resolve. Aqui é só alegria. Tu não, vocês não estão pegando. E outra, Porã, não enche meu saco hoje. Que ele já
21: ele não tá correndo. Legal. Ele não, Porã não tá falou legal nada hoje.
2: Eu só dei boa tarde. Eu só dei boa tarde. Ai, meteu mas aquela.
21: Deixa eu te falar.
2: Não, coisa séria.
21: Não, ô Alexandre, se eu te disser, Alexandre. Se eu te contar um bastidor que ontem, numa publicação desse senhor que tava falando aqui, qual, eu peguei e senhor? Comentei, pô, saudade de ti, mano. Tu acha que ele me respondeu?
2: Mas é óbvio que não, porque aquilo ali foi traidade.
21: Ele não respondeu, ele. Velho.
0: Ah, tá daí,
21: ele não cara, me respondeu, eu abri meu coração e disse saudade de ti, mano, e ele não me respondeu, Alexandre. Resolvam depois essa questão entre vocês. Eu acho,
0: na boca.
21: Eu acho lamentável a grosseria do colega Rafinha Menegazzo, mas se tu quer brigar comigo, quer lutar comigo, quer brigar, quer ir pra violência comigo, eu vou te dizer o seguinte: não tô nessa.
2: Hoje não.
21: Tá.
0: Mudou.
21: Hoje não tô afim.
23: Tá, mas qual Luvinha? Luvinha e cabelo.
21: Eu já cansei de propor. Já cansei de propor isso aqui pra vocês, pra gente fazer um campeonato de luta livre.
0: Um time mais parelho pra entrar nas lutas aqui.
23: O Vini topa. O Vini topa.
0: Eu topo.
21: Eu já fiz luta. Vamos dar-lhe aqui, o que que tu fez de luta?
0: Eu fiz Krav Maga já.
2: Krav Maga. Eu não conheço também. Não,
0: falei Krav Maga e defesa pessoal já.
21: Tá.
0: É que ele já praticou todos os esportes.
21: Krav Maga é defesa pessoal, né?
0: Não.
21: Muay Thai
0: não.
2: É defesa qualquer pessoal. Qualquer luta é defesa pessoal.
0: Eu fiz uma aula específica para defesa pessoal.
21: Ah, aquelas pra mina, aquelas de mina que o cara puxa.
0: Não importa o tamanho, não importa.
23: Tá, na real tu fez artes parciais, né? Tu não completou nenhuma.
0: Eu sei te apagar sem nem tu perceber.
23: Ah, então tá, né? Então vamos fazer o teste.
0: Eu também quero.
21: Não, bota ali no alemão, faz o Krav Maga no alemão ali.
2: Cara, isso é um desserviço que faz com as artes marciais.
23: Artes parciais, que é o caso dele.
0: Todos
23: parciais. Não fez nenhuma.
0: Qualquer pessoa das artes marciais, Rafinha, sabe te apagar. Não quer dizer que ela
21: vai. Olha só, não fala bobagem. Não fala bobagem.
0: Isso aí não é bobagem.
21: Não é bobagem.
0: Vocês não têm
21: olha só, vamos focar no que a gente sabe, que é falar bobagem. Então vamos voltar aqui para os destaques do Pretinho Básico. 27 de maio da Pena, boa tarde.
23: Boa tarde, Alejandro.
21: Hoje é dia dos. Oi?
23: Camisa bacana, hein?
21: Obrigado. Bonito,
23: hein? Obrigado. Passarinha, essa aí não fala português.
21: Fala português, essa, sim. É de uma marca brasileira. É óbvio que fala
2: português. Ah, essa é logo se vê que tu não entende nada mesmo.
23: Não, fala português.
21: Fala português, é uma marca chamada Reserva. É uma marca brasileira.
0: Tá estressado.
2: Só usa titular, né?
21: Hoje é dia dos meios de comunicação.
23: Aê!
0: São muitos, né?
21: É o dia da mídia, os meios de comunicação. Hoje também é dia da Mata Atlântica.
0: É um belo dia. Saudades dos anos 90.
21: E também é dia do profissional liberal.
23: Também, saudade dos anos 90, né?
0: Saudade da Mata Atlântica e do liberal. Pode ser a mesma data.
21: Poucas pessoas pegaram essa aí, hein?
2: Ah, é que é
22: da Mata Atlântica.
2: Pegou quem tem que pegar, Alexandre.
22: Eu sou mais do Cerrado.
2: Os tarados.
22: Serra Pelada. É, sou da Serra Pelada. Prefiro a Serra Pelada.
23: Ah, eu gosto que nem eu o Porã, assim. Eu gosto do...
22: Do
23: Catiflagem.
22: Do Telume, assim. Do Mato Cerrado.
23: É isso aí, o Hannah Phillips.
22: Certo. Tá bem. Vamos dar-lhe aqui, então, neste 27 de maio. Cara, hoje é 27 de maio. Quando a gente voltar, semana que vem já vai ser junho.
2: Peraí, Alexandre.
0: E depois de junho vem julho.
2: Eu queria só fazer uma pergunta.
0: Depois de agosto eu tô de
22: graça. Calma, gente, vamos por partes. O Porã.
2: Vamos
22: por partes. Fala, Porã.
2: Me prioriza, porque hoje, no ano de 2004,
22: veio
2: o mundo, meu filho,
22: Porã, Cedro, Freire, Bernardo. Coisa linda.
2: 22 anos do João hoje, mano. Tá.
22: Os nossos piás têm a mesma idade, com diferença de 2 meses, né,
2: Porã? É pouquinho, bem pouquinho.
22: Exatamente. É. Dois mesezinhos de diferença. Parabéns, Porãzinho. Parabéns.
2: Valeu, irmão.
22: Parabéns, amor lindo.
23: Grêmio Grêmistão, gente boa demais.
2: Parabéns. Aquele é o Francisco, cara.
23: Não é o João, aquele?
2: Puta merda.
23: Pô, chamei o cara errado.
2: Aquele jogo que o Léo leva no jogo é o Francisco.
23: O cara
2: que tá acostumado a ser. Não, mas o Francisco tá acostumado a ter chamado, a ser chamado pelo nome errado.
23: O Léo tio dele chamava de Paulinho.
0: O Léo ficou chamando o guri a noite toda de João.
2: O tio dele chamava de Paulinho, entendeu?
23: Cara, eu vou te falar.
22: O guri não respondia.
23: Cara, eu vou te falar.
0: O guri tímido, não fala.
23: O filho do Porã é mais educado, não. Não, tu chama ele de outro nome.
0: O Léo vai tomar o filho do Porã, escuta,
23: né? Ainda comentei
0: pro... Ah, que máscara.
23: Comentei pro Natan. Ah, o gurizão, o cara chama, não responde, que máscara. É. Ah, agora tá explicado.
2: Pode ser agora a minha vez agora, Alexandre?
22: Pode, Rafinha,
2: o Léo leva no jogo.
23: Por que que hoje é o dia dos veículos de comunicação?
22: Boa pergunta, Rafinha Menegazzo. Traz pra nós, Rafa Gomes.
0: Porque é uma indicação da ONU de celebrar o Dia Mundial dos Meios de Comunicação. Como a faculdade de comunicação social como um todo. Então não é um só,
22: porque,
0: mas todo jeito de comunicação.
22: E por que é o dia social da Mata Atlântica?
23: Boa, Vini.
0: Porque é o dia que José de Anchieta, em 1560, descreveu a biodiversidade da floresta.
23: E por que que é dia do profissional Liberex? É.
0: Porque decidiu-se politicamente que hoje seria o dia para se homenagear qualquer profissional liberal. Que pode ser qualquer um, né? Qualquer um pode ser um profissional liberal.
23: Hoje as pessoas
0: desde
23: da internet...
0: que formado... e sindicalizado para poder atuar na sua área de maneira individual.
23: Cara, isso aí te deixa numa grandeza, Gomes, toda
0: olha,
23: vez que tu traz essa informação.
0: É, tu
22: verdade,
0: é,
22: verdade, muito verdade.
0: Brilha, tu brilha.
23: Brilha aí.
0: É. Tu brilha.
23: Tu fica cara. Procurando coisa, aí é o momento.
2: Mas é uma
23: boa. Mas quando é comigo ele faz...
22: Tá, olha só, vamos dar aqui no petinho básico. O petinho básico de hoje é a Mel.
23: Tua a boca mel. Tem.
2: Ah, vai mel. Dizer que é de novo?
22: A Mel não, é uma gordinha de 13 aninhos que já venceu um câncer e ama comer manga.
23: Ah, ele vinha rindo e quando falou câncer, a mão veio na boquinha.
22: Não é que a mão veio na boquinha, ele mordeu a mão.
2: Claro!
22: Ele mordeu a mão pra não rir, o filho da mãe.
23: Mas ele não sabia a continuação do texto.
2: A gente combinou tu avisar sempre as coisas ruins antes, cara. Não dá mais
22: pra defender o
23: rapaz. Mas ela venceu, ela tá bem, porra.
2: Porã.
23: Ela venceu.
22: Ela venceu.
23: Ela tá bem.
2: Não, tá ótimo. Parabéns venceu. Pra Mel.
22: Tá melhor que nós, a Mel.
2: Bem melhor.
22: Parece a um Mel ama comer manga e ela olha é dos só. Tutores Gabriel e Giovana.
0: É o cão chupando manga.
23: Ela tem uma moto e o Fetter não tem, cara. Ela
22: gosta de manga. Isso é verdade.
2: Não, é manga com
22: leite mata.
2: Alface americana e tribuna.
22: Manga com leite
2: mata.
22: Alface americana.
2: Alface americana.
23: Ah, sim.
22: É bom, é uma bela salada.
2: Cumbri.
22: Cumbri também.
2: Bah?
22: É, verdade.
2: Naquele...
23: Ah, não, frio é bom.
0: Tomatinho de cereja.
22: Cumbri com o quê mesmo?
0: 1,16.
23: Edredom.
22: 1,16.
2: Damasco,
0: junto. Uma boa companhia.
23: Ou não,
22: né? E nozes.
2: E nozes.
23: É bom comer
22: nozes. Baitas, que salada. É nozes. Vai, que baita salada.
0: Eu adoro quando come nozes.
2: E aquele vaziozinho, deu, fechou.
22: Fechou uma saladinha. E um merlozinho,
2: Aham.
22: Que privilégio, né, Rafinha?
2: Que privilégio, Alexandre. Bota um sugar desse pros teus colegas.
22: Segunda-feira que vem. Segunda-feira que vem eu vou contar o que eu vou fazer pra você segunda-feira que vem. Vou sair daqui da rádio às 2 da tarde, vou passar no Stock Center da Ipiranga.
2: Boa.
22: Vou fazer um rancho de carne, carvão, pão, bebida, porra, mas não sei o quê.
0: Eu quero vazio.
22: Óbvio. E nós vamos fazer o churrasco da rádio na segunda-feira à noite. Na próxima segunda-feira à noite.
2: Isso aí sabe.
22: Aí eu vou fazer esse churrasquinho pra nós.
23: A salada é comigo, viu?
22: Nosso ouvinte, obrigado. Nosso ouvinte aniversariante é Cristiano Quadros. O Cristiano Quadros é advogado, servidor público, fazendo 38 anos. Ele é de Porto Alegre.
2: Parabéns.
22: O Adeva. Parabéns, Adeva. Tamo Adeva. Junto aí. Saúde, prosperidade.
23: Oh, isso aí tá garantido, hein?
2: Tá estourado.
22: Aniversariantes famosos de hoje. Começando com o atacante da seleção brasileira e do Manchester United, Matheus Cunha.
21: fazendo 27 anos.
3: Convocado pra Copa.
21: Convocado pra Copa.
3: Titular.
23: Tá, esperança nossa.
21: Esperança nossa.
23: Já teve Ronaldo, Romário, agora tem o Matheus
2: Cunha. Ai, ai, ai.
21: Ah, não vamos.
2: Não vamos zicar o cara,
21: não vamos zicar o cara. José Loreto. O ator José Loreto fez o Charlie Brown no cinema, fazendo 42 anos hoje. Fez o Chorão.
2: Fez o Chorão.
22: O Chorão, meu irmão.
21: O cantor Lucenzo tá fazendo 43.
23: Ele é do reggaeton. Tu conhece a música dele? Tu não lembra?
3: Qual que é?
23: Dançar com o duro,
3: das mãos pra cima.
21: Ah, é?
3: Cintura sola.
21: Ele é original do duro.
3: Da vuelta, dançar com o duro.
23: Ele gravou com
3: o Dom.
21: O jornalista. Quem? Jornalista Guga Chakra, fazendo 50 anos hoje.
22: Monstro.
21: É legal, gosto demais do Guga Chakra.
3: Fiquei de cara esses dias dele. Que eu vi que o plano de fundo dele não era Nova York de verdade, era
23: como
3: uma
23: não?
3: Tela.
23: É uma
3: não,
23: tela. Mentira? É uma tela. Mentira que é Gaplin.
22: É uma tela. Que nem o Alexandre entrava no programa. Isso. Na época da pandemia.
21: Da minha biblioteca.
22: É verdade.
3: E ele não tá em Nova York.
2: Um dia caiu a biblioteca.
3: Não, ele tá em Nova York.
22: Caiu. A biblioteca caiu.
2: Caiu só o lençol.
3: Mas é um estúdiozinho. E ele bota. Não, mas os prédios
22: o Chakra é um monstro.
2: Ah, é um monstro.
22: Jornalista.
3: Monstro, e manja muito de futebol.
21: O rapper do Outkast, André 3000, tá fazendo 51 anos hoje.
2: É legal, olha legal. Só. Dá o ar aí, meu. Tá calor pra caramba.
22: O Outkast que, pô.
3: Tá calor mesmo.
2: É outro. Aqui,
21: meu, eu toco pra ele ali. Toca. Opa, ai, desculpa. Ai, desculpa, ai, mano. Desculpa,
2: você pô, acertou o Ivan, né,
21: mano? Que houve, cara?
2: Puta que pariu,
3: chegou na testa do Ivan.
21: Que houve, Ivan?
2: Vai, facada,
21: desculpa, foi sem querer.
2: Porra. Não, eu vi que foi sem querer.
21: Eu joguei pro Rafinho o controle.
23: Porra, veio no meu olho aqui. Puta,
2: era, que pariu, era pra dar irmão. Na minha lata.
21: Vai, desculpa, cara, eu não consegui me controlar. Era pra dar na tua lata.
2: Eu sei, desculpa, eu senti cara. A força que tu mandou.
21: Me desculpa. Eu às vezes não tenho controle sobre a minha força.
23: O tefolone do compliance.
21: Quem tu quer?
23: O compliance.
3: Tu sabe o que é compliance? Ele não consegue falar telefone, mas compliance ele consegue.
23: Vê o telefone do compliance.
21: Vou te dar o nome do cara do compliance. Fala com o Villain. Fala com o Villain, mas tu já vai sair pelo porque o Villain é meu amigo.
23: Só um pouquinho, o Villain do show.
21: O Villain é meu amigo.
23: Villain! Vamos.
21: Ivete Sangalo!
23: Buena!
21: Fazendo 54 anos hoje.
23: Maravilhosa, rainha. Rainha Ivete.
22: Eu chavequei a Ivete num planeta.
23: Aqui, cara, como assim? Cara? Ah, que
21: mico.
23: Autoestima. Ah, é? Não, que autoestima.
22: Que
23: autoestima.
22: Eu tava num momento bom, resolvi tentar.
2: Tá não, bem. Não. Não tem momento bom pra chavecar a Ivete.
22: Não, claro que tem.
3: Tem espelho.
22: Não, qualquer coisa que dê, que abrir uma oportunidade, se eu tiver soltinho, eu chaveco.
3: E o que que ela te respondeu?
22: Que não é por aí.
3: A história não vai lembrar dos covardes.
21: O vocalista da banda Crowded House tá fazendo 68 anos hoje. É o Neil Finn, o nome dele.
3: É o Finn.
21: Daquela música Ronald, Ronald, don't dream it's over.
3: Parece o pai do Guga Chakra.
23: Muito bom, John.
21: Marcos Oliveira, o ator Marcos Oliveira, fazendo 70 anos hoje, é o Beisola da Grande Família.
2: Tá ruim pra ele, né?
3: Ele tá na casa dos artistas, né?
23: Mentira, é. E ele reclamou que não podia levar os gigolô lá.
3: É.
23: Eu sabia? Ele
3: reclamou da estrutura também.
23: Ele reclamou que, tu quer fazer um sexo, trazer um rapaz, um michê. Não pode. Não pode.
3: Ele
23: deu interesse a parte dele.
2: Ele é da baguncinha, eu acho.
3: Ele gosta do pastel de calabresa. Pastel de calabresa.
22: Ele é da baguncinha.
23: Ele recheia o pastel. Ele gosta do pastel recheado de linguiça.
3: Ah, é? Pouco sabia.
23: Não sabia que ele era.
3: Então ele e o Lineuzinho. Por que tu acha que é bem sola?
23: Não muda nada, ele é almirante, mas não muda nada.
3: Não, porra, a gente tem que admitir que isso nos chama atenção, quando claro a gente não que chama sabe, atenção, né? Saber a sexualidade das pessoas é a melhor coisa que tem.
23: Mas tu não sabia que ele era homossexual?
3: Não sabia.
21: E por último, Renato Rocha, faria hoje 65 anos, pereceu em 2015, músico, compositor brasileiro, integrante da Legião Urbana.
22: É, o baixista da Legião, né? Isso. Participou dos três primeiros discos da Legião Urbana.
21: Isso aí, por exemplo. Aliás, tem uma entrevista rolando do Dado Villa-Lobos, não sei se chegaram... Aí, o Negrete. Não sei se vocês chegaram a ver o Dado Villa-Lobos, quebrando o mito Renato Russo.
22: Cara, eu só vi a manchete, tu pode
21: tá
22: abrir.
21: Tá tão ruim ali, cara, as colocações do Dado, cara.
2: Por exemplo?
21: Ah, dizendo que o Renato Russo não era tudo isso.
23: Mas será que não é porque tem a treta com o filho lá em relação à Legião Urbana?
22: Pode ser, mas eu acho ruim, desrespeitoso, até porque ganhou dinheiro a vida inteira com a obra do cara.
23: Exatamente. E ainda ganha
22: dinheiro com o cara que fez todas as músicas da banda dele.
4: É, Renato Russo não era aquele cara genial, não era aquele cara que lia, não era aquele cara... Diz o Dado Villa-Lobos que não.
23: Pô, tu pega as canções que ele fez.
4: Mas eu não consegui ver mais do que 2 minutos a entrevista, me chateou a entrevista.
22: Porque eu comecei a ver esse corte, mas aí não terminei.
23: Porque
22: não
23: o Renato, ele faz o aborto elétrico, que vai dar origem à Legião Urbana e ao Capital Inicial.
22: Isso.
23: E as músicas também são dele. Os hits do Capital Inicial, muitos são do Renato Russo.
22: Da primeira fase,
23: só isso.
2: Mas ninguém, obviamente que nem é unânime assim, mas tu não pode chegar e depois de um tempão, só porque tem corte podcast, sair cremando todo mundo. Não,
23: ainda mais
2: o cara que tu viveu uma fase de ouro dos anos 80 ali.
22: Eu acho, no mínimo, ingratidão.
2: É cuspir no prato que tu comeu.
4: Mas a gente tá acostumado com isso, né, Porã? Já vimos muito disso.
22: A gente tá acostumado. E essa coisa é do ser humano, mas é que, pô, cara,
4: ser humano ruim, né?
22: É o famoso assim, não era necessário para o Dado Villa-Lobos a essa altura do campeonato se expor dessa
4: forma. Concordo muito.
22: Com um sentimento assim tão, né, que desmerece um ídolo do rock brasileiro.
4: Concordo muito. 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Tem em Porto Alegre um Kid Abelha chamado George Israel. Oh. Ele vai estar tocando as suas composições que ele fez com Kid Abelha, fez com Cazuza, fez com Paralamas do Sucesso. E vai estar lançando também para a carreira artística sua filha, chamada Kati Israel. Ele vai estar tocando no Gres na semana que vem, eu acho que é 8h30, 9 da noite. 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Agora a gente dá-lhe aqui nos destaques do Pretinho, começando com uma coisa triste aqui, meu irmão.
23: Quem morreu,
2: meu irmão? É bom que tu avisou, isso é bom.
4: Homem vai escondido à casa de swing e lá encontra sua esposa acompanhada de seu irmão, Joia Rara.
23: Puta que pariu, meu.
4: Que paulada, hein?
23: Eu fui traído.
22: Isso sim é uma paulada aí,
4: porra, paulada.
23: É verdade, meu irmão. Não se pega.
3: Em Lagoa Santa, que fica em qual estado brasileiro, Rafinha?
2: Lagoa Santa? Eu acho que
22: tem cara de Minas Gerais, né?
2: Não, tem cara de ser São Paulo, isso aí.
3: Minas Gerais, tá correto, Porã.
4: Ah, o Porã é muito inteligente, né, cara?
23: Ou ele leu ontem nos programados também?
22: Não.
23: Ou ele deu ontem nos programados?
22: Não, li. Parecia mesmo uma. Tipo que. Minas Gerais tem 7 lagoas, né? Lagoa Santa.
23: É uma delas.
3: O rapaz havia avisado sua esposa que ia sair pra tomar cerveja com os seus colegas. Até que saiu discretamente com um de seus amigos pra ir a uma casa de swing.
4: Ele foi na casa de swing com um amigo.
3: Quer
4: botar cara, um amigo, né, na roda lá.
22: Os amigos.
23: Sai mais caro, né?
22: Meu amigo Biabiga.
3: Na casa de swing, quando tu vai acompanhado de homens, a entrada é mais cara do que quando tu vai acompanhado de mulheres.
23: Com a mulher é mais baratinho.
3: Isso. Então, quando ele chegou na casa de swing, ele começou a andar pelos corredores escuros e reconheceu uma voz. Quando ele começou a procurar a voz... Antes dele identificar a dona da voz, ele identificou o irmão dele. E aí ele olhou o irmão dele e falou: ah, o que tu tá fazendo aqui? E aí naquele momento...
22: Pegando a sua amiga. Mulher.
3: A dona da voz olha pra trás e lê o seu marido. O rapaz se dá conta...
2: Tudo é possível.
3: Que o irmão dele
23: está
3: numa casa de swing com a sua mulher.
23: Que pariu, bem na minha vez o gambá passou perfume, nego.
22: Que coisa maravilhosa. Onde é que tu tirou isso, Joia?
23: Nego, isso aí é a vida, né?
4: Bem na minha vez, o gambá passou perfume. Isso é maravilhoso.
23: É uma poesia das ruas, né? A poesia das ruas.
2: Street poesia.
4: Street poetry.
3: Segundo relatos da casa, naquele momento, os três não falaram nada, ficaram em silêncio, um olhando no olho do outro, até que o homem, o traído, digamos, pelo irmão e pela esposa, porque tinha mais gente traindo no rolê, pelo jeito. Ele disse a seguinte frase: acho que hoje ninguém volta de carro falando no Viva Voz. Dando a entender que as conversas seriam secretas a partir dali. Então, Não há relatos de
2: separação. Ah, deu uma bugada agora.
22: Não há relatos de separação. Não há relatos de briga. Mas
23: o Magrão é uma bobada. Pela fala dele, ele é um Loki, né? Nada a ver essa fala dele. Aí, hoje... Aí, é,
22: não, o Magrão é um Loki. Eu acho que cara, até ele mereceu a golpeada do irmão.
23: É, mereceu. Tu vê que nessa frase dele, tu vê que ele é baita foda, corno.
22: Né, não, a do irmão é dura. Não,
2: do irmão
22: é,
2: pode dura. Tomar a guampa do swingueiro lá.
20: Eu não ia falar, mas eu vou falar.
2: Fala,
20: não, não, não. Eu conheci dois casais. Dois casais, dois irmãos. Ah, um cara, irmão do outro. O Paulo, irmão do Pedro.
3: Ufa, que susto.
20: Ufa. Nossa. Que susto o quê, cara?
3: Nada, nada, só continua.
22: Paulo, do irmão do Pedro.
20: É, Paulo e o Pedro, dois irmãos. Tá
2: sempre com um troço na
20: Pedro
2: cabeça.
20: E o Paulo. Casaram com duas irmãs.
2: Ah. Tá.
20: A Ana e a Maria.
2: Uhum.
20: Paulo e Pedro, Ana e Maria. Lá pelas tantas, casaram mesmo mais ou menos na mesma época. Lá pelas tantas, 5 anos, 6, 7 anos de casamento, os caras deram uma enchida no saco, todo mundo, assim, do casamento, só relação.
2: Ah, e aí o troca-troca.
20: Aí rolou essa parada aí. Não é consentidamente.
2: Consentidamente. Ah, bom, mas daí,
20: todo mundo combinado. Aí, deu olha, tudo certo.
22: Mas o combinado
20: certo.
22: Não sai caro. É o problema aí, é tu entrar na casa para... de swing e encontrar o teu irmão com tua mulher.
3: Isso aí. É um grande problema.
22: Aí é um problema.
20: Aí é um problema.
22: Sendo que casa de swing é aquela coisa. Tu acha que tu vai entrar lá e encontrar a Giovanna Elba e o Bruno Galhaço, né, mano? Chega lá
3: é uma deprê.
22: Eu nunca vi, pô, eu nunca fui. Não, eu também não, mas já me contaram.
23: Eu sei o target que vai, mas eu prefiro não falar pra não me queimar.
3: O cara chega
23: mas
3: lá, é a Regina Casé e o Guilherme Arantes.
22: Que isso? Ah, mas que coisa isso? Séria.
20: Eu não precisava. Eu adoraria ficar a noite inteira conversando com a Regina Casé e com
22: o Guilherme Arantes.
3: De roupa.
23: Não,
3: tem que ser nu. Tem que ser nu.
22: De roupa. Mas, ô, cara, tem duas histórias muito boas nesse programa com casa de swing. Teve uma vez dois integrantes muito jovens, vindos do interior, chegaram a Porto Alegre e falaram pra eles que tinha uma casa de swing muito famosa em Porto Alegre, né? Não sei se ainda tem.
20: Não sei qual era.
22: O Sofazão.
3: Não, fechou.
22: É, tinha essa casa aí.
20: E
22: aí
20: do padre Rock, né?
22: Falaram pros guri e tal, e os guri estavam curiosos, né? A juventude é aquela coisa, né, Alexandre? Lembra?
20: Sim,
22: quando lembra,
20: Porã!
22: Cara, e aí os guri foram no negócio, cara. Chegou lá, foi meio que uma frustração, assim, né? Não encontravam ninguém, o pessoal se divertindo. Até que daqui a pouco um engatou com uma mina e o outro saiu fora, ficou esperando lá fora. E aí esse amigo que tava fazendo amor com a garota, começou, né, o ato, e aí a garota começou a gemer muito alto, né, gritar, inclusive, ela, aí ele pensou assim, caramba, tô arrasando, a menina por cima dele, caramba, tô arrasando, ele pensando assim, daí daqui a pouco a mina pegou assim, só um pouquinho, deixa eu trocar a posição, que tá me doendo meu joelho, eu jogo bola! Aí o cara achou que tava arrasando, a mina tinha problema no joelho.
3: É jogador a cara, né?
22: E tem uma outra história do nosso querido e finado Davi Coimbra, que tava rolando lá uma situação.
20: Não, essa aí eu vou ter que interferir. Não, essa aí não.
22: Essa não pode mais.
2: Nenhum se defendendo e tu jogando os caras na água, né?
20: Pô, que
23: legal. Me admiro de ti, queimou o Davi Vila Lobos, falou mal do Renato.
2: E aí tá fudendo os amigos agora.
22: O Davi contou.
3: Ah, mas o Davi contava essa história.
22: Mas o Davi escrevia no jornal histórias maravilhosas.
20: Mas o Davi, naquela época em que ele escrevia no jornal e falava no microfone do Pretinho, ele estava vivo para rebater qualquer argumentação.
22: Mas eu não
20: agora
22: vou,
20: não
22: eu
20: dá.
22: Não vou nunca botar o Davi Coimbra em maus lençóis.
20: Tá, então tá ótimo
22: de
20: assim.
22: De forma alguma.
20: Próximo foi destaque.
22: Respeito à memória do meu amigo.
20: Querido, próximo destaque. Dormir de conchinha melhora a relação entre os casais.
23: Claro, tá aí já na boquinha
22: do avisar o pessoal.
20: Conchinha e pino de segurança.
23: Claro, tu sabe, né? Ficar ali com o taquinho próximo.
3: Terapeutas de casal fizeram o seguinte estudo: tu dormir de colchinha, pelo menos pra pegar no sono durante algumas horas da noite, tá. Não precisa ser a noite toda, mas isso faz com que a felicidade do casal aumente a longo prazo. Por quê? Regulação hormonal, o pele com pele reduz o nível de cortisol, que é o hormônio do estresse, e aumenta a ocitocina, que é a sensação boa, a sensação de dever cumprido, bem-estar, gerando a sensação de pertencimento, cumplicidade e calma. Não, é ocitocina.
2: E a taradelezinha, né?
3: O toque também funciona como âncora para o momento presente.
22: Toque, cara.
3: Às vezes, quando tu tá dormindo, a sensação de que a outra pessoa está tocando em ti serve como a âncora do casal. Um sabe, mesmo sem olhar pro outro.
23: Ah, isso aí com a namorada é uma delícia. Com a esposa já...
3: Mesmo que os dois estejam distantes.
2: Mas é bom todo mundo dormir pelado, né? Porque daí não seria fica tão úmido as partes. Principalmente para as mulheres, dormir sem calcinha é interessante. É e pro cara é legal ficar...
22: Interessante. Acabamos de achar a palavra nova. Interessante.
2: É, que é uma mistura de...
23: É interessante!
2: Com interessante, né?
22: Claro.
2: Não estão pegando...
3: Ah, o cara isso. Perde a moral do argumento quando ele...
23: Perde. O cara erra
3: uma palavra
22: é
3: foda.
22: Não é que ele...
2: Alô?
22: Opa! Alô! Não é que ele errou, ele inventou uma palavra.
2: Não, inventei, eu só tropecei. Não, você tem que pegar a informação, não o tropeço.
3: Ainda
2: eu
3: é
2: tô uma... dando uma informação que nem eu dei outro dia, depois vai vir de novo. Super importante dormir pelado. Ah, mas o cara falou, deu um chute. É foda.
22: Não, mas, valor. Mas pra algumas pessoas, pra mim, pô, vou falar do meu exemplo, pra mim é incômodo dormir pelado.
2: É mesmo, tem o quê? Dá coceira?
3: Imagina pro Ivan que mora na rua também, né, Rafael?
23: Eu já
2: mas dormi... Mas não dá pra generalizar, né?
23: Eu já dormi pelado, mas aí...
3: A polícia...
23: Aí eu conheci os guris da Brigada Militar e aí eu me vesti na Brigada Militar.
3: Onde é que tu tá dormindo, meu?
23: Agora? Agora eu tô dormindo ali. Eu dormia na frente da Polícia Civil ali na academia.
2: Ah, isso é bom?
23: Aí agora tem um telão, me fudeu. Tá brilhando, não consigo dormir ali. Aí eu tô na Piranga.
22: Aonde está João Pessoa ali com a Ipiranga?
23: Isso, eu dormi ali. Botaram a porra do telão de
3: novo. Ilumina pra caralho?
23: Porra, agora eu não consigo dormir. Eu dormia na Pirelli, mas tá lotando muito na Pirelli. Muita
3: ali tá popular, pô, né?
23: A Pirelli tá foda, 5 estrelas. Tá
2: mas difícil. Os caras passam dando comida ali, tu pode dar um pequeno.
22: Não. Acabou de dar uma comida ali, tu nem viu.
23: Não, eu tô dormindo agora ali no turno da Conceição, ali embaixo, já perto do Inferninho.
22: Fico ali, já foge da chuva.
23: Fujo da chuva, de vez
22: em quando. E tem rango de graça
23: tem
22: ali.
23: Tem rango, o rapaz canta, tá. O gordinho. É bom lá.
3: Tá, mas o turno da Conceição não tem onde dormir.
23: Tem pra ti, que é chinelo.
3: Não, é que depois do túnel tem o viaduto Conceição ali. É ali que ele tá dormindo.
23: Eu fico ali, aí vai aquele...
22: E tem rapaz, o viadeiro Borges de Meduto ali.
23: Eu como ali com os guris, tem a fila, às vezes não dá, eu fico pro final, primeiras
2: mas mulheres. Mas do lado criança. Da rádio tem um albergue aqui, cara.
23: É. Tem que tomar banho, chegar cedo, não fila, pode né? Fumar, não e pode levar pode mexer. Faca. Tá não bem. Pode ir faca, não entro. Desculpa, não vou estar protegido.
21: 26 para as 2 da tarde foram os destaques do Pretinho Básico para esta tarde de quarta-feira, 26 para as 2.
23: Ah, mas assim me prejudica.
22: Prejudica o quê, Ivan?
23: Não, preciso sair agora.
22: Quer sair?
23: Não. Eu tinha que sair, eu me 25.
22: Quanto vai?
23: Eu tinha que fazer, eu tenho que fazer capoeira agora.
22: Tá fazendo capoeira, é.
23: Tô, agradecer o mestre...
22: Não, tu não é mestre nada.
23: Não, agradecer o meu mestre. Mestre Steve Wonder.
3: Informação. O Rafael de Mello, nosso ouvinte, disse que ontem o Rafinha saiu às 18 antes do programa acabar e ia começar amarelado.
22: Bah, verdade.
2: Pô, tô 20, cacueira.
22: Verdade. O que é? O Zé Carona que tá na live, né? Zé, pode botar um amarelinho. Obrigado, Zé. Acredita o amarelinho pro Rafinha.
2: O mais legal é a agilidade do produtor pra querer ferrar os colegas, né? Parabéns.
22: Ah, mas não é ferrar, é só fazer a verdade
2: ele acontecer. Ele é o juiz ou é tu é? Quem é que manda o programa? Agora, se tu perdeu
3: esse posto, que tu já tem um amarelo.
22: Não, é verdade. Eu não gosto da expressão manda.
2: Tá,
22: eu,
2: mas é o
22: tu me conhece já como gestor há muito tempo. Verdade. Eu sugiro que a gente vá por ali.
2: Tá, então...
22: Agora, o Gomes, ele está... Ele está legitimado na função para tomar determinadas atitudes e situações.
2: É cagueta. Isso aí é cagueta. Não,
22: quem caguetou foi o ouvinte.
2: Mas era só ele não ter lido.
22: Ele só nos lembrou.
2: Não, mas aí se eu vou ler tudo que o ouvinte manda... Não,
22: peraí. Existe uma lei, essa lei é para...
2: A lei!
22: O Alexandre aplicou o amarelo ontem, ele deve. Tu deve
2: ele não lembra, Porã.
22: Ele não lembra. É o que eu lembro. Lembra
2: de muita coisa, mas isso.
22: Cala a boca, Porã.
3: Ele não lembra de muita coisa. Então
22: vai cagar também.
23: Mas o Joia Rara, que nós somos na mesma área, o Joia Rara. O cara dá uma foda dessa aí que ele fez aí. O que acontece com ele?
2: Nego, tu vai pras ideias.
22: Corta tua boca cheia de furinho.
2: Vai pras ideias,
21: nego. Vamos dar uma girada na mesa aí, ver o que é que manda pra gente. Audiência do Pretinho pra Pretinho Básico, @atlantida.com.br. 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
22: Não, e manter essa penetração na sociedade é super importante.
20: É importante. Né? É importante.
22: É o nosso espaço para esse fenômeno chamado Palhaço Maionese.
20: Ah, não é possível. Não, não. Só um pouquinho. Eu preciso fazer um registro aqui, cara. Eu tenho um programa que eu apresento toda terça-feira à noite no YouTube chamado Meu Rango Afu.
22: Vai levar
20: um programa de culinária, lá. É um programa que a gente entrevista donos de restaurante, é um programa que a gente faz receita. Cara, ontem, todos os comentários ao vivo na live do YouTube era Palhaço Maionese, 9 de junho em Jaguarão. Dia 9 em Jaguarão.
22: E o produto não tem nada a ver.
20: É muita sacanagem. É muita sacanagem.
22: Não tem nada a ver com o outro.
20: Uma coisa não tem nada a ver com
22: o outro. Tá engajando lá no canal.
5: Mas como é que é a musiquinha do Palhaço Maionese?
6: Se você quer se rir, pegue o meu nariz. Se você tá mal, pega no meu Palhaço Maionese. Dia 9 em Jaguarão.
22: Enfim, o ouvinte Jardel, que é de Jaguaruna, Jardel, e não de Jaguarão. Ele é de Jaguaruna, não é de Jaguarão. É o programa das 18 do dia 25, foi um dos melhores pretinhos desse ano. Não teve como segurar o riso. Por favor, não incendeie esse personagem, Fetter. Espere mais alguns dias e veremos se ele vai se manter firmezinho ou vai se queimar sozinho. Abraço a todos. Jardel, Jaguaruna, Santa Catarina.
23: Eu conversei com o Palhaço Maionese hoje de manhã.
22: E aí? Tava fumando ali na frente.
5: Mais que isso, por
23: aí. Tava nós dois fumando cigarro e tinha um gordão só sentindo o cheirinho de cigarro. Que não pode fumar mais, né?
2: Sim, ele infartou.
23: Isso, ele não pode.
20: É o teu próximo caminho, né? Tua próxima parada é o infarto.
23: Quem? Eu? Tu. Não.
20: Se continuar fumando desse jeito.
23: A próxima parada eu vou pra igrejinha. Aí o quê? Aí o Palhaço Maionese, ele disse que às 6 horas ele tá aí.
20: Vem hoje?
23: Vem ele e um amigo dele.
20: Que amigo? Tá. Não, tem as
23: de com amigo.
5: Não basta um
20: amigo, cara.
5: Tem que viver com amigo. Não basta pra ter a trupe
7: toda. Eu fui lá no meu Rango Afu, aqui, tá Terça Nobre, série Copa do Mundo, Altur, e comentei. Se você tá feliz, beijo meu nariz. Se você tá mal, pega no meu Palhaço Maionese. Dia 9 em Jaguarão, dia 11 em Arroio do Padre, Gomes, dia 14 em Jurerê.
20: É só mais um comentário sobre isso.
7: Eu fui lá e
20: muito obrigado.
7: Te ajudei, tá?
20: Obrigado, muito obrigado. Engajamento, né? Tudo vale, tudo vale. Rafinha, bota uma pra nós, por favor, filho.
15: Alexandre.
20: Não achou o teu material ainda, né? Teve 40 minutos de programa e não achou o material. Na hora que ia participar, não tem o material.
23: O cabelo ficou bom, eu gostei.
20: Não ficou. Não ficou legal.
23: Fala mal do cabelo. Qual é o cabelo dele, cara? Ficou legal.
20: Tava legal, tava jovem. Compridinho, carpetezinho 02, tava legal. Agora sim ficou com cara de...
23: Desculpa,
7: desagradar. Parece os dedão dos pequenos espiões.
23: Tá ótimo.
22: O cara que...
23: Desagradei duas caianas aqui. Desculpa, gurias. Vou ler o material que te pediu agora. Fala, PB, segue uma charadinha pro Messi ler pro Vini.
7: Opa! Acordamos, cara?
15: Oi, Vini. Desculpa te acordar, Vinícius! Gafanhoto, sabe por que a China vive em guerra? Vive
7: por que a China vive em guerra?
15: Vive em guerra, exatamente!
7: Por que, Messi?
15: Por quê? Porque lá tem muito conflito!
23: O Pedro de Portugal, seria legal o Fetter prestar atenção. Ele pede pro cara ler e ele tá lendo
22: foi
23: material.
22: Muito legal. Não,
20: eu
22: foi
20: estava prestando legal. Atenção.
23: Um material lúdico, sem bagaceirice.
20: Eu não quero ser chato, nem injusto. Eu estava prestando atenção, mas é que a dicção é péssima.
23: Não, a dicção é sensacional.
20: Eu não entendi a última
23: As
20: frase.
23: As crianças adoram o Messi. Pergunta pro Vini.
7: Eu tenho algo sobre isso.
20: Só um pouquinho, Vini, por favor.
7: Não, já tô esperando.
20: Qual é que era a última frase? Qual era a última frase da piada?
23: A última frase é abraços, Pedro de Portugal.
20: Não, a anterior, idiota. Piada. Ele isso não é. Não me fudeu, porque isso não é piada. A última frase da piada.
23: É, mas se tu estivesse prestando atenção, eu vou te fazer a charadinha.
15: Alexandre, que cabelo bonito!
20: Obrigado.
15: Cortei. Sabe por que a China vive em guerra, Alexandre?
20: Não.
15: É um privilégio essa charadinha, porque lá tem muito conflito. Só trouxe luz, pesado.
20: É pra criançada.
15: Criançada, é melhor que o Porã falando da mulher demais. E seu do claro, cara no swing.
1: Turma do Didi, é. Pô.
20: Tá bem. Vem, Vini Moura, o que tem aí,
1: o ouvinte mandou algo exatamente sobre isso que tu falou em relação ao mestre. Mas então
15: é um programa X9, é só pra fuder o cara.
1: Calma, cara.
15: O outro bonito. Troço,
20: olha só, tu acabou de falar na tua vez, deixa o colega falar na dele.
1: Que ilusão bonita,
20: um pouco de respeito.
1: Pegou na caixinha da Arbis ali, tá bonito. Ninguém me
20: respeita. Deixa o colega falar na dele.
1: Eu sou a favor do palhaço maionese.
20: Tá.
1: Ele é muito melhor que o mestre. Ao menos conseguimos identificar o que o palhaço maionese fala. Rafinha, a inveja é uma merda. Deixe outras estrelas brilhar. Sou fã do Rafinha, mas a verdade tem que ser dita.
15: Mas eu só porque eu não gosto do palhaço?
1: Agora vem uma charadinha pra ti.
15: Tá, vamos lá.
1: Qual língua antiga? Antiga.
15: Ninguém
1: consegue falar uma palavra nesse programa.
15: Né? Aí o cara já perde credibilidade, né?
1: A fonoaudióloga
15: está de férias.
1: O que deve estar trabalhando a fono do Pretinho, meu. Qual Deus, língua não, tá. antiga foi inspirada no rei do pop Michael Jackson?
15: Ah, eu sei. Latim.
1: Não. Qual língua antiga?
15: É legal.
1: Foi inspirada no rei do pop, Michael Jackson.
15: Latim! Não por é, causa cara. Do gritinho, tipo de cachorrinho?
20: Não é. Ele não já é. Disse que não é, tu vai insistir não quantas é. Vezes
1: é
20: ainda?
1: Opa, caralho, vocês não prestaram.
20: Mas a resposta não é
1: essa. Mas eu acho que essa resposta é melhor que a original.
15: Ah, tá, então tá, então a gente fica assim, né? Acho que essa é boa, pronto.
20: Qual seria, Vini?
1: Ah, eu achei muito bom.
15: Cara. Ah, Michael!
20: Aramaicon. É boa, Michael é boa, cara.
15: O gritinho foi bom.
20: É boa.
15: Michael!
20: Aramaicon.
1: Foi legal.
15: O Michael Jackson.
1: Grande abraço pro Jefferson Feller de Tramandaí.
15: Ah, legal, Jefferson.
20: Sobre polêmicas religiosas no programa.
1: Ai,
20: eu pedi a palavra aqui pra dar voz ao nosso ouvinte, Diego, de Orlando, na Flórida.
1: Olha, apanhei no Exu ontem. Desculpa. Tô bêbado, desculpa.
11: Boa, a gente combina.
20: Olá, pretinhos. Estou enviando este e-mail para entrar na conversa sobre a intolerância religiosa que surgiu no programa de ontem.

0: Mas, como ouvinte assíduo and evangélico, gostaria de deixar minha opinião. Acredito que, no depender de nós, os evangélicos, não temos problema nenhum com piadas. Podem fazer piada, podem falar à vontade e até brincar com nossos costumes. A gente tá super acostumado com isso e pra nós tá tudo certo, tá tudo bem. O humor faz parte do programa e não é por isso que vamos deixar de acompanhar vocês diariamente. Baita e-mail do Diego aqui de Orlando. Continuamos ouvindo o Pretinho Básico com a mesma alegria de sempre. Que Deus abençoe a todos vocês. Amém. E sigam com este trabalho. E claro, se puderem deixar o 10% no Pix, aí é que a bênção vem dobrada.
1: Talentoso.
0: Porra, Diego. Muito bom o e-mail do nosso ouvinte Orlando. Aliás, Orlando não, é Orlando Diego. Orlando. É. Diego de Orlando. Tá bem, Diego. Obrigado aí pelo teu e-mail, meu bruxo. 15 minutos para as 14h. 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
2: Calma, não precisa ser grosseiro.
0: Não, cara. Não sou grosseiro.
2: Esse Atitudes, ele é térmico,
3: com um pouquinho, né? Mais de carinho.
2: É, eu também acho. Ele é térmico.
3: Mais carinho, mais amor.
0: É térmico.
2: É térmico, muito bom. Deus é bom o tempo todo, velho.
3: Não, é que o pessoal tava falando de intolerância religiosa.
0: Isso não combina muito.
2: God is good all the time.
0: Série. Aniversariante de ontem, o magrão que tu detonou o trabalho dele.
2: Calma aí. Olha só, se vocês viraram
3: foi
2: isso.
3: Detonado?
2: Não, porra. Bom, lê o e-mail, acho que tu tá. É isso aí que tem que fazer, Alexandre.
0: Muito obrigado.
2: E aí eu posso discorrer
0: muito
2: a minha tese.
0: Muito obrigado pela tua permissão.
1: Ah, olha que evolução.
0: Hungria. Fala, pretinhos, tudo certo? Primeiramente, sou fã e ouvinte assíduo de todos os dias do Pretinho Básico.
2: Obrigado, mano.
0: Gosto de todos vocês, inclusive do sujeito que detonou a minha carreira e acabou com o meu trabalho. Rafinha Menegasso. Quando mandei que eu era ouvinte aniversariante, fiquei muito feliz de ter ouvido meu nome na rádio. Eu tava indo pro jogo do Grêmio com o meu pai dele.
1: Pai. Ah, então ontem deu bem ruim, né?
0: Coloquei no Pretinho e falei pra ele. Pai, mandei meu nome lá pro programa, será que vão falar que hoje é meu aniversário? E vocês falaram.
2: Parabéns,
0: pai. Gritamos de felicidade. Meu pai começou a gravar um vídeo sem eu pedir. E o Fetter, querido, quis rodar minhas músicas. E o Gomes, querido, divulgou o meu perfil, meu arroba.
1: Vamos, Gustavo.
2: Ótimo.
0: Muito
2: ótimo.
0: Obrigado por isso, queridos.
3: A senha detonou?
0: Me defenderam e defenderam o meu trabalho. A primeira que vocês rodaram é uma parceria com o meu amigo DJ Vaiolo.
1: Eu falei.
0: Que inclusive tocou no Planeta Atlântida em 2026. A segunda música é um remix do Vaiolo, que é uma música minha chamada Cê Gosta.
1: Eu falei.
0: Vocês tocaram as duas e aquilo foi sim um presente muito maior do que o que eu esperava. Mas sim, sou do gênero sertanejo.
1: Eu falei que era sertanejo.
0: E essas são em parceria com o Vaiolo, que é DJ. Uhum.
1: Sertanejo high level.
0: High level com remix eletrônico. Isso, Rafinha.
2: Isso, a gente percebeu. Seria legal ouvir músicas originais, né? Não tudo remixado, pra ter uma opinião até mais qualificada.
3: Aí eu não vou
2: discordar. Vamos botar aqui. Mas tudo bem, se ele acha que tem que fazer só remix, tá ótimo.
0: Rafinha.
2: Fala, irmãozão.
0: Te adoro, sou teu público. Obrigado, e tua opinião e gosto são teus e tá tudo certo, claro. Apesar de não combinar com o meu gosto. Pra finalizar, sou cantor sertanejo e vivo da música muito bem há mais de 10 anos. Canto em bares e eventos corporativos na região metropolitana. Desculpem o e-mail longo, mas era isso.
1: Necessário.
0: Obrigado pelas felicitações.

0: e pela divulgação gratuita do meu trabalho. Sou fã do programa, sucesso e vida longa. E para finalizar, a velha frase: gosto é que nem nariz, cada um tem o seu.
1: Eu nunca tinha escutado essa frase.
0: Outra coisa.
1: Eu
0: é que é não. Outra coisa, eu só substituí aqui.
2: Até é muito elegante.
0: Obrigado, Rafinha. Abraços. Do... Como era o nome dele?
1: Gustavo Zamberlan.
0: Gustavo Zamberlan. Oh,
1: que legal, tava com o pai no carro, dele, né?
0: Cara bacana.
1: Dia do aniversário dele.
0: Cara bacana, olha, podia
2: ganhou,
0: ter...
2: ganhou um monte de coisa.
0: Ter mandado um... Cara, tu detonou, cara.
2: Não, eu falei que a música remix era ruim. Se ele bota o original no Spotify, talvez seja mais legal.
0: Eu não mas quero é que, ser repetitivo, Rafinha, não é que é ruim, é que tu não gostou, mano.
1: E o remix, às vezes, ajuda o cara a música chegar em outras pessoas.
2: E tocar em festa. Forma,
1: tocar em festa.
0: Em outros mercados, Vini. Palavra. Parabéns pela clareza no pensamento, pô,
3: que bom,
0: Vini.
3: Cara, que bom. Ah, o Vini dando show.
1: DJ, né?
0: É isso aí.
2: DJ, parabéns, é bom que a produção, Vini, tá focada em meio bons, assim, pra mim. Todos, né? Tu vê
0: não,
2: só.
0: É que a produção, ela não inventa os e-mails.
1: Agora eu vou te ajudar. O cara te defendeu.
2: Não, não, não disse que ele inventou. Eu não disse que ele inventou.
1: O cara ainda foi teu brother. Inventa.
2: Eu sei. Eu só vou dizer uma coisa.
1: Aí.
2: Maconha? Não, é que eu acho que é importante, às vezes, tu ouvir uma opinião diferente do que tu só ouvir o amém das pessoas.
3: Vou ter
2: é legal,
3: que concordar
2: é legal
3: com o
2: tu
3: Rafael.
2: Tomar um short de realidade. Eu não vou ter que dizer que eu achei ilegal.
0: Tá, eu vou fazer um exercício
1: melhor
0: contigo.
1: Melhor ainda pra um milhão.
0: A tua filha, vou fazer um exercício contigo.
2: Vamos lá, Alexandre.
0: A tua filha resolveu fazer música.
2: Ótimo.
0: E o estilo de música que a tua filha faz não combina com o meu gosto pessoal.
2: Certo.
0: Aí eu vou ouvir a musiquinha da tua filha e vou dizer: isto é uma merda.
2: Eu não falei isso, eu disse que a música era ruim. Se ela te
0: não,
2: fizer...
0: Não, é a mesma coisa.
2: Não, não é. Merda é pesado.
0: Tá, ruim, então eu vou dizer, esta não,
3: merda
0: música...
3: é um pouco pior que ruim.
0: Esta música é ruim.
2: Eu vou aceitar a tua opinião, porque tu trabalha 40 anos em rádio. Deixa eu terminar a minha resposta. E se ela fizer um remix de algo que não é autoral dela, eu acho que ainda vou dar mais razão pra ti, porque é um direcionamento. Nada impede, que bom que o cara ganha dinheiro. Eu só falei que aquele remix era ruim. Se tu botar o remix, pede. Eu quero a opinião do Porã. Quer botar?
0: Não,
2: melhor não, né?
0: Não,
2: vamos envolver o Porã nesse belo.
3: Eu acho que o negócio é o seguinte.
0: Não, é só uma questão de educação e polidez.
3: Rafinha.menegaso no Instagram educado. Que ele avalia
0: sua canção. Educação e polidez, cara. Eu acho muito ruim tu dizer, tu chancelar, tu cravar que aquilo ali é ruim.
2: Aquela ali
0: aquilo
2: só.
0: Ali. Tu não gosta daquilo ali, cara. Tem gente que gosta, velho.
1: É o 6 da tarde, mande sua música pra gente avaliar.
0: Que coisa irritante, velho.
3: Isso, não, manda pro Rafinha no Instagram dele que ele avalia.
0: Não combina comigo isso aí, na boa, desculpa.
1: Estragou.
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13: Palavra do Dia.
12: Asco. A-S-C-O. Asco possivelmente deriva de ascoroso, uma palavra antiga que era usada para descrever um corpo com muitas chagas ou cascas de feridas.
14: Atualmente, asco descreve a sensação de repulsa por algo ou alguém.
15: Ai, sabe como eu sou? Peguei nojo. Não tenho que me tirar esse asco dele.
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7: 2 minutos para as 2 da tarde. Estamos de volta com o Pretinho Básico. Vou pegar o gancho aqui do Memória de Elefante para falar mais uma vez da Brain Week 2026, que é uma semana inteira, a semana do cérebro, uma grande programação totalmente de graça que vai transformar Porto Alegre em um espaço de conversa sobre educação, neurociência, saúde mental, desenvolvimento infantil e aprendizagem. Vários encontros, palestras e experiências com especialistas brasileiros and internacionais em escolas, universidades, hospitais, teatros e também centros culturais de Porto Alegre. Um dos destaques da semana, aliás, acabei de receber aqui para todos nós o kit do Elefante Letrado, leitura. Obrigado. Olha que bonito isso aqui, cara. Legal. E vem também com o flyer do evento e vem também com um livro de um dos autores, de um dos caras que é o Stanislas da N, que vai estar em Porto Alegre fazendo esse trabalho lá na NTX, é o Eixo Educação da Brain Week, e o Stanislas da N vai estar falando sobre a sua especialização. Ele é a referência mundial em estudos sobre como o cérebro aprende a ler. Isso vai ser no dia 3 de junho. E no feriado do dia 4, a programação segue. Vai ser no Araújo Viana, com um grande encontro também aberto ao público. A Brain Week 2026 é conhecimento que aproxima ciência, educação e pessoas. Mais informações você obtém em cerebro.com.br. É um programa, né, esta semana, Brain Week, apoiada pelo Grupo RBS e também pela plataforma de leitura Elefante Letrado, que chega a mais de 6 milhões de alunos no Brasil.
16: Me arruma esse livro aí.
7: Eu vou ler e te empresto depois, pode ser?
16: Deixa eu dar um papelzinho, então. Só.
7: Então tá.
16: Eu dou uma lida.
7: Lê aí. Manifesto sobre aprendizagem e leitura.
16: Não, o convite do evento.
7: Ah, o convite
16: quero
7: do evento.
16: Quero ver as pessoas do evento.
7: Exatamente. Pode ir, olha, pode ir. Se tu conhece alguém.
16: Conheço.
7: Quem?
16: Raquel Teixeira.
7: Raquel Teixeira, é?
16: Isso.
7: Da onde tu conhece ela?
16: Do Folheto.
7: Ah, do Folheto.
16: Chegou agora.
7: Tá bem. Obrigado, Ivanzinho. Ó, tá na hora de fazer aqui a escolha do craque do episódio para os amigos da pizzaria Cara de Mal. Poderia ser só uma pizzaria temática, mas é a Cara de Mal. Tem em Porto Alegre, no Boulevard Laçador e em Gramado. Pode sair votando, por favor, Iglenho.
17: Ah, obrigado, Alexandre. Antes do meu voto, um convite, 4 de julho, Arena Opus, Atlântida Celebration. Falta um pouquinho Fourth mais
7: of de
17: um
7: July? Mês.
17: Exatamente, 4 de julho, Arena Opus, Grande Floripa, Atlântida Celebration. Venha celebrar a história da rádio da sua vida, das nossas vidas, com Jota Quest, Vitor Clay, Marina Senna, Laitão. E ainda Das Aranhas, DJ Guzanotto, ATL DJ, tudo isso.
7: Fala, patrão.
17: Ingressos em uhu.com, vai virar o lote. E a casa já tá quase cheia, então fica aqui o convite para toda a nossa audiência. O
7: camarote do Pretinho.
17: Do Brasil.
7: Camarote?
16: Nós vamos esse ano.
7: Camarote
17: vamos
7: do
17: montar,
7: Pretinho.
17: Vamos montar o camarote.
7: Vamos ver, Thiago. Muito legal. Ingressos onde, Porã?
17: Ingressos em uhu.com. São todos bem-vindos e o meu voto vai para Alexandre Fetter, que hoje não foi fácil, hein, Alemão?
7: Hoje não foi fácil, Porãzinho, tô contigo. Não foi fácil, mas nós não estamos nessa vida para ter rapadura, né, Porãzinho? Nós queremos rapadura, é o tronco duro.
18: Isso aí. Hoje ele não estava legal, meu.
7: Obrigado pelo teu voto. Vai votar em quem, Ivan?
16: Vou votar em ti, né?
7: Por quê?
16: Porque tu quer o tronco duro. De ti eu não esperava.
7: Eu falei que eu quero o tronco duro. Eu falei que vida é tronco duro.
18: Depois sou eu, né? Depois
16: ele
18: sou
16: falou.
18: Eu.
7: A vida não é um moranguinho.
16: Os caras vão lá.
7: Moranguinho. Obrigado pelo voto.
18: É o pepino.
7: Vai votar em quem, Vini Moura?
18: Eu vou votar no Iglenho, né? Que ajudou a não ser fácil.
7: É o voto chamado voto de remorso.
18: É isso.
7: Obrigado, Tu Gomes.
18: Porém, é a descrição de uma casa de swing a 1:30 da tarde.
7: Perfeito. Dois votos para Porã, dois votos ruim. Para Alexandre Fetter. Voto de Rafinha Menegasso vai para onde?
18: Como votar no Porã e no Fetter hoje. Convite, né, Alexandre?
7: Convite.
18: Sexta-feira, depois de amanhã, no Teatro Túlio Piva. Sextou do Pretinho.
7: Boa, hein? Showdopretinho.com,
18: estaremos lá.
7: Vou lá com vocês.
16: Estaremos lá.
7: E o Palhaço Maionese vai estar, não?
16: Cara, não sei. Não sabemos ainda se ele vai chegar.
7: Tu tem contato com o Maionese?
16: Tenho, cara.
7: Então chama ele às 6 hoje aí.
16: 6, claro.
7: Isso.
18: Últimos ingressos ali. E no dia 20 de junho, Das Aranhas no Bar Opinião em Porto Alegre. Porra, botar na área fazendo
7: coisa um som. Coisa linda.
18: Meu voto hoje. Difícil.
7: Vai em quem teu voto hoje, Rafinha?
18: Tá difícil. Porã jogou mal, bar.
7: Tá.
18: Muito não, bagaceiro.
7: Então fala, né? em quem tu vai votar, em quem tu não vai votar.
18: Muito impaciente também.
7: E é porque vocês não merecem que eu seja impaciente. Desculpa, peço desculpas.
18: Mas tu tava vindo tão calmo ultimamente. Tava
17: Ele
18: gostando
17: tava vindo
18: bem
17: muito engraçado, é diferente.
7: É, hoje eu não tô tão engraçado.
17: É, isso aí.
18: Não tá pras ideias.
16: Mas tá bonito.
7: Vai votar em quem, mano?
18: Vota logo, Rafinha. E-mail pra me ferrar, eu vou votar no Jarrara, né?
7: Tá.
18: Tá mais solto.
7: Jarrara, bom voto. Alego,
16: obrigado, Nego. Alego.
7: Bom voto.
16: Joia TV aí.
7: Voto útil.
16: Aqui o sinal é raro. Joia TV, o sinal é raro. Caiu, Bel tá aí.
7: Eu vou votar no Porazinho, gosto do Porazinho eloquente.
17: Ah, obrigado,
7: querido. Então quem leva o craque do episódio é o Porazinho.
16: Tu valeu. Gosta, né?
17: Mesmo
16: seis horas nós voltamos,
17: com Rafinha é contra mim.
18: Vocês estão muito bonitos, todos têm pastéis na live.
7: Feriado, tons pastel.
16: É feriado,
7: pastéis. Amanhã, né? Não, pastéis não. Tons
18: mas
7: pastel.
18: São três.
17: É que daí ele não vai junto no plural, o pastel. É que o tom é pastel. Aí um tom pastel, dois tons mesmo. Pastel, perde. Três tons pastel.
16: É verdade, pastel.
17: É pastel. Pastel, paciência. Ó, Porazinho, até o craque do episódio. Obrigado, a gente vai se recuperar e voltar logo mais às 6 da tarde. Volte com a gente pra dar risada ou pra se irritar aqui com o Pretinho Básico. Um abraço e boa tarde. O que é, mano?
16: Vem às 6, né?
17: Vem às 6, claro, meu.
19: Saudade de comer um pastelzinho.
17: Vamos ali comer uma coisinha?
19: Boa.
17: Já voltamos, então, às 6. Tchau, boa tarde.
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2: Da melhor vibe do FM, todo mundo tá ouvindo. Boa tarde pra você, quarta-feira, dia 27 de maio, 2h11. E eu, arroba marina.soares, tô chegando diretamente de Floripa. Tá um dia maravilhoso. Tá frio? Tá. Mas tá muito melhor que ontem, que tava aquela chuvarada. Eu não sei você, gente, mas começa a chover, me dá uma vontade de ouvir Fresno chorando. É horrível, eu prefiro esse sol, que aí dá uma vontade de viver, uma alegria e tal. E aí, hoje o tema é pra quem eu já ouvi pelo menos uma vez na vida. Meu Deus, cara, como tu é teimosa, como tu é cabeça dura. Porque tem gente que, ai não, eu tenho personalidade forte. Mas às vezes é só uma pessoa que não consegue ouvir, ceder, mudar, perder uma discussão. E aí eu quero entender até onde que isso é uma pessoa convicta ali das suas verdades e onde que vira teimosinho uma pessoa insuportável. Endrita Eló, boa tarde, amiga.
4: Boa tarde, Marininha. Boa tarde, Santa Catarina. É o seguinte, né, gente? Tem pessoas que preferem sofrer sozinhas do que pedir uma ajuda, entendeu? Tem gente que insiste em relações, em escolhas e caminhos, mesmo percebendo que tá se machucando. E às vezes não é orgulho, é medo de admitir vulnerabilidade, medo de mudar de ideia ou simplesmente dificuldade de abrir mão do que imaginava para a própria vida. Hoje o tema é: será que eu sou cabeça dura? Em Edna Ferretti. Boa tarde, amiga. Como o pessoal pode participar com a gente hoje desse tema?
5: Boa tarde, Minas. Boa tarde, Santa Catarina. Gente, bem simples, tá? É só mandar aí no WhatsApp de Floripa, no 489-9188-109. Se preferir, para o WhatsApp de Joinville, que é no 479-9249-6532. Ou vem comigo para Blumenau, no 479-9249-7153. E como hoje é quarta-feira, nada melhor do que conversar com ela, que já é tradição nesse PDM. Seja bem-vinda, arroba tarodachai.
2: Obrigada, gente. Ó, vocês falaram de cabeça dura, já me veio 5 signos na cabeça.
4: Ai, ai, ai. 5?
2: Geralmente a gente pede um exemplo pra achar, ela traz 1, 2, agora 5. O pessoal, uau, é bem cabeça dura mesmo, né? Bora ouvir música e começar lá no YouTube Atlântida SC? Por aqui, Teddy Swims Lose Control. Gente, depois eu falo com vocês.

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1: 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Estamos de volta com o programa das Minas. Hoje, arroba Taro da Chay, queridíssima, está aqui com a gente para falar sobre pessoas cabeça dura. Sabe aquele signo insuportável? Sei lá, tens uma tia, um marido, um filho cabeça dura que não pode perder nenhuma discussão? Manda sua história, seu pedido de ajuda pra gente. 489-9188-1009. Chay, vamos repetir aí pro pessoal do rádio os signos mais insuportáveis de cabeça dura.
2: Gente, os signos fixos, aquariano, touro, escorpião e leão, são os piores, assim, pra mudar de ideia, são os cabeças duras. A maioria que tem filho aquariano mesmo sofre bastante. E aí tem o extra, que é virgem. Virgem é muito difícil de mudar de ideia. São esses cinco aí, só.
1: Só cinco de 12. Então, tipo, a maioria das pessoas aí são de boa, mas quase 50%
2: aí
1: tá chato.
2: Aí tem cinco aí que torra a paciência.
1: Pois é, cinco que torra a paciência. Diga, Edna.
3: E como lidar aí, eu queria algumas ideias. Por exemplo, você tem uma pessoa teimosa na sua vida, mas você ama essa pessoa. Vocês sabem como lidar com ela? Porque, às vezes, a pessoa que está no lugar da teimosia, ela vai repensar muito mais os comportamentos quando ela não é confrontada com as frases que normalmente a gente fala, né? Ai, como você é teimoso, como você é cabeça dura. Você que é teimoso ou teimosa aqui em Santa Catarina, o que funcionou até hoje pra mudar? E a Chay falou que era um pouco. Entendeu? A Chay podia começar com essa brincadeirinha. O dia que você pegou assim, pô, eu acho que eu tô sendo teimosa. Como é que a pessoa te ensinou sem te acusar?
2: Então, já aconteceu, gente, é porque, claro, eu sou agraciada, porque eu tenho um libriano do lado. E Libra consegue mostrar as coisas sem agressividade, né? Qualquer outra pessoa poderia falar assim, olha aqui, você é uma pessoa teimosa. E ele não, ele só mostra, olha só, isso aqui tá se passando, né? Isso aqui não é legal. Isso aqui tu sabe que não vai dar certo, tu tá insistindo. Então ele consegue pontuar, e aí a gente vai percebendo. Mas antes do Richard, eu acho que eu era muito pior, gente. Meu Deus, hoje eu sou uma pessoa iluminada. Então eu acho que assim, ó, pra lidar com o teimoso, você não pode falar que a pessoa é teimosa. Você tem que apontar onde a pessoa tá sendo incoerente. Uhum. Então, ó, aqui, tu sabe que vai dar errado e tu tá insistindo por orgulho. Então tem que mostrar pra pessoa onde tá o problema. Porque é assim que a pessoa enxerga. Ah, o teimoso vai discordar, mas ele vai absorver aquela informação.
1: Eu tenho opiniões muito conflitantes dentro de mim. Porque muito do que me fez diminuir a teimosia foi sim ouvir, meu Deus, para de ser teimosa, porque eu comecei a internalizar, tipo, na hora eu falava, ah, vai a merda, na hora eu falava assim, mas aquilo ficava na minha cabeça e eu pensava, ah, eu tô sendo chata, né, na real que chata, na real fui colocando isso na minha cabeça e tal, mas eu imagino que pra muitas pessoas deva ser, não, né.
2: Sabe por que eu acho perigoso ficar acusando o outro de ruim, de teimoso, de pessoa difícil? Porque daí a pessoa absorve aquilo ali e ela acaba, às vezes ela pode pegar aquilo pra uma forma negativa, ah, eu tenho uma personalidade ruim mesmo, Eu sou assim. Então às vezes é melhor tu apontar onde a pessoa errou, porque eu sou muito mais disposta a ouvir aonde eu tô errando do que se a pessoa só me acusa de ser alguma coisa, Porque às vezes tu não é de fato teimosa numa coisa, tu tava lutando por uma injustiça, tipo o caso da ali com a carta da torre. Às vezes ela tá lutando por uma injustiça e fica parecendo que ela é teimosa, que ela é difícil.
1: Sim. Gurias, inclusive, papo de terapia, trazendo o que a minha psicóloga me falou. A gente tava numa terapia normal, bababá, e aí ela falou, Marina, como você é paciente? E eu, hã? Eu paciente? Eu falei, eu nunca ouvi isso na minha vida. Nunca uma pessoa me falou isso. Eu já ouvi impaciente. Aí ela, de quem? E aí eu não conseguia lembrar quem que me chamou de impaciente, mas eu botei na minha cabeça que eu era uma pessoa impaciente. E aceitei isso como personalidade e não mudei. Então, às vezes, a gente fica preso em umas coisas que nada a ver. Drito, já ficou nessa, amiga, alguma vez? Acho que todo mundo já, né? De, ah, eu sou isso.
4: Cara, eu ia comentar antes também, enquanto a Edna fez a pergunta dela, que eu passei recentemente, porque nós temos um grupo de amigas, onde nós viajamos juntas, a gente faz muitas coisas juntas. Em uma dessas últimas viagens que a gente fez juntas, a gente tem uma amiga aquariana, que ela comentou sobre um assunto, que aquele assunto sempre dá treta, e a gente sabe que com ela não dá pra conversar. E a gente teve uma rusga. E aí, como é que a gente saiu dessa rusga? A gente se fez de louca. A gente começou a cantar e falar, olha como o céu tá bonito. Até mudar o assunto. Porque, tipo assim, não ia valer a pena falar que ela tava errada. Ou que ela estava sendo implicante. Que ela estava sendo cabeça dura, porque não ia mudar. Entendeu? Então a gente se fez de louca também. Então, assim...
3: pontos e pontos, né?
4: Faça de louco, né? Igual a minha carta que saiu hoje.
3: Louco.
4: Ai, eu acho da carta do
3: louco. Ele é julgado, mas o louco também tem suas qualidades, né? Ah, é porque não sei o que lá. Eu acho que louco não deveria ser um xingamento. Louco deveria ser um elogio pra pessoa.
4: Exato.
3: A pessoa, quando ela está louca, ela não tá nem aí. Isso é gostoso, não estar nem aí. Imagina uma cabeça que não tá nem aí.
4: É
3: tipo
4: verdade.
3: Assim, não tem um frango pra descongelar à noite, não tem um pensamento de, ai meu Deus do céu, sabe? É tudo tranquilo a cabeça
2: é
3: do louco.
2: Só loucura, maravilha.
1: Ô, gente, temos uma participação do nosso ouvinte fiel que perguntou: Chay, sou leonino com ascendente em touro. Será que eu vou melhorar o lado teimoso voltado ao apego ansioso nos relacionamentos ou continuarei um emocionado?
2: Ele tem duplo fixo, gente. Então, assim, quando você tem aí o seu sol e o seu ascendente num signo fixo, realmente você é muito teimoso e muito persistente em algumas coisas. Mas você tirou a carta da morte. Então, isso representa que é um período, é um processo. Você tá nesse período de apego, de insistência, de teimosia, mas isso vai passar. E isso até faz você ser mais criterioso na hora de escolher quem que vai estar do seu lado, o que você quer, quais os seus objetivos. Mas essa combinação que você tem astral, ela é bem legal, porque isso te coloca sempre em papéis bem sucedidos. Você nasceu pra riqueza, não nasceu pra pobreza.
1: Oxalá, muito ouro. Edna, o que o pessoal tá falando aí em Blumenau, hein? Tenho certeza que tem muitas fofocas.
3: Sim, eu até vou dar prioridade pra uma que não é muito... Inclusive, ela apagou a mensagem, eu ia ler aqui pra ela. Agora já era. Mas agora vamos para outra, né? Porque eu ia dar prioridade, que era uma história fofinha e ela queria um conselho, mas vamos para a próxima. Boa tarde, Minas. Preciso da ajuda da Chay. Meu marido e eu estamos há 4 anos tentando engravidar e nada. Agora estamos passando por um tratamento mais avançado. Será que devemos insistir por mais tempo, ser teimosos nesse sentido, ou esse sonho não é pra gente?
2: É um sonho para vocês, sim. A gente tem aqui um 7 de ouros. E o 7 de ouros, ele fala de uma colheita um pouco mais tardia. Não é uma coisa imediata, não é uma coisa que vai acontecer agora. Vocês vão sim conseguir essa colheita, persistam nisso, mas entendam que é um processo burocrático, então não adianta, ai, não tá dando certo agora, então é um sinal que não vai acontecer. Não, vai acontecer sim, porém tem um processo, tem um tempo, e agora é o momento de plantar as sementes.
1: Driteló, que o pessoal muito tá falando bem por aí, hein?
4: A Júlia mandou aqui pra gente, olha só, Chay, tira uma carta sobre a minha sogra. Eu não sei qual signo que ela é, mas ela é muito cabeça dura e uma pessoa difícil de lidar. No início era mil maravilhas, porém agora tá começando a mudar.
2: Ai, olha só, conheço esse teatro. Essa semana, 3 pessoas vieram falar de sogra em consulta,
4: meu
2: tá?
4: Deus.
2: Deve ter alguma bruxa solta aí.
4: Deve ter.
2: A gente tem o 8 de espadas aqui, que mostra realmente que não é que há uma maldade da parte dela, ela não vai fazer nada de ruim pra você, mas há uma necessidade de um protagonismo. É como se ela quisesse ali mostrar que, ah, eu sei mais, eu tô mais ligada. Ela te acha uma pessoa inteligente, uma pessoa potente, uma pessoa bonita, então ela faz esse comparativo. Será que eu sou menos? Será que ela é uma pessoa muito melhor que eu? Então ela quer mostrar que ela é boa e acaba ficando com essa cabeça dura. Ela não vai te fazer mal nenhum, então assim, ó, o melhor remédio é se fazer de louca.
1: Ai, que insuportável sogra que compete com a... Ai, gente, não.
2: É isso, não, isso aí é... Mas aí também vem culpa do parceiro. O parceiro
4: também
2: tem que, ó, tem que cortar as asinhas, tem que ver o cenário, tem que falar assim, ó, deu pra ti, minha filha.
1: Com certeza. Bora falar de signo, tá na hora.
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4: Bora com a nossa fofoca cósmica por aqui. Conselhos para a semana dos signos. Começando com Áries, do dia 21 de março a 19 de abril.
2: A sua comunicação está super afiada e a vontade de trocar ideias em alta. Com a Lua em Libra, o foco se volta para as parcerias. É o momento ideal para ceder um pouco e buscar o equilíbrio.
4: Touro, 20 de abril a 20 de maio.
2: A mente fica a mil quando o assunto são finanças e recursos pessoais, favorecendo novas ideias e ganhos. Traga mais diplomacia para sua rotina de trabalho sem carregar o mundo nas costas.
4: Gêmeos, 21 de maio a 20 de junho.
2: O sol brilhando no seu signo te dá o protagonismo absoluto da semana. Aproveite essa energia para se reinventar e agir. A semana favorece os flertes.
4: Câncer, 21 de junho a 22 de julho.
2: Esse período pede um pouco mais de recolhimento mental e atenção aos seus bastidores. A semana convida você a harmonizar as energias dentro de casa e fortalecer laços.
4: Leão, 23 de julho a 22 de agosto.
2: O céu está super favorável para a vida social, encontro com os amigos e trabalho em equipe. A lua em Libra suaviza suas palavras, tornando esse momento perfeito para ficar magnético.
4: Virgem, 23 de agosto a 22 de setembro.
2: O foco da semana está na sua carreira e nas mil ideias que podem impulsionar seus projetos. Preste atenção à forma como você gerencia seus talentos.
4: Vamos Libra. Continuar aqui?
3: 23 de setembro a 22 de outubro.
2: Com a lua no seu signo, suas emoções ganham força, pedindo que você olhe com mais carinho para suas próprias necessidades. Semana maravilhosa para aprender coisas novas.
3: Escorpião, do dia 23 de outubro a 21 de novembro.
2: Semana de transformação e conversas muito profundas. O céu convida a entender melhor os próprios sentimentos. Evite conflitos desnecessários.
3: Sagitário, de 22 de novembro a 21 de dezembro.
2: O foco total vai para as suas relações e como você interage com quem está ao seu lado. O sol ilumina as parcerias, enquanto a lua em Libra traz harmonia.
3: Capricórnio, de 22 de dezembro a 19 de janeiro.
2: O excesso de informação pode bagunçar um pouco a sua rotina. Então, o segredo dessa semana é flexibilidade. A lua em Libra coloca sua carreira sob holofote.
3: Aquário, de 20 de janeiro a 18 de fevereiro.
2: Semana muito leve, criativa e fluida para você. O sol em Gêmeos ativa sua energia de viver. Enquanto a lua em Libra vai atiçar a sua vontade de sair da rotina, buscar novos ares e focar naquilo que te dá prazer.
3: Peixes, de 19 de fevereiro a 20 de março.
2: As conversas em família ou assuntos ligados ao lar ganham bastante destaque. A lua em Libra traz à tona a necessidade de equilibrar as suas trocas íntimas com os outros.
4: Que delícia! Muito obrigada, Tarô da Chay. Perdeu o conselho pro seu signo? Corre pro YouTube Atlântida SC ou Spotify Programa das Minas. Inclusive, saiu um corte muito legal lá no nosso Instagram, tá? Atlântida Floripa, Blumenau, Joinville, Chapecó, Criciúma, tá em todos esses, tá? 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
18: Hoje eu vou compartilhar com vocês como aprendi sobre a disciplina. Afinal, me dedicando aos esportes desde cedo, fui obrigado a aprender que tudo começa nos pequenos detalhes. Arrumar a cama, lavar a louça, varrer a sala, estudar para desafios maiores, se preparar física e mentalmente para o que der e vier. Isso exige muita entrega. A preguiça é muito engraçado porque some a partir do momento em que você se joga numa missão. Ou seja, ela só age para impedir o início, pois o processo, depois que começa, não dá mais espaço para pensamentos negativos e a sua energia prontamente volta à tona. Conclusão? Inicie o processo, depois pense no assunto. Aloha!
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2: 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Estamos de volta com o Programa das Minas, arroba Tarô da Chay, por aqui pra te perguntar. Você é cabeça dura? Tá precisando lidar com alguém cabeça dura? E não sabe como? Mande o seu pedido de ajuda pra gente. 489-9188-1009. Por aqui temos um textão. E eu adoro quando é textão. Vamos lá. Peço que não me identifiquem. Nasci em 24 de setembro de 77. Libriano, né? Libriano. Há cerca de 2 anos, saí da empresa onde trabalhava e decidi empreender, abrindo meu próprio negócio. Desde então, venho enfrentando muitas dificuldades, correndo atrás todos os dias para me estruturar e crescer. Em vários momentos, me sinto desanimado, sem vontade, sem motivação para evoluir. Também passei por decepções com amizades, o que me abalou bastante. Atualmente, estou em um relacionamento de 11 anos com quem também tem uma filha. Tivemos idas e vindas, mas hoje estou buscando ser uma pessoa melhor. Reconheço que já fui muito ciumento, principalmente por conta de uma traição que vivi no passado. E isso ainda afeta a minha confiança hoje. Gostaria de saber o que as cartas têm a dizer sobre a minha vida, meu futuro, crescimento e também meu relacionamento. Muito obrigado.
3: Você tem uma carta linda, maravilhosa, que se chama Temperança. E a Temperança é uma carta que fala sobre encontrar a medida certa. Ou seja, você ainda está fazendo uma alquimia da sua vida, da sua história. As coisas ainda tendem a melhorar na camada financeira, no amor. E você também sente essas evoluções. Se você olha para o seu eu de 5 anos atrás, você sabe que você tá muito melhor. Então essa carta, ela vem com um bom presságio, trazendo pra gente que você tá passando por mais uma etapa da vida e você vai entrar numa etapa melhor. Então vai experimentando, não fica com pressa de fazer tudo acontecer, porque você tá bem no caminho certo mesmo.
2: Gente, se você não está no YouTube Atlântida SC, você não tá vendo esse tarô lindo de gatinhos da Chay, tá bom? Então, por favor, vai lá depois ver a carta que tu tirou em formato de gatinho, uma fofura. Diga, Adri.
4: Gente, vamos com uma participação aqui bem, bem especial. Olha só, oiê. Chay, eu sou canceriana com ascendente Capricórnio. Ano passado, em março, eu perdi a minha mãe e entrei em um processo de luto que levou à depressão e à ansiedade. Eu sou psicóloga, precisei sair do trabalho devido a essa questão de saúde. Tadinha. Fiquei sem trabalhar de outubro até março, que foi quando comecei a voltar na clínica, mas tá muito fraco. Tenho enviado CV e não consigo nada. Fico me questionando se não é momento de mudar o rumo da minha carreira. Tira uma carta pra mim, pro meu profissional, por favor. Beijo, minas. Amo o programa de vocês. Dou várias risadas.
3: Querida. Então vamos lá. Ela tirou um as de ouros, que já mostra pra gente a abertura pra riqueza, abertura pra estruturação. Vocês estão vendo aí a foto do gatinho segurando a moeda, que já traz pra gente o indício de que as coisas vão ser melhores. Não necessariamente você precisa trocar de carreira. Me parece que você está no lugar certo. Só que talvez a forma como você está abordando e oferecendo o seu serviço que é o problema. Então, será que ali, no espaço onde você atende, faz sentido ainda? Será que você não pode mudar agora o ritmo, a abordagem? Você passou por um luto e ninguém melhor do que você para acolher outras pessoas que estão passando por luto. Então, o seu trabalho já propicia isso. Então, veja formas de mostrar o seu trabalho e de se posicionar de uma forma diferente, porque não, o problema não está na carreira. O problema talvez esteja agora nesse retorno, em olhar tudo como uma mão na massa, mas as coisas estão boas, tá? Esse As de Ouros aqui, ele vem iluminar o teu caminho profissional e financeiro.
2: Edna Ferretti?
5: Preciso da ajuda da Chay, tá? Eu sou de Chapecó, olha só Chapecó pegando fogo.
2: Que lindo!
5: Eu sou noiva há 1 ano e 8 meses e antes de estar noiva eu me separei e aí me envolvi com um amigo. De lá pra cá, eu nunca esqueci esse ariano. Eu sou canceriana. Pegava fogo, tá? Mas nos afastamos e ele cria e imaturo, tá? Eu segui minha vida e noivei, mas a cabeça ficou lá atrás, gente. O que que eu faço?
3: Gente, tirou um página de copas.
5: Literalmente.
3: Flerte, essa carta aqui é perigosinha quando se trata de romance.
2: Safada.
3: Não tem muito o que fazer, tá? Na verdade, é mais o desejo, o sonhar por ter se relacionado com aquela pessoa. Mas não tem muito o que fazer. Provavelmente você não vai voltar pra essa pessoa. Essa carta aqui é uma carta muito mais sonhadora do que qualquer outra coisa. Se isso te incomoda muito, se isso te fere, talvez seja melhor você ser sincera com a pessoa que você tá e partir lá pra outra pessoa. Não é sinal que você vai ficar com aquela pessoa. Mas é uma carta, gente, que fala muito mais de sonhos e de desejo do que qualquer coisa.
5: E a carta que a Chay tirou é de um gatinho olhando pra dentro de um aquário que tem um peixe que ele quer comer. Olha,
2: ele doido pra comer. Tá
3: sonhando aí, ó.
2: Que horror. Gente, temos áudios aqui.
6: Boa tarde, meninas. Oi. Tudo bem?
2: Tudo bem.
6: Querida Chay, pelo amor de Deus, né? Pelo amor

0: supostamente está afirmando que nós, virginianos, somos teimosos. Não, definitivamente não. Teimoso é quem teima conosco. Essa é a verdade, né? Fala sério, né? Beijo, meninas.
1: E
0: tchau.
1: Esse não foi um áudio nada teimoso. Nada teimoso. A diva, nada. Uma pessoa super aberta a opiniões. Querida, obrigada pela participação. Eu adorei. Olha aqui, temos mais um babado por aqui. Boa tarde, pipoquinhas de caramelo. Hoje é de caramelo. Não me identifica. Eu acho que por ser de origem alemã, sou um pouco mais teimoso que o normal. Eu sempre digo, teimoso é quem teima comigo. Na empresa que eu trabalho, sou chamado de velho ranzinza, sarna, teimoso, etc. Entre envolvido, sai no outro. Queria uma ajuda ou opinião de vocês e da Chay também. Toda vez que eu falo algo do meu relacionamento, da minha mulher, parece que algo dá errado. Será que tem pessoas com olho gordo no meu relacionamento? Será que a Chay pode tirar uma carta pra mim?
2: Olha, eu acho que você deveria ter prudência na hora de você espalhar o seu relacionamento. Ao invés de você falar o quão legal é a relação ou quantas coisas maravilhosas vocês estão realizando, pode falar que é ruim, que a pessoa que tá do seu lado é péssima, para a fofoca errada. O Oito de Ouros, ele pede um pouco de prudência na forma como você tá compartilhando isso e pra quem você tá compartilhando isso. Porque não necessariamente todo mundo tá invejando o teu relacionamento, mas às vezes tem alguém que tá de olho na sua esposa, às vezes tem alguém que quer que você se separe. Então, assim, cuidado pra quem você abre o jogo aí, dá uma controlada, teu casamento não vai terminar nem nada do tipo, mas cuidado com o que você compartilha.
1: Babado fortíssimo. Dri, pessoal,
3: gente,
1: por aí.
3: Gente, olha só, eu sou canceriana e meu esposo é de gêmeos. Nunca, eu disse nunca, concordamos com nada. Somos totalmente ao contrário. Gente, ele mete os pés pelas mãos. Eu sou medrosa. Ele vive atolado em contas. Eu tenho medo de ficar devendo e não faço nada. Depende da carta que eu tirar, nem pra casa eu volto. Tô bem cansada. Agora, não sei se é culpa dele ou minha. Chay, salva aqui.
2: Gente, olha só, imperador, né? Você tem que agora mostrar que você tá no comando do negócio. Não tem que ficar com medo, se ele tá aprontando, se ele não tem compromisso financeiro junto com você, você não tem que ficar pisando em ovos com ele, não. A gente tem aqui um imperador que pede pra você agora se posicionar de forma melhor. Não precisa não voltar pra casa hoje, mas volta já falando, ó, a partir de hoje as coisas vão mudar. Eu não vou ser mão de vaca, mas eu quero que você tenha responsabilidade financeira. Eu não vou te deixar, mas eu quero que a gente entre num consenso. E aí, se ele não entrar no consenso, aí você fala, tchau, amor, e vai com Deus.
1: Gente, e é muito bom ver essas participações, porque a gente vê as participações anteriores. Então, a gente tem as histórias completas, mas eu não vou contar pra vocês que a pessoa pede que não me identifique. Mas eu vou dizer que é uma pessoa que gostaria de novidades no relacionamento. Tá bom? É o que
3: ai,
1: eu
3: ai,
1: vou
3: ai, dizer. Ai, tá, meu Deus, mentira.
1: É,
3: mentira.
1: Gatuxa. Aham. Uhum. Babado fortíssimo. Edna, conta aí o que o pessoal tá falando em Blumenau.
4: Assim, né? Jogou a bomba e saiu fora. É. Mas vamos lá, gente.
5: Eu liguei o ponto já. Tô chocada.
4: Conta, meu Deus, amiga. Gente, socorro. Vamos nessa, então. Boa tarde, minas. Estou passando por momentos difíceis, pois o meu namorado é extremamente teimoso. E aí, o tempo dele é diferente do meu e a gente quase briga sempre. Chay, devo seguir em frente ou aguentar um pouquinho mais?
2: Olha, seis de copas, não é uma carta ainda de seguir em frente, é de reviver as coisas boas da relação. Agora é como se fosse um período de laboratório. Revive e vê se tem um propósito ainda. É a pessoa por quem você se apaixonou, se tem características legais, se vale a pena o investimento. Se você vê que Chay, tudo que eu lembro é caos, briga, aí você se retira. Mas primeiro uma análise pra depois sair fora.
1: Muito bom. É isso, gente, que a gente tirou de tarô hoje, tá? Se você quer mais, você volta semana que vem ou você vai no Instagram da Chay, @tarodachay. Chay, porque agora a gente vai atender um ouvinte em específico no Fala Que Eu Te Julgo. Se você quer participar do Fala Que Eu Te Julgo, é só mandar mensagem pra gente pelo Instagram, pelo WhatsApp, fala assim, oi, eu tô querendo participar do quadro, quero ser julgado pelas minas, tá bom? Bora participar, que sempre a gente vai hablar, talvez não certo, mas o que a gente acha, bora julgar.
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1: E a Dri separou um babado fortíssimo pra eu ler bem de boas. Olha aqui, minas. Seguinte, eu namoro há 4 anos e amo meu namorado de verdade. Mas nos últimos meses eu comecei a perceber que não sinto mais vontade de casar com ele. Isso tá me destruindo. Porque ele fala de futuro o tempo inteiro. O que foi, Duda? Esse é o Fala Que Eu Te Julgo de

0: ontem, não é? É o Fala Que Eu Te Julgo de ontem.
1: Eu coloquei o mesmo.
2: Gente, será que eu estou louca mesmo?
1: Eu coloquei o mesmo Fala Que Eu Te Julgo?
0: Aham, uhum, mas a gente vai pra outro, que tem um monte aqui no WhatsApp.
1: Aí.
0: Vamos
1: tem
0: lá.
1: Outro, tem
0: Minas,
1: outro.
0: Boa tarde, tudo bem com vocês? Eu, como um legítimo escorpiano, sou teimoso pra caramba. Minha esposa que sofre, ela é capricorniana. Então imaginem quanto sai faísca. Depois de 14 anos juntos, já aprendemos até onde cada um pode ir. Na verdade, minha teimosia é mais forte. Quando tenho razão. Então eu fico azucrinando até a pessoa entender. Agora, se eu tô errado, é difícil aceitar, mas acabo cedendo. Chay, consegue tirar no tarô o que que tá pra vir aí até o final do ano?
1: Geral? Amor? Eu tirei geral.
0: Vamos pro amor, Chay. Vê o geral e vê o amor também, porque essa pessoa aqui teimosa, eu não gosto de teimosia no relacionamento, não. Vamos ver.
1: Gente, é porque o que que acontece? Ele tem uma carta que é complicada, é uma carta difícil de lidar, então até o final do ano parece que tudo vai ser a manivela, tudo mais demorado de acontecer. Mas quando chega no amor, vem uma persistência. Então é como se aquele relacionamento, ele não tá fadado a um encerramento, né? Ah, já era, eu sou muito teimoso, vou acabar com tudo. Não, a tendência é você se manter no relacionamento. Mas você já sabe que você é teimoso pra caramba, então vamos policiar um pouco isso, né? Se você sabe que isso faz mal, isso pode afetar de certa forma a saúde do relacionamento, vamos prezar pela boa convivência. Aqui não é uma carta negativa, nem nada do tipo, você não vai ficar encalhado aí, ela não vai te deixar, mas tem que melhorar um pouquinho esse espaço ranzinza, porque às vezes você é ranzinza demais.
0: Ô Edna Ferretti, como é que tu falaria com uma pessoa que tá no relacionamento com alguém assim, é chato, né? É chato a gente ser assim, teimoso, que não aceita nada diferente, o que que tu faria?
2: Ai, tudo tem cota, né? É impossível a gente ser zen o tempo todo, é impossível. Até no processo de melhoria aí, tu vai ter momentos que tu vai ser insuportável. E aí o ponto é, será que essa pessoa que tá do seu lado, ela é capaz de...
0: E a Edna travou bem na hora que ela tava falando, gente.
2: Caiu.
0: É
2: Voltei?
0: Incrível, voltou, amiga.
2: Será que a pessoa que tá com você, ela vai te suportar nos momentos insuportáveis? Então esse é o questionamento. Saiba que sim, você tem o direito, né, de ser insuportável nesse processo de melhoria. Mas tudo tem limite, assim. Às vezes também não ficar dependente só do outro de te falar assim, ô, tu tá sendo chato, tu tá sendo teimoso, sabe? Às vezes você mesmo tem que fazer essa autoanálise.
0: É, eu acho também. O que que tu acha, Adri?
1: Eu também acho, gente, concordo com o que vocês falaram, porque é normal estarmos insuportáveis às vezes, só que a gente tem que ter noção e ciência disso, estar disposto a mudar e também não enlouquecer o outro, né? Acho que tem que ter
0: no caso dele, ele sabe que ele é insuportável. Ele sabe que ele é chato. Mas sabe o que que eu acho? Eu acho que o casal perfeito não é feito entre pessoas que as duas são queridas, as duas são perfeitas, blá blá blá. Não, é feito entre se eu aguento aquele defeito da pessoa. Porque se eu aguento e tá de boa o defeito da outra pessoa, eu consigo relevar, eu nem ligo. Aí a pessoa teimosa, eu falo, tá, não vai mudar nada na minha vida. Então tá de boa, então tá combinando, sabe? Eu acho que o negócio é achar esse equilíbrio. É difícil? É. Mas quando achar, tudo bem, tu ser ranzinza, ela vai ficar, ai, que cara chato, mas passou também, vamos comer um x-bacon. E vai tudo passar, e eu sempre falo de x-bacon. Com essa, fechamos o nosso programa das minas. Obrigada, Chay. Passa aí,
1: obrigada, tuas redes. Obrigada, gente. Gente, eu preciso mandar um feliz aniversário pra minha melhor amiga geminiana, Laura, que está de parabéns hoje. A gente fez uma viagem maravilhosa juntas, eu postei várias fotos dela horríveis, e ela não quis postar pra todo mundo, então eu vou mandar um parabéns aqui pra ela.
0: Parabéns, Laura, e você vai lá ver as fotos horríveis, porque se ela não repostou, a gente vai lá ver.
1: E me segue lá no arroba tarô da Chay.
0: Muito bom. Beijo, Dri.
1: Beijo, gatas. Agora vou entrar aqui com o vibe pra Joinville região e a gente volta a se encontrar aqui pra toda Santa Catarina. Beijinho.
0: Tchau, Edna.
2: Tchau, minas. Amanhã estamos de volta e agora bora curtir um som no Vibe Atlântida aqui no Vale do Itajaí e lá no Instagram você pode me acompanhar em @ednaferretti. Beijo.
0: Eu sou @marina.soares e já que hoje, meio-dia, saiu o clipe de Anitta e Ponto de Equilíbrio, é isso que a gente vai ouvir. Deus existe. Ó o regzinho. Ó de boinha. Aquela coisa. Eu volto amanhã. Tchau.

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9: Salve, salve, galera. Estamos chegando na área. Como é que você tá aí? Tudo certinho? 3 horas e 5 minutos. Nessa tarde de quarta-feira, 27 de maio. Neste momento, marcando 21 graus, né?

melhores programas aqui na rádio mais ouvida da Grande Florianópolis, na melhor vibe da FM. Essa é a rádio das nossas vidas. Eu sou o Ricardinho e chego aqui a partir de agora para ficar contigo até as 5 horas da tarde, sempre depois do programa das Minas, que é líder de audiência na Grande Florianópolis. A gente chega por aqui também para fortalecer também a nossa programação, que é campeã aqui na Grande Florianópolis, e convido você também, que está conectado no nosso aplicativo, a chegar junto com a gente, participar da nossa programação através do nosso WhatsApp 489-9188-1009. Se você ainda não tem o nosso aplicativo, é só baixar de graça. Procura por Atlântida SC na sua lojinha de aplicativos e aí você vai poder ter a Atlântida na palma da sua mão para você curtir a qualquer momento, onde você estiver. Com a gente aqui, a partir de agora, além de você que está sempre na sintonia, temos também grandes marcas que assinam esse programa. 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E tudo começa agora com boa música aqui no Vibe Atlântida. Vamos que vamos, galera. Daqui a pouco tô liberando presente para você participar da nossa programação e faturar os melhores presentes e curtir os melhores eventos que rolam em Santa Catarina. Começamos com Post Malone.

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0: 98188-1009. Ó, tô liberando pra você agora no nosso WhatsApp. É, nome na lista pra você curtir a primeira festa do Dreadlocks, que vai rolar na próxima sexta, depois de amanhã, dia 29, no John Bull, com banda Groovy Eye, DJ Porã fazendo uma discotecagem, tocando os clássicos do reggae na pista do John Bull, e também a banda Sintonize. E a banda Sintonize vai bater um papo com a gente logo depois do show do intervalo. A gente vai bater um papo com o Matheus, que é vocalista da banda Sintonize, e a gente vai saber o que é que os caras vão rolar pra gente curtir nessa sexta-feira especial. Portanto, não saia daí.
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Essa é a melhor vibe da FM, essa é a rádio das nossas vidas. Sam Fender, Olivia Jean, Remy, é o nome desse som bom, né? Ficou muito bom essa parceria, esse feat. E assim,

0: amanhã, dia 29, no John Bull, que é um lugar muito, muito legal. Vai ser legal, hein, galera? Positive Vibration. E falando em primeira festa do Dreadlocks, eu vou conversar com uma galera agora, vou conversar com um brother agora que faz parte dessa celebração, pra gente curtir o melhor do reggae music. Eu tô falando do Matheus, é o Matheus Machado. Ele é vocalista e guitarrista da banda Sintonize. Salve, Matheus, tá me ouvindo aí, meu brother?
1: Salve, Ricardinho. Tô ouvindo sim, prazer estar falando contigo, prazer estar falando aqui mais uma vez na Atlântida Floripa. Salve aos ouvintes. Prazer estar batendo esse papo aí com vocês.
0: Que legal, mano. Você já veio aqui um tempo atrás, né, com a Tati? Era você que estava aqui, né?
1: Isso. A gente teve, na ocasião aí, um show da Sintonize com a Tati. A gente teve batendo um papo com o Porã. Que agora a gente vai estar realizando o que a gente falou ao vivo aí na rádio
0: lá,
1: naquela vez.
0: Lá naquela ocasião, né?
1: É, a gente ainda falou, pô, a gente tem que realizar alguma festa juntos. Ele ainda falou, inclusive, que antigamente rolava Dreadlocks, então agora tem esse retorno da Dreadlocks, né, da festa Dreadlocks, uhum. Justamente com o Porã discotecando. A gente tá muito feliz, assim, com todo esse movimento, né, com toda a movimentação sobre esse evento.
0: Vai ser um encontro muito legal, né, Matheus? Vai ser um encontro pra gente celebrar o melhor do reggae music. Você falou aí do Porã. O Porã, que é um entusiasta do reggae, né? Que é um cara, aquele cara que não vai deixar o reggae morrer nunca, né? Ele é historiador, o cara ouve, colecionador de discos, entende do assunto e que coloca o reggae pra cima. E a Atlântida é uma rádio que dá palco pro reggae, né, cara? A gente toca reggae todos os dias aqui. A gente tem um produto, né? Nossa, um programa que chama Dreadlocks, né? Todos os dias e no final de semana com a apresentação do Porã. E agora a gente traz o Dreadlocks pra se tornar um encontro, né? Um encontro do reggae music.
1: Sim.
0: E aí vai ter Porã, vai ter a banda Sintonize e vai ter a banda Groove Eye, que é muito legal também. Cara, eu quero que você fale um pouco desse momento atual da banda Sintonize, que é uma das principais bandas de reggae do Brasil, que movimentam a cena do reggae nacional. Fala um pouquinho o que é que tá rolando hoje na história da Sintonize.
1: Não, legal. Até pegando o gancho, começando assim, falando sobre esse movimento né, que a Atlântida faz já há muito, muito, muito tempo, né? E então é bem legal assim, ter a Atlântida como parceira nos eventos, porque é uma rádio que, como você bem falou, sempre esteve caminhando, sempre levantou essa bandeira do reggae music, né, dessa cultura, e o Porã é um grande entusiasta, como tu falou. E essa festa, ela traz esse encontro de gerações, né? Porque a Groove Eye é uma banda de uma geração anterior que também tá movimentando a cena hoje em dia também, assim como a Sintonize, que é de uma outra geração. Então, esse encontro de geração e diferentes estilos que abordam dentro da temática do reggae music, né? Então, a gente está com uma expectativa muito grande. E o momento da Sintonize que a gente vive hoje talvez é o melhor momento assim, da banda nesses 9 anos de trajetória. Não só pelo lançamento do álbum, pela turnê tá circulando pelas principais capitais, né, do país, mas também pela indicação que a gente teve como melhor artista e melhor lançamento no Prêmio da Música Brasileira esse ano.
0: Nossa,
1: que
0: legal,
1: isso, então, cara, Nos trouxe muita... uma virada de chave, assim, esse ano, que a gente até nem esperava, né? Quando a gente lança um trabalho, a gente acaba lançando pro público, mas não pensando em prêmio, não pensando em nada disso, né? Mas quando a gente recebe esse tipo de premiação, esse tipo de indicação, a gente ainda tem mais combustível para gravar outro álbum, sim, para seguir a nossa trajetória. Então, a nossa expectativa para sexta-feira é muito grande. É a primeira vez da juntas Groove Eye e Sintonize, esse encontro de gerações, né? E então é muito legal poder estar vivendo isso, poder levar esse show para Florianópolis, que é uma galera que gosta muito de reggae.
0: É uma galera que gosta demais, né? E a Atlântida alimenta isso, né? Com o Dreadlocks, os nossos drops aqui que rolam diariamente de segunda a sexta-feira, sempre às 10 da manhã e às 4 horas da tarde. E depois, domingo, o Porã faz aquela edição full time, né? Completona, um programa completo tocando os grandes clássicos do reggae. Cara, falando em clássicos do reggae, o que é que vocês trazem? Tem várias músicas que a gente rola aqui na programação da Atlântida, inclusive uma delas, uma que a gente está trabalhando bastante, é a parceria que vocês fizeram com a Tati Portela, que é uma das vozes femininas que representam o reggae aqui no Brasil, né? Que levanta essa bandeira maravilhosa. Tati dispensa qualquer tipo de comentários. Inclusive, vocês vieram junto com elas aqui, né? Recordando esse momento especial que foi, que rolou algum tempo atrás. Magia e A Vida com Você. Essa é a música que a gente rola aqui, mas a gente rola também outras que vocês fizeram em parceria com o Dom Raiz. E
1: sim, tá. Sim.
0: O que é que vocês trazem pro palco do John Boo nessa sexta-feira, Matheus?
1: Então, um pouco do
0: line-up, só pra galera poder sentir e se empolgar.
1: Claro, com certeza. A gente traz, né, a turnê do álbum original brasileiro, que está rodando as principais capitais, que é justamente essa valorização da nossa música brasileira e da nossa mistura que a gente tem de gêneros, né? Então, a gente traz tudo isso para essa paisagem sonora, uma mistura do reggae com o rap, com uma pitada de afrobeat, mas sempre trazendo a abordagem, né, na mensagem social, positiva, espiritual, em que a gente traz nessas canções e algumas releituras surpresas que a gente vai estar preparando para esse show também, onde a gente também reverencia, valoriza artistas da música popular brasileira e transforma em versões de reggae, em versões exclusivas. Até a gente vai lançar agora também uma música do Chico César, uma versão de reggae da música A Primeira Vista.
0: Que legal.
1: Então, já dando um spoiler.

0: vivendo também esse clima de Copa do Mundo, né? Mas a gente valorizando o Brasil como cultura, não só como futebol, mas como a música, como a arte, como a juventude, né? Como a arte no gueto, né? Não só em locais que tem grande acesso, mas também falando sobre essa galera que faz música na periferia, né? Valorizar isso, né? Assim como diz a letra original brasileira. São reis e rainhas despertando todos os dias, né, em todos os cantos do Brasil. Nosso Brasil é gigante, a nossa cultura é vista, né, como rica para todo mundo, né? Então a riqueza que a gente quer trazer nesse álbum é justamente isso, a nossa riqueza cultural, né, que o Brasil tem, a diversidade cultural que a gente tem. Então o álbum é isso, o show é isso, é essa interação com a galera, é a galera cantando aquela vibração positiva.
1: Que demais, cara. O cara tem o dom da palavra, né? Matheus, agora faz o seguinte, meu brother. Passa o arroba da banda Sintonize. Como é que faz para encontrar a banda Sintonize nas redes sociais e nas plataformas de streaming?
0: Pô, com certeza. Então, Sintonize Original no Instagram, em todos os aplicativos, nas redes sociais, no Spotify. Aonde vocês largar a Sintonize Original, a gente vai estar lá e vai ter um prazer, né, poder levar aí a galera, a novos ouvintes, a novas pessoas conhecerem o trabalho, que a gente já está aí com 9 anos de trajetória e vem muito mais por aí. E sexta-feira é aquela expectativa melhor possível, né? A casa vai estar cheia, a reação da galera, né? Então tudo isso a gente está preparando já para esse grande encontro na sexta-feira.
1: Tá falado, meu brother. Valeu pelo bate-papo aí. Já tá tudo combinado. A gente se encontra sexta-feira no John Bull pra curtir a primeira festa do Dreadlocks. Matheus, satisfação total, meu brother. A gente se encontra sexta.
0: Muito, muito obrigado, Ricardinho, pelo espaço. Obrigado também a toda a equipe da Rádio Atlântida. Sempre bom contar com vocês. Obrigado a todos os ouvintes de Floripa e a gente se vê sexta-feira.
1: Valeu, meu brother, tamo junto! Então, galera, pensa no evento, vai lá e já garanta o seu ingresso. Tá valendo o nome na lista aqui no Vibe dessa quarta-feira, sexta-feira, dia 29. Tem banda Sintonize, Groove Eye, DJ Porã discotecando pra galera. É a primeira festa do Dreadlocks no John Bull. Vai ser demais, positivo, vibration. E já que a gente tá falando com o Matheus, que é vocalista da banda Sintonize, Matheus Machado, já que a gente tá falando de reggae, de coisa boa, de toda essa positividade, a gente vai rolar essa música muito linda, que você confere agora na programação da Atlântida.

0: Tem Impala, Ocula, passando por aqui na programação do Vibe Atlântida, na melhor vibe do FM. 5 para as 4, boa tarde para você. 489-9188-1009. Tem presente lá para você, nome na lista para curtir a primeira festa do Dreadlocks. Vamos fazer o show do intervalo rapidão para voltar com o Drops do Dreadlocks aqui na Atlântida.
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4: Bora curtir o nosso reggaezinho de cada dia. A gente bateu um papo com o Matheus da Sintonize, que vai estar na primeira festa do Dreadlocks, dia 29, sexta-feira, no John Bull, ingresso especial no evento. Quem vai estar por lá também é a Groove Eye. Curte o som.

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Sonzeira, música nova da banda Fresno, Tentar de Novo e de Novo. Eu acho que parece demais essa pegada do Fresno, principalmente essa música com 30 Seconds to Mars. Pô, bom pra caramba essa música, né? Mais uma que você ouviu em primeira mão aqui na programação da melhor vibe da FM. A gente sempre trazendo os grandes sucessos da música nacional e mundial pra você curtir aqui na

0: daqui a 5 horas. Tem desprogramados para toda a Rede Atlântida Santa Catarina. Segura aí.
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3: Marina Sena na Europa. A cantora anunciou as datas da Coisas Naturais Europe Tour 2026. Uma série de shows que vai levar a Marina para 5 cidades da Europa entre outubro e novembro desse ano. A turnê acompanha a divulgação de Coisas Naturais, o terceiro álbum da artista lançado no ano passado. A nova série de apresentações vai passar por Berlim, na Alemanha, Paris, na França, Amsterdã, na Holanda, Londres, no Reino Unido e Barcelona, na Espanha. Os shows acontecem em casas tradicionais do circuito europeu. Mas antes de dar um pulo em terras europeias, a diva desembarca aqui em Santa Catarina. 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

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E vai rolar também o som do Das Aranha. E o Das Aranha tá com música nova na nossa programação. Se você ainda não ouviu, você vai ouvir agora.

0: Daí o Smile do Bruno Mars e da Lady Gaga. Esse é o maior sucesso do Spotify. É a música mais tocada do Spotify, bateu mais de 3 bilhões de plays. Sucesso total. E você sempre ouve aqui na programação da Atlântida. Agora é hora de dizer tchau. Fechamos por aqui o Vibe Atlântida. 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E agora vamos contemplar a galera antes de ir embora, né? É o seguinte. Quem ganhou o nome na lista pra curtir a primeira festa do Dreadlocks vai rolar na próxima sexta-feira, depois de amanhã, no John Bull, ingressos pensa no evento. A gente vai continuar sorteando nomes na lista aqui pra galera poder curtir na faixa e ser contemplado pra curtir, dançar, se divertir junto com a gente. Sexta-feira no John Bull, banda Sintonize, Groove Eye e Porã, DJ Porã discotecando os clássicos do reggae na pista do John Bull. Quem ganhou o nome na lista foi a Rafaela Guimarães Ferreira. Vai poder levar um acompanhante. Tá bom, Rafa? Valeu pela participação. Tamo junto, galera. 5 horas em ponto. E isso quer dizer que a gente precisa ir embora. Show do intervalo e na sequência vem aí Porã e Mr. P, que já estão por aqui com mais uma edição do Desprogramados para toda a Rede Atlântida Santa Catarina. A gente se fala amanhã, às 11 horas da manhã, no Vamos Dar.
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5: E olha só a dúvida do Roberto. Doutor, tenho um problema com meu amigão. Quando eu me estimulo sozinho, ele não fica completamente duro. Ele fica tipo com uns 16 centímetros. Mas quando eu tenho relação sexual, ele fica até 19. Isso me incomoda, porque eu só fico com ele realmente rígido, bem duro, quando tô com a mulher. Às vezes isso é bom, mas às vezes é chato também. O que que eu faço? Olha, de fato, o tamanho final do pênis em ereção tem muito a ver com a qualidade do estímulo. Então, possivelmente, você se sente muito mais estimulado quando você tá com uma parceira do que quando você tá sozinho. Isso é algum problema? Tá te incomodando? Você acha que às vezes é meio chato e tal? Mas, você consegue se divertir sozinho. Provavelmente, você consegue ejacular. Não vejo isso como um grande problema. E quando você tá com uma parceria, aí sim, nem se discute, você fica mais satisfeito ainda. Agora, talvez aumentar o seu grau de estimulação quando você próprio tá buscando desejo ou prazer e intensificar esse desejo, por exemplo, só se masturbar quando você estiver com bastante estímulo, com bastante vontade, talvez isso faça com que ele fique um pouco mais rígido e que você fique um pouco mais satisfeito. Tá com dúvidas? Escreve pra gente, @ Jairo Bauer Oficial.
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14: Tá na Atlântida e todo mundo tá ouvindo, é a melhor vibe do FM na rádio das nossas vidas. Estamos chegando com Desprogramados.
15: Estamos.
14: Para toda a rede sufocados. Atlântida, Santa Catarina, acabo de receber a informação do meu parceiro de programa que ele tá desde as 3h30 da tarde querendo ir ao banheiro.
15: Sim, não consigo, não tem tempo.
14: Eu espero que não aconteça aqui no programa, né?
15: Não.
14: Tu não vai, né?
15: Não.
14: Não vai defecar ao vivo.
15: Não, que isso, Porã. Não seja desagradável com a audiência. Tu pode ser
14: desagradável nesse programa.
15: Tu pode ser desagradável comigo. Eu já tô acostumado, mas com a audiência, Porã.
14: Tu é o famoso tô cagando e andando.
15: Não, ao contrário.
14: E me locomovendo.
15: Ao contrário, eu estou sentado, não estou andando e muito menos cagando.
14: Ai, que barbaridade. 5h10. 10, o Desprogramados chegou para toda a Rede Atlântida Santa Catarina e para o nosso mundo inteiro, para o mundo no canal Desprogramados com oferecimento de Atacadão, lugar de comprar barato. Fala aí, filho.
15: Por que será esse ditado, né? Tô
14: cagando e andando.
15: Porque... né? Tu
14: não
15: faz,
14: tá dando bola, tu caga
15: faz
14: e
15: sentado,
14: anda.
15: Mas tu faz sentado, então eu tô sentado e cagando.
14: É, vamos saber a origem. Por que será? Vamos perguntar para a nossa produção e também para a direção do programa de onde vem a expressão cagando e andando.
15: Eu chutaria que deve ser em função do seguinte, ó, é tão, tão, tão, tá desconsiderando tanto aquilo ali, que chega a estar andando cagado, entendeu?
14: Pode ser.
15: Eu
14: pode
15: acho
14: ser.
15: Que é. Porque, né?
14: Pode sentado ser. Hoje é dia 27 de maio de 2026. Há exatos 22 anos me tornei pai pela primeira vez.
15: Quero te dar os parabéns.
14: Aniversário do João Pedro, meu filho querido, amado.
15: Parabéns, pro
14: 22
15: João.
14: Do João.
15: Parabéns pro João e parabéns para todos da família.
14: Obrigado, muito obrigado. Poderia ser da minha família, né? Porque.
15: É, eu poderia ser o teu irmão mais novo. Não. Não, tu quer ser o mais novo, né?
14: Não, eu sou o mais novo.
15: Mas eu não vou perder o meu posto de caçula.
14: Eu sou mais novo que tu.
15: Exatamente, então não dá.
14: Não, até se tu tivesse te relacionado com a minha irmã, tu poderia ser meu cunhado.
15: Sim, não, mas é que faltou oportunidade.
14: Faltou oportunidade.
15: Interesse talvez tenha acontecido.
14: Quem sabe?
15: Eu acho que não precisa esse tipo de coisa.
14: Não, acho que não, acho que não.
15: Não precisa.
14: Até porque cunhado vem no pacote, né? Tu não escolhe.
15: Mas tu acharia legal que eu fosse teu cunhado?
14: Cara, até a página 2. Até a página 2.
15: Ah, então...
14: É porque assim, o problema de tu ser meu cunhado é que eu sei... Aí eu não precisava saber nada da tua vida.
15: Não.
14: Porque sabendo tudo que eu sei da tua vida, não. Não, tu é um cara legal.
15: Perfeito.
14: Desculpa.
15: Tu acha que eu combino com a tua irmã?
14: Olha, eu acho que pelo menos a tinta do cabelo tá parecida.
15: Tu achou engraçado isso aí. Bom, pelo menos eu tenho cabelo pra pintar.
14: Agora pegou no ponto fraco. Pegou no meu ponto fraco. Mas é que na verdade eu tô meio impressionado. Tá aparecendo com alguém. E eu desde cedo tô tentando descobrir. E eu já descobri. Vou até trocar a trilha do programa aqui pra trazer esse grande astro do rock internacional aqui para o programa, que é o vocalista do The Verve. Peraí, deixa eu botar a trilha aqui. O vocalista do The Verve, The Bittersweet Symphony.
15: Então tu acha que hoje
14: Richard Ashcroft. Por favor, meu diretor, põe na tela aí o Richard Ashcroft.
15: Eu hoje tô
14: P. Croft.
15: P. Croft.
14: P. Croft.
15: Richard P. Croft.
14: P. Richard.
15: P. Richard. P. Richard,
14: P.
15: melhor.
14: P. Richard.
15: Richard P.
14: Cara, e esse clipe é maravilhoso, né? Verdade. Quando eu te vi chegar, eu pensei, tá aparecendo alguém. E agora é internacional, porque tu já aparece, né? O Alceu Valença, o Pedro de Lara, aquela galera toda. E agora uma versão mais indie. Eu olhei, tá indie rock, tá meio final dos anos 90, início dos 2000. E aí eu me dei conta que é...
15: Teremos um vídeo amanhã.
14: Essa música é maravilhosa, cara.
15: Ainda mais cantada por mim.
14: E esse clipe, a gente vai fazer uma reprodução desse clipe amanhã.
15: Um trecho.
14: Nas redes. Um pequeno trecho. No canal Desprogramado. Vou tirar a trilha, senão vai cortar nossa live, o nosso direito. Essa porra aí toda.
15: E o pior de tudo é que, sem querer, eu botei uma roupa que parece a mesma dele no clipe.
14: Verdade.
15: Eu não pensei nisso, né? Me vesti.
14: Que música maravilhosa.
15: E aí, quando eu chego aqui, o Porã olha pra mim, mas tu me lembra alguém hoje? Tu tá igual. Veio.
14: Tá igual o Richard Ashcroft, que abriu os shows do Oasis no Brasil, né?
15: Mas tem aquela velha história, né, Porã? Todo mundo que tem o rosto redondo se parece, todo mundo que é careca se parece, todo mundo tem o rosto fino e comprido se parece. Então, acaba ficando assim.
14: Não.
15: Tá, desculpa então. Não,
14: acho
15: não
14: que não
15: quis.
14: É por aí.
15: Tá, então tá.
14: Discordo.
15: Tá, mas eu, o Richard, o Rick Ocasek,
14: tá muito bem,
15: o Lobão, tudo é meio parecido, né?
14: Richard Ashcroft. Ah, eu lembrei quando essa música foi lançada, eu tava no Rio de Janeiro.
15: Viajando. Pegou mulher lá? Não, eu só perguntei. Não precisa responder. pegou. Se demorou pra responder, pegou. Mas tu era casado. Sabe qual era época?
14: Não.
15: Claro.
14: 98 não era casado, querido.
15: Ah, não.
14: Não, não, não.
15: Ah, que não. Tempo bom, hein? 19... Por isso que tu tava bem naquela época.
14: 1998, tava soltinho no mundo. Puxa, inclusive, vida. Duas músicas que tocavam muito naquela época era essa, The Bittersweet Symphony.
15: E Wallflowers.
14: Não, e tocava também uma que era, tocava bastante no Rio de Janeiro, que era solteiro no Rio de Janeiro, parado em qualquer praia, sou solto em qualquer lugar. Era o Tony Garrido.
15: É, só tocava lá.
14: Tocava no Rio, só direto. No Rio. Era a minha música no Rio, solteiro no Rio de Janeiro.
15: Muito bom. Tu aproveitei. Tem saudade desse tempo, né?
14: Ah, cara, saudade só tem quem tem história, né?
15: Ah, que bonito,
14: é. Mas o melhor ainda está por vir.
15: Opa, vai...
14: Melhor ainda... Calma. Sim. Calma, tu te acalma. Sim, quase sim. Deixou escapar.
15: Não, e eu achei que não deveria.
14: Não, eu não acho deveria. Que tu não deve não, me expor deve. Dessa maneira.
15: É óbvio que não, não, jamais. Não, tu ia
14: me expor demais.
15: Ia.
14: Tu tem informações de bastidor.
15: IA.
14: Falando em IA, hoje um dos assuntos do programa é a IA.
15: Viu?
14: A inteligência artificial. E o nosso diretor está com a gente hoje. Ele é Gabriel, o diretor. Boa tarde, meu diretor.
8: Meu, muito boa tarde a todos os ouvintes desprogramados. E eu chego com informação.
15: Opa!
8: A expressão cagando e andando surgiu de uma analogia com comportamentos dos cavalos. Que saem cagando e andando sem
14: não,
8: se importar muito.
14: Nem aí. Opa!
8: Exatamente.
15: Legal, cara.
14: Muito bom, hein? Gabriel, o diretor, já...
15: Pronto,
14: né? Cravou. Tá bom, não precisa nem da piada do diretor hoje.
15: Espetacular,
14: mas
15: hein?
14: As pessoas pedem nas ruas. As sim. Pessoas pedem. Eu sim. Saí esses dias ali no Itacorubi e me falaram, por favor, não tira a piada do diretor do programa.
8: Tira o diretor como um todo.
15: Pô, sabe o que tu
14: vai
15: me lembrou agora,
14: vai ter a piada
15: agora,
14: do diretor,
15: cara?
14: Hoje? Só um pouquinho. Sem vai ter dúvida, a piada do diretor?
8: Sem dúvida. O povo clama, né?
14: O povo clama. De só se fala em outra coisa. Fala aí, meu querido.
15: Sabe o que eu lembrei agora?
14: Fala aí, meu como é que é o...
15: Meu parceiro?
14: Não, o meu filho falou que eu disse pra ele não falar mais isso. É...
15: Não,
14: não é
15: tá
14: meu,
15: lembrando,
14: não é,
15: né?
14: Não é meu...
15: esquecido.
14: Esquecido sim,
8: meu
14: velho.
8: Meu camarada.
14: Não, camarada.
15: Meu brother.
14: Não, brother é tudo, é tipo...
15: Meu palhaço.
14: Meu confirmado não é meu confirmado. É uma coisa parecida com isso. Ué? Meu consagrado... Pode ser?
15: Pode,
14: eu disse, não, me chama assim, meu filho. Tá.
15: É.
14: E aí?
15: Não, eu lembrei, cara, que um dia muitas carroças com cavalos andavam pelas ruas.
14: Claro.
15: Muitas e muitas.
14: Muitas carroças cagando e aquele cheiro de merda pela cidade.
15: Exato, os estercos pelas ruas. Cara, a gente parava em sinaleira atrás de carroça.
14: E tu sabe... Tu sabe o que as pessoas queriam naquela época, quando o Henry Ford inventou o primeiro carro? Sabe o que eles queriam? As pessoas queriam cavalos mais rápidos.
15: E é por isso que os motores têm cavalos força.
14: Exatamente. E aí cavalo de força no seu motorzinho
15: Exato. Equivale
14: a um cavalinho.
15: Um cavalo, porque o cavalo tem força.
14: E aí depois, muita o que, que aconteceu? Força. Anos e anos depois apareceram o quê? Os cavalinhos do Fantástico.
15: Exato.
14: Porque tá tudo interligado. O cavalo que cagueando, os cavalos do motor e os cavalinhos do Fantástico.
15: Também, claro.
14: Que fizeram muito mais sucesso, vamos falar a verdade, na época do Tadeu Schmidt.
15: Muito. Muito.
14: Porque até pra interagir com os cavalinhos, tu tem que ter talento, cara.
15: Opa, se tem. Por exemplo, não é só com os cavalinhos. Tu acha que é fácil interagir com o Louro José?
14: Não.
15: Não é.
14: Não é fácil. Por isso que é só Ana Maria Braga. Exato. Que interage com o Louro José.
15: Mas tu tem toda a razão. É.
14: Por isso que só na eu verdade, tenho a habilidade de interagir contigo.
8: Na verdade, nem Ana Maria, porque o Louro José morreu, né? Agora é outro.
14: Não, mas trocaram o Louro José.
8: Um Louro
14: José
8: é vive. Outro personagem.
14: Não, mas Louro José vive. Louro José é eterno.
15: Ô, Gabriel.
14: Tu não acaba com a ilusão das crianças aqui.
15: Gabriel, o Louro José, o fantoche, é só Ana Maria Braga que consegue conversar com
14: você. É, só ela.
8: É um fantoche?
14: Ai, cara, e pensar que o Gabriel, o diretor, a gente achou que era um baita de um Paulo.
15: Isso aí foi tu que disse pra gente.
14: Não, ele é legal, né?
15: É, ele é legal.
14: Ele é legal.
15: Ele, não, ele é legal. Ele é legal. Cara, parece que não, mas é.
14: Parece que não. Sim. Ele vai conquistando a gente.
15: Vai. Foi assim que ele fez com a namorada.
14: Não, com a namorada parece que foi bem rápido.
15: É mesmo, eu não sabia disso.
14: Foi bem rápido.
15: Ela não, se apaixonou rapidamente por ti, Gabriel?
8: Foi.
15: Pô!
8: É, a gente não tinha muito dinheiro pra pagar aluguel sozinho, a gente teve que morar junto com 2 meses.
15: Quando viu, tava dormindo junto.
14: Dois meses?
8: Tava junto.
15: É, claro, isso aí é bom, viu?
14: Olha aí, ó.
15: Pô, legal.
14: Fica aí a dica.
15: Bom, pô.
14: Fica
15: bom,
14: a dica.
8: Hein? Aliás, hoje estamos fazendo o aniversário de namoro.
14: Ah! Mas que coisa
15: Qual
14: linda.
15: É a música da relação, tem?
8: É a música N do Nando Reis.
15: Oh. Então nós temos que encerrar com essa música. N do Nando Reis. É maravilhosa a música. Eu do CD que tem não, né?
8: Como é. É.
15: O nome do CD não é não?
8: Não.
14: Ganhou o troféu Supa pela dica. Cadê? Não, deixamos lá na gravação.
15: Sim, não.
14: Deixamos lá na gravação, até porque a gente estava gravando mais um episódio do Papo Desprogramado e hoje foi espetacular o papo com a Ressignifica. Foi. Se você não conhece a Ressignifica, por favor, pegue aí qualquer dispositivo que você tiver que tenha essas plataformas de streaming e coloque Ressignifica. E ouça o som de Ressignifica. Ela tem uma música bem famosa que toca aqui na rádio, que é Banho de Mar, junto com o Reis do Nada. E é uma artista maravilhosa, nascida no Amazonas, né? Nascida, na verdade, no Pará, né? Ela é do Pará, ela é lá da Amazônia. E passou sua infância no Pará. Agora não lembro direito os detalhes, mas o certo é que foi um papo espetacular que estará na segunda temporada do Papo Desprogramado. Então um beijo nosso aqui para a Ressignifica, que esteve com a gente agora há pouco na gravação do nosso Papo Desprogramado. A gente trabalha aqui, o pessoal acha que não.
15: Eu também acho.
14: A gente vem aqui para dar risadinha. É. Que nem uma vez um irmão meu me disse, meu, o trabalho não é dar risadinha. Eu disse, mas que eu estudei.
15: Pra dar risadinha, claro.
14: Ah, eu fui maldoso, né?
15: Não,
14: eu
15: sou... tu nunca é maldoso.
14: Não, eu tenho o meu lado sombrio.
15: É, mas é graças a esse lado sombrio que as coisas vão acontecendo,
14: todo
15: talvez.
14: Todo mundo tem. Depende de qual lobo você alimenta.
15: Sim, a gente já sabe.
14: Diariamente, né, Pi?
15: Foi.
14: Ah, tu tá sem paciência para comigo hoje.
15: Eu tô com fome hoje.
14: Tá com fome, com vontade de cagar? Aí não dá pra fazer o programa. Nós temos que dar um jeito de organizar a tua alimentação e tua ida ao banheiro. Nós precisamos disso. Não posso perder o atleta no início do jogo. Nós temos 20 minutos de jogo.
15: Vai me expor pela segunda vez.
14: Vai expor
15: o artista.
14: Não, de forma alguma. De forma alguma. Ai. Deu uma cansada já?
15: Nós gravamos o podcast.
14: Gravamos, tava bom. Então,
15: mais bom do jeito que tava.
14: O Papo Desprogramado, a sua estreia da segunda temporada, vai ser no segundo sábado de junho. Segundo sábado de junho, definir agora, o diretor não sabe definir com o Yuri. No segundo sábado de junho. Que dia que vai cair isso, meu diretor?
15: Pode ser no primeiro?
14: Não, não vai dar pra ser no primeiro, que o primeiro é agora.
8: Polêmica.
14: Já sábado. Primeiro é agora, sábado.
8: Dia 13.
15: Isso é legal, hein?
14: Dia 13 de junho, dia de Santo Antônio.
15: Pô!
14: Dia de Santo Antônio. O programa, esse programa comemora 3 anos no Dia dos Namorados, no dia 12, e a segunda temporada do Papo Desprogramado estreia no dia de Santo Antônio, dia 13 de junho.
8: Já fez promessa pra Santo Antônio, pra conquistar um amor, Pi?
15: Eu?
8: É.
15: Bah, não fiz.
8: E pra se livrar de algum, fez?
14: Não, pra Santo Antônio não pede, não, só pede pra juntar.
15: Não, de jeito nenhum.
8: Não, todas mas quem junta separa.
14: Todas as separações dele ele não queria. Agora...
15: Eu gostaria de...
8: A esposa foi de comum
14: ele foi
8: acordo.
14: Convidado a se retirar.
8: É, foi de comum entendeu? Acordo. A esposa entrou com o pé, ele entrou com a bunda.
14: Exatamente.
15: Mas o que é isso?
14: Ah, não, vocês agora se sentiu atingido.
15: Vocês estão me expondo.
14: Se sentiu atingido, desculpa, a gente não podia perdão. Fazer isso.
15: Desde diretor. O início do programa.
14: Não, quem tá dispondo é tu.
15: Mas é que alguém tem que querer separar, senão as pessoas não separam.
14: É verdade, alguém tem que tomar uma atitude.
15: Exato. Alguém tem que ter sanidade mental. mental.
14: Pegar e dizer, tomar, não, deu, chega.
15: Tomar boas escolhas, boas decisões, entendeu?
8: E como, muito quem bem. É que move a engrenagem da indústria do divórcio?
15: Eu.
8: Fazer sua parte.
15: Os cartórios agradecem, porque sim, isso tudo é pago.
14: Sim, tudo é pago.
15: Eu movimento, eu movimento.
14: Movimento o mercado das separações e dos casamentos também, porque tu é mestre cerimônia. Cerimonialista.
15: Cerimonialista.
14: De casamentos.
15: E ao contrário dos meus casamentos, eu celebro todos, e dão certo.
14: Mas aí é que tá, tu precisa celebrar, não participar como noivo.
15: Isso. Não, mas que dura um tempo.
14: Claro.
15: Não precisamos falar sobre
14: isso. Não, não precisamos. Não, e até assim, numa visão, olhando o copo cheio, pô, 10 anos é um bom tempo pra estar junto.
15: E tanto é cheio que, entendeu?
14: Transbordou.
15: Transbordou. Tá mais vaziada pra encher de novo.
14: Não, 10 anos é um bom tempo pra estar junto. Não dá pra dizer que a relação fracassou.
15: Foram 3 de 10, tá bom.
14: Como é que é? 3 anos de 10 tu foi feliz.
15: Não, foram 3 casamentos de quase 10, praticamente.
14: Tá bom, então, tá bom. Entendeu? 30 anos junto.
15: Hoje pela manhã eu percebi, cara, que metade praticamente da minha vida foi fazendo casado. Pijama. Não, casado também.
14: O pijama já vai fazer
15: pijama, 30 anos. Eu comecei com o pijama 32, com 32 anos, cara, em 98. Portanto, é praticamente metade da minha vida.
14: Então nós estamos precisando manter o programa pelo menos até 2028 para fazer os 30 anos do pijama. E aí depois tu larga.
15: Não, daí largo fora. Não, tu já e aí largou, vai valer a mesma coisa que os casamentos. Quando tá beirando 10 anos, eu larguei para fazer 3 de 10. Entendeu? Tá.
14: Então não, pijama eu larguei, 30 não, me largaram, anos. Né? Não fala assim que agora foi sou depressivo.
15: Não, mas não, que bom.
14: Agora,
15: cara.
14: Sim, não, que eu bom. Sei. Não, a tua linguagem corporal agora foi.
15: E a linguagem corporal é um.
8: Não rima, não rima.
14: Pra quem tá na live, percebeu uma certa tristeza.
15: Não, mas é a fome no olhar e a vontade de ir no banheiro. Cagar.
14: Juntou a fome com a vontade de cagar.
15: É verdade, não juntou a fome com a vontade de comer. Juntou a fome com a vontade de cagar.
14: E o Uriland, nosso produtor, está chegando à mesa e já comentamos no nosso papo desprogramado sobre a fase que vive o Uriland. Né? Um jovem cada vez mais bonito a cada dia que passa, está ali,
15: é
14: ó.
15: O amor.
14: Seu estilo, seu jeito de ser e o amor que ele traz no seu coração. Boa tarde, Yuri Leite.
8: O amor transforma as pessoas, não é mesmo?
14: Olha só.
15: Eu quero virar produtor do programa, porque os dois amam, são amados, um comemora o amor isso, hoje, o outro. Só.
14: Não, mas em breve nós comemoraremos o amor deste programa, nós com nossa audiência.
15: Tá certo.
14: Aonde? Nós com nossa audiência, aqui aonde? No ar, nos 3 anos de Desprogramados.
8: Ah, eu achava que ia ser especial Dia dos Namorados do Desprogramados.
15: Eu também achei.
14: Não, no ano passado a gente já foi postado como Virgínia e Vini Júnior, separaram.
15: É, então, não foi
14: aqui
15: bom.
14: Nós continuamos juntos, né? Isso, apesar dos pesares, apesar de você amanhã de ser outro dia... Estamos com a mesa cheia, então o nosso produtor está fiscalizando a live. Uhum. 5h28, mande sua mensagem para os desprogramados no 489-9188-1009. Eu sei que tá difícil para ti fazer o programa, mas falta porque vai doer, mas vai ser rapidinho.
15: Inspiração.
14: Tá? Vamos fazer as boas?
15: Vamos.
14: As boas do programa, porque tá na hora.
15: Eu chego até tonto.
12: Tá na hora!
14: Tá pressionando.
13: Tá na hora!
12: As boas do programa.
13: Os assuntos que estão
14: é muita por aí pressão.
13: Estão por aqui.
12: Tá na Atlântida. Tá na batida. De Santa Catarina. 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
8: Mas... Volta ao morro, tá quase saindo do T100, né?
15: Mas vocês estão desagradáveis.
14: Mas vocês pros foram, cortes hein? Do programa ia repercutir no serviço e caga ao vivo.
15: Mas que nível que nós chegamos. Não,
14: tô pensando no tá sucesso pensando... do programa.
8: Nós temos metas pra bater, Mr. P, não seja egoísta.
14: Que agora colocamos ele, depois de um ano, no grupo do Desprogramado. No grupo que define os rumos desse programa.
15: Deixa eu desabafar hoje. 13h30 da tarde, cara. 13h30 da tarde. Chega uma notificação no meu celular. Participante do grupo dos programados. Mas vai a puta que... mas o que eu...
14: Isso acontece porque nós tínhamos uma entrevista marcada. Uma entrevista marcada. E aí, na hora da entrevista, a convidada estava aqui. Cadê o nosso artista? O nosso artista não foi comunicado sobre a entrevista.
15: E aí, por isso, me coloca no grupo.
14: Colocaram no grupo, porque ali nós estamos conversando o dia inteiro sobre o programa.
15: Mas isso é problema de vocês, cara. Eu não tenho, eu não quero. Não, faz assim:
14: silencia o grupo. Silencia o grupo.
15: Mas eu tô lá. Vai aparecer, vai me incomodar.
14: Tem notificações no teu celular, de tudo?
15: Agora não, né? Porque eu não quero notificação do grupo dos programados. O que, que me interessa? Eu
14: deveria
15: o que
14: ter mais começam. Amor por esse programa.
15: Eu tenho amor quando eu chego aqui e começo o programa. Acabou o programa, acabou o amor.
14: Tá tomando alguma medicação? Ou tua língua tá meio...
15: É a vontade de cagar.
14: Tá meio pastosa a tua voz. Falando em pastoso, né? Agora 5:30. Cara, que papinho de merda. Vamos lá. Vamos tá lá, vamos seguir em frente, porque o Desprogramados tem aqui agora os... como é que é o nome dessa troça aqui que a gente faz?
15: As boas.
14: O pessoal não vende. As boas do programa. A gente cria quadros, a gente passa noites pensando no produto. Mas tudo bem, deixa o desabafo pra depois. Olha aqui, ó. Quem sou eu? Versões músicas que combinam com o frio.
15: Ah... Daí vem direto aquela música do Djavan, né? Um dia frio.
14: Um bom lugar pra ler um livro.
15: Sim, mas não contigo cantando pessimamente desse
14: jeito. Pensamento lá
15: em
14: você.
15: Pelo amor de Deus, cara.
14: Se você não viu.
15: Ah, a taça de vinho caiu no chão nesse momento. Desisti do vinho, cara. Não quero mais
16: garrafa.
15: Voltou, não quero mais beber. Tudo Vamos bem. Dormir bem.
14: Preferi ouvir o Djavan do que dormir contigo.
15: Mas uma música de frio, eu tá.
14: Tá bom, o dia frio, um bom lugar pra ler um livro. Tá bom, então tá bem escolhido. Não precisa pensar muito, já tá com dificuldade. Já tá com dificuldade.
15: Tá bem, vamos nessa então.
14: Tu quer escolher uma musiquinha aí, Gabriel, diretor? Musiquinha de frio? Músicas que combinam com o frio?
16: Ah, eu vou escolher pra ser sincero, do Engenheiros do Havaí.
15: Romântico.
16: É uma musiquinha de frio.
15: Por que tu perdeu a chance?
14: Não espero de você mais que educação.
15: Ele perdeu a chance de escolher a própria música da relação em homenagem ao dia de hoje.
14: Perdeu. Tudo bem, mas ele já falou da música da relação. Não complica o cara, não complica.
15: Eu gosto de complicar.
14: Não complica, a gente sabe. Yuri Lent quer escolher uma musiquinha de frio.
17: Eu vou escolher Caju da Lineker, que eu acho que é musiquinha de ficar na coberta, bem gostoso.
15: Cajuzinho.
14: Música de coberta. Eu vou escolher uma de cobertor também, assim, de fazer amor no frio. Purple Rain do Prince.
15: É mesmo?
14: Purple Rain. Eu tô numa fase Prince. Tenho ouvido bastante coisas do Prince. Prince é um gênio, né?
15: É verdade.
14: Um gênio absoluto da
15: Morreu
14: música.
15: Morreu de forma surpreendente. O Gabriel riu por quê?
16: Porque ele tá afim de pesar o clima hoje, né?
14: Não, ele tá. Sim, que a gente falou das separações. É que,
15: E ficou aquela medicações, né?
14: É.
15: Excessivas.
14: Analgésicos, incógnitas. Assim como o Michael Jackson, né?
15: É.
14: O Michael Jackson triste. Também foi dosagens de analgésicos.
17: Tinha uma rivalidade entre Michael Jackson e Prince.
14: Cara,
17: né?
14: Eu não sei se uma rivalidade declarada, né? Mas a verdade é que, assim, naquela época, nos anos 80, os dois eram os grandes astros da música pop, né? Tanto Michael Jackson quanto Prince. Era Michael Jackson, Prince e Madonna, né? Correndo ali no lado feminino, Madonna. Mas eu não sei se existia realmente a rivalidade, mas tem a história aquela do...
15: We Are The World. É que foi a partir daí que surgiu a fofoca de que os dois se bicavam. Foi a partir desse...
14: Foi a partir daí, né?
15: Da gravação dessa música que tudo começou a aparecer. Antes era só meio que...
14: Rumores. E naquela época, o Michael Jackson, junto com o Lionel Richie, estavam produzindo o We Are The World e queriam muito a presença do Prince. Né? E não sabiam muito bem como chegar, porque havia já esse boato e tal. E aí eles convidaram a baterista do Prince, que era namorada do Prince na época. E aí, no meio das gravações, ela percebeu que os caras só chamaram ela pra tentar levar o Prince. Tem gravações de conversas, né? E que o Prince nega participar.
15: Ele tinha um gênio difícil.
14: Um gênio difícil.
15: Um artista.
14: E assim, a principal diferença é que é claro que a música do Michael Jackson, ele é o rei do pop. Ele, a música dele comunica com mais pessoas. E o Prince, apesar de ter tido inúmeros momentos de música muito pop, ele era mais experimental. Tanto é que se tu for ouvir os discos inteiros, tem algumas músicas que tu não entende muito bem o que o Prince estava querendo fazer.
15: A maior prova disso é quando ele vira um símbolo.
14: Não, e aí era uma briga com gravadora, né? Sim. Aí ele brigou com a gravadora, ele tinha contrato para produzir mais não sei quantos discos, e aí ele virou um símbolo e é o artista anteriormente conhecido como Prince.
15: É, então ele era muito, muito, muito louco, muito louco.
14: A minha música vai ser Purple Rain, pode ser?
15: Então tá, pode ser. Ah, é um clássico.
14: Purple Rain.
15: Não, mas não precisa cantar. Rain. Deixa
14: emocionante, né? Na última temporada do Stranger Things tem essa música. Que me surpreendeu bastante.
15: Ali te surpreendeu,
14: Me surpreendeu, porque algumas coisas ainda me surpreendem, Mr. P.
15: O que me surpreendeu principalmente foi a morte
14: a ignorância das pessoas.
15: 49 anos que ele morreu?
14: O Prince morreu aos 57 anos.
15: 57?
14: No dia 21 de abril de 2016, fez 10 anos da morte do Prince.
15: Impressionante.
14: Coisa séria, né?
15: Porra. E ele era um pitoquinho.
14: Um pitoquinho, ele era pequenininho, né?
15: Eu acho que tinha a altura do Lewis Hamilton, alguma coisa assim.
14: Ele era bem pequenininho.
15: Podia ser piloto de Fórmula 1.
14: Verdade, tem aquele show clássico do Prince no Super Bowl, né?
15: Tem, aquilo também
14: é um negócio absurdo.
15: E o filme Purple Rain também é muito legal, né?
14: Também, porque a música vem de um filme disco, né?
15: Sim.
14: Que é maravilhoso. Então tá, fechamos aqui a versão músicas que combinam com o frio. Agora
8: tinha 1,57 de altura.
14: É, 1,57 tá de altura.
15: Um pouquinho mais que o metro.
14: Morreu aos 57 anos.
15: Olha só.
14: 24 para 6.
15: Eu tenho 1,91, então falta bastante ainda.
14: Ah, isso é o que tu tá dizendo. Fala por ti. Fala por ti. 24 para 6. Aniversariantes de amanhã, fazendo 58. Okay. Não deprime, cara.
15: Não, mas por quê? Ao contrário.
14: Tu tava bem. Então, eu sei que tu tá querendo cagar, mas fica mais um pouco no programa.
15: Aí quando eu digo que eu tenho 91, dando a entender que vou viver até os 91 e tu me mata antes, tu diz que eu é que tô deprimindo o programa. Tu me mata e eu é que deprimo.
14: Tá bom, tá bom. Tu tá certo. Desculpa.
15: Eu não vou te mandar para aquele lugar. Tenho não, respeito.
14: Não me manda.
15: Mas vontade eu tenho.
14: Raivoso! Raivoso! Uma pessoa rancorosa! É! Uma pessoa que tem rancor. Guarda ruim, mágoa. Né, é sabe ruim, o que isso causa na pessoa? Hemorroida.
15: Isso que é isso? Mas tu tá hoje, hein?
14: 22 para 6. Chega! Vamos lá. Esquece o Mr. P.
15: Tá
14: vamos para a pauta.
15: Amanhã.
14: Kylie Minogue.
15: Ah, uma boazinha.
14: Na, na, na, na, na, na, na, na,
15: tem horas que é insuportável.
14: 58 anos de Kylie Minogue. Foi namorada do Michael Hutchence, do INXS, né?
15: Bom pra ela, né?
14: Ah, pegou o Michael Hutchence na alta.
15: Pô, morreu também, cara.
14: Puta merda, cara. A gente tá deprimindo, tá me fazendo deprimir também. Mas tá ficando difícil o programa pra mim.
15: Foi uma morte ruim também, cara.
14: Foi uma morte péssima.
15: É, o Yuri tá rindo aqui.
14: Mas tu sabe, né?
15: Ah, não. O que tu vai falar?
14: Não, eu vou falar, eu trago informações.
15: Puta, mas é só o que tu traz, isso me cansa, cara. Não dá pra conversar sobre uma coisa mais leve.
14: Tipo?
15: Uma coisa mais leve.
14: Tipo o quê?
15: Quem tá de aniversário amanhã?
14: Tu precisa. E agora as pessoas que ficaram querendo a informação?
15: Não, ninguém quer a tua informação, cara. Ninguém quer a tua informação.
14: Então o que eu tô fazendo aqui?
15: Eu é que pergunto. Por que tu não vai embora?
14: Então tô indo embora agora. Tchau. Assume o programa. Eu não tenho mais o que fazer aqui. Eu vou embora. Não. Um abraço.
15: Rancoroso.
14: Um abraço. Tchau, rancoroso. Sumi. Vai ancorar o programa. Tchau,
15: rancoroso.
14: Tchau, pessoal. Aí, até amanhã.
15: Agora levantou e vai embora. Rancoroso, pessoal. Quero pedir desculpas para você que está nos acompanhando. O rancoroso, raivoso apresentador deste programa, que deveria ser um exemplo da empresa, o head leader, que é nosso chefe, acaba de abandonar o programa, foi embora e nos deixou aqui. Inteiro o que fazer, eu não estou comandando nada, eu não tenho acesso à mesa. A mesa está toda ela grampeada sob poder com as digitais do Porã. Eu tenho que ficar aqui olhando para a câmera, diante do microfone, para quem nos ouve pelo rádio e simplesmente sem ter o que fazer. Enquanto isso, ele, o Red Leader, que deveria ser um exemplo para todos nós, larga o trabalho. Larga o trabalho e agora retorna.
14: Eu voltei.
15: Foi cagar, né?
14: Não, eu demoro, eu preciso de tempo.
15: Tu demora?
14: Eu preciso tá de tempo. Cara. Eu voltei lá. Em respeito à nossa audiência. Por ti eu não teria voltado. Em respeito à nossa audiência, eu voltei e trago as informações que ele não me deixa falar. Não, não vou mais nem lembro mais o que, é que eu queria falar.
15: Que cagada rápida.
14: É o termogênio que eu tô tomando. Ah, foi lá,
15: cuspiu e veio.
14: Exatamente.
8: De pato, né?
14: Não, é para aí. É só assim, um pouquinho. Vamos deixar tudo bem claro. Quem tá com vontade de cagar no programa é tu. 20 para 6. Coube Caeleta de aniversário amanhã.
15: O que que coube?
14: Não coube nada. Coube Caeleta fez uma musiquinha, né? Tá fazendo 41.
15: Mas é legal.
14: Toca mais tarde no pijama, então, se tu acha legal.
15: E ela tem um cabelo bonito.
14: Como é que ela tá hoje? Sim, ela tá bonita.
15: Agora tu gostou, né?
14: Tá bonita. Tá com um cabelo legal.
15: Eu falei.
14: Cara, teu cabelo ficou bom falando nisso agora que eu olhei na câmera. Ele ficou bom. Tu só precisa acertar a tintura. O corte tá legal.
15: Então, tá legal. Vamos combinar uma coisa? É. Quando eu acertar a tintura, tu acerta o teu implante.
14: Eu não tenho.
15: O velho gostou.
14: Eu não tenho implante.
15: Ainda?
14: Eu não tenho implante. Mas
15: tá na hora, né?
14: Ah, tá na hora.
15: Bota o carpete aí, cara.
14: Não, mas eu tô tratando.
15: Bah, não tá funcionando.
14: Tu vai ver a hora que eu tiver cabeludo.
15: Não, isso eu sei que tu é.
14: Tu vai ver.
15: Mas no corpo, né? Que sobra no corpo,
14: falando
15: falta na cabeça.
14: Em careca, um dos carecas mais famosos da TV brasileira.
15: O Kojak.
14: Estaria. Não, da TV brasileira. Ah, o Kojak. Ninguém sabe, ninguém lembra quem é o Kojak. Quem tem menos de 55 anos não sabe quem é o Kojak. Tá? Só deixa eu te dizer isso. Mas o Kojak era um personagem muito legal de um cara chamado Telly Savalas.
15: O Telly Savalas,
14: que tá. Ele ficava sempre comendo um pirulitinho, né? Ele era um detetive, o Kojak, passava na Globo.
15: Isto.
14: É, o seriado do Kojak. Mas não é o Kojak, eu tô falando de um dos carecas mais famosos da televisão brasileira.
15: O velho da Havan.
14: Não, o velho da Havan não é da TV brasileira.
15: Como não?
14: Ele é da Havan. Entendeu?
15: Ah, tá. É verdade.
14: Tá bom?
15: Não é ele.
14: Mas faria 83 amanhã.
15: Ah, morreu.
14: Porque esse é um dos carecas mais famosos da TV brasileira.
15: Mas
14: morreu.
15: Mas é finados hoje?
14: Não.
15: Pô, mas só morto?
14: Não.
15: Quem é?
14: Cecil Tirré.
15: Pô, filho da Tônia Carreiro.
8: Que cara, tá viva?
14: Tá parecido.
15: Morreu.
14: Tá parecendo a minha mãe, cara.
15: Que aliás, morreu.
14: Ai, cara. Mesmo tu me desrespeitando tanto, eu achei engraçado. Eu lido bem com a partida da minha mãe, já faz algum tempo. Ai, ai. Eu acho que depois disso a gente pode ir pro show do intervalo. Até porque eu não posso atrasar o break mais. E aí a gente volta com o assunto de hoje do programa, que é o seguinte: atores são as primeiras vítimas da inteligência artificial na China. Então vamos falar sobre isso depois do programa pra eu me recuperar dessa. Aqui. Vai lá cagar.
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5: Música nova da Olivia Rodrigo. A princesinha do pop rock lançou oficialmente o segundo single do seu próximo álbum. A música The Cure já alcançou o top 1 do Spotify Global, com mais de 7 milhões de plays só no dia da estreia. O nome da música até enganou uma galera, que esperava uma colaboração com Robert Smith, vocalista da banda The Cure. O divo subiu no palco com a Olivia ano passado, para duetos de Friday I'm in Love e Just Like Heaven. O Robert revelou que esteve em estúdio com a Olivia e mal pode esperar pelos próximos lançamentos. O terceiro disco de estúdio da diva vem aí pro dia 12 de junho, Dia dos Namorados, aqui no Brasil. 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
1: Um beijo do gordo, tamo de volta desprogramados na Atlântida, 11 para 6, 6 da tarde tem mais um campeão de audiência aqui na Atlântida, Pretinho Básico. Chegando por aqui na rádio mais ouvida da Grande Floripa, de segunda, de todos os dias, né? Todos os dias.
2: Todos os dias.
1: Todos os dias, das 5 às 5, a Atlântida é a rádio mais ouvida na Grande Florianópolis, segundo a pesquisa do Ibope. E aí, às 7 horas, também tem mais um campeão de audiência, que é o Mr. P na rede.
2: Obrigado.
1: É, disseram que ele estava acabado, mas ele tá aí, campeão de audiência. Exato. Apesar de parecer acabado, ele não tá. É. Ele ainda tá, ó, ainda tá incomodando. É. Ele ainda tá incomodando. Vocês não viram na noite de Floripa que esse homem faz. Faz. Meu Deus. Recebi vídeos teus cantando ontem à noite.
2: Tá brincando.
1: Recebi, a audiência me manda. Eu tenho meus informantes aí na noite.
2: Não acredito.
1: Eu tenho. Cantou ontem, hoje. Oh, cantou ontem. Aonde, meu filho?
2: Eu dei uma passada no shopping do Gus e aí a banda Fórum me convidou pra variar, né? Banda
1: Fórum? Eles... Porque tem a ver com um cara que já vai ao Fórum muitas vezes pra se separar.
2: Ah, não. Ah, não deixa passar uma. Não deixa passar uma.
1: Deixou picando.
2: É, talvez seja isso. Ah,
1: vai lá, Pedilara. Fala aí. Não, é que o cara falou aqui, ó.
2: Mas não é o Richard. Hoje não é o Richard.
1: Hoje é o Richard Ashcroft. Daí o ouvinte disse aqui, agora o Pedro de Lara quer cantar The Verb. Ai, tá, vai daí. Fala, cantou ontem com a banda Fórum.
2: Claro, eles chamaram no palco. Já é uma parceria, né? Onde eles tocam, eu acabo subindo no palco.
1: Ah, e o canto, que cantou lá? Um Raul Seixas.
2: Ontem eu cantei Legião e Vera Louca.
1: Ah, muito bem. Borracha e Louco.
2: Lulu Santos, em música incidental do Lulu. Fala.
1: Ah, Borracha e Louco, com Ainda Lembro Aquela Noite.
2: E
1: só porque eu cheguei mais tarde.

0: Isso.
1: Ainda arde.
0: Porã, vamos fazer o programa, Porã?
1: Pô, eu lembrei de uma música do Lulu Santos que eu quase te mandei esses dias.
0: Opa!
1: Tem a ver com um momento da minha vida.
0: Tá, não, mas aí depois tu manda.
1: Depois eu te mando.
0: Isso.
1: Tá, 8 para 6. 8 para 6, antes do ouvinte desprogramado, deixa eu te convidar pro nosso Atlântida Celebration, que acontece no dia 4 de julho. 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
0: Tu acha que a Marina Sena me convidaria?
1: O que que tu cantaria com a Marina Sena?
0: Não sei.
1: É, então, deixa pra lá.
0: Tá.
1: Vai no joguinho confirmado. Tá. Vai no Jota.
2: Ai, que delícia o verão.
0: Pode ser.
1: Quem sabe?
0: Eu entro.
1: Quem sabe, quem sabe. 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Vamos aos assuntos que estão por aí, já fomos, né? Vamos às mensagens dos ouvintes.
2: Não fomos.
1: Não fomos.
0: É, eu tô esperando.
1: A gente
0: esperando
1: tem que fazer a... Vai ser rapidinho, vai doer, vai ser rapidinho. Pera aí, ó. Atores são as primeiras vítimas da inteligência artificial na China, com o lançamento das IAs, como Seedance 2.0 e Kling 3.0. Peraí, esse sou eu de Indiana Jones na live.
2: Sim.
1: Não, gostei, eu sempre fui fã do Harrison Ford. Adoro Indiana Jones.
0: Porã Jones.
1: Com o lançamento dessas IAs que geram vídeos com personagens que parecem humanos, ó, o Mr. P no ET. Vai pra live do Desprogramados pra não perder nada. Canal Desprogramados, vai ali.
0: Vai se divertir com as imagens.
1: Os vídeos com personagens que parecem humanos, das expressões aos movimentos, a indústria dos microdramas na China despencou. Empresas que produziam 150 a 200 títulos por mês agora fazem apenas 3. Atores estão migrando de carreira e alguns atores chineses mais estabelecidos passaram a vender suas imagens para plataformas. A dúvida é se o público vai aceitar um conteúdo 100% sintético gerado por IA.
0: Puxa vida,
1: eu vou te dizer sintético. Que inicialmente sim, mas depois vai cansar. Como hoje cansa qualquer publicação feita com IA, até as nossas aqui dos Desprogramados. Essa é a verdade, dá uma canseira. Olha nós no Titanic lá. Muito bem.
0: Sou
1: que eu tô.
0: Tu,
1: eu tô de DiCaprio.
0: Ah, é?
1: Eu tô te coxando.
0: Eu tô
1: agora, 5 para 6.
0: Eu fiquei bem com seios.
1: Ficou bem?
0: Com seios. Te
1: falta um pouquinho de peito, né?
0: Não, mas não são esses peitos.
1: Tá, mas são outros. Ficou bem, tá parecendo a Marina Sena. Agora, 5 para 6. Ainda temos a participação do ouvinte desprogramado. Vamos botar aqui a piada do diretor, que não pode faltar. Então, o primeiro ouvinte diz aqui, ó. Pedro de Lara quer cantar The Verve agora. Essa eu já li. De quem que é essa? Tem que mandar o nomezinho das pessoas.
0: Tá.
1: Tem que mandar o nomezinho das pessoas.
0: Vamos lá.
2: É que tem algumas pessoas que não
1: colocam
2: mandam
1: o nome
2: no WhatsApp.
1: Não basta o CD que a Valquíria botou no lixo. O Pi está enfesado hoje, sim.
0: Ah,
1: ele
0: pô.
1: Tá mesmo.
0: Não, e o pior é que isso é um termo que é verdade,
1: é,
0: né?
1: É o termo.
0: A pessoa enfesada é porque ela tá cheia de fezes. Porque a pessoa, quando não vai aos pés, ela fica irritada.
1: Exatamente.
0: E fica
1: ir
0: enfesada.
1: Aos pés, né? Diz a idade que tu tem.
0: Não, eu não
2: quis. Quem mandou sobre o Pedro de Lara foi Wagner de Criciúma.
1: Ó, o Wagner de Criciúma. Tá. Vou defender o Pi hoje. Voltou a agressão gratuita.
0: É, eu tô falando.
1: O Felipe falando aqui. Porã e Pi, música boa pro frio, seguindo estrelas do Paralamas do Sucesso. Tem é essa boa. Música, Seguindo é Estrelas?
0: Boa, claro.
1: É, eu não lembro dessa música.
0: É boa.
1: Tem um áudio aqui também antes da piada do diretor que tá todo mundo pedindo pra gente. Vamos lá.
3: Salve, salve, desprogramados. Cleverson aqui de Joinville. Ô, Porã, acho que dá pra tu criar aí um novo quadro no programa, né? O Quem Sabe Caga ao Vivo.
1: Faria sucesso, faria sucesso. E agora, o que tá todo mundo pedindo? Um clamor popular pela piada do diretor.
0: Perfeito.
1: Por favor, Gabriel, diretor, a palavra é sua.
2: Por que que construir um prédio não é fácil?
0: Tá, mas para aí um pouquinho. Tu não tem piada para contar ao invés de charadinha para perguntar?
2: Não, é anedota. Anedota pode ser uma piada, tá pode ser uma pergunta.
0: Então qual é a pergunta mesmo?
2: Por que que construir um prédio...
1: Só um pouquinho, calma. Vamos chamar de novo que o quadro é importante. Talvez vendam a piada do diretor. A piada do diretor com Gabriel, o diretor.
2: Por que que construir um prédio não é fácil?
0: Porque é difícil.
2: Ah, é isso.
1: Matou.
2: Aí.
1: Matou. Tá cada vez mais sem graça, até o Pi tá matando. Acabou.
2: Acho que a gente não vai vender esse quadro.
1: Não, vamos tentar. Vamos tentar. Vamos
0: não
1: tentar.
0: Era pra eu acertar?
1: Não, é melhor sempre o diretor responder.
0: É verdade, eu fui ansioso, né?
1: Timing.
0: Estraguei.
1: Sabe qual é o segredo da piada?
0: E tu sabe...
1: Timing. Timing.
0: E tu sabe...
1: Timing. Sabe o quê?
0: Onde é que tu tem que ir agora?
1: Pra casa.
0: Tá
1: vai
0: bom.
1: Fazer o quê hoje, amor?
0: Pergunta pra tua esposa.
1: A minha esposa sabe o que tu vai fazer?
0: Não, eu não tenho nada a ver com isso.
1: Então tu não te complica.
0: Não. Deixa eu cantar.
1: E a esposa vai sair hoje.
0: Opa, sozinha?
1: Não, com as amigas.
0: Sim.
1: Uma relação saudável.
0: Ah, que bom, ela precisa disso.
1: Não me aguenta mais.
0: Exatamente. A melhor
1: assim
0: maneira,
1: como tu.
0: A melhor maneira de ficar bem contigo é não convivendo contigo.
1: Eu gostei. Pena que eu tenho que conviver comigo o tempo inteiro.
0: Por isso
1: um minuto
0: assim.
1: Pra seis. Vem aí o pretinho básico. O Mr. P na rede, o Richard Ashcroft tá chegando daqui a pouquinho, 7 horas da noite aqui na Atlântida. Tchau. Amanhã a gente tá de volta, 5 da tarde. Volta com uma piada melhor, diretor.
2: Pode deixar.
1: Até amanhã.

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1: A história do maior torneio de futebol do mundo tem quase 100 anos e só 8 seleções foram campeãs. A primeira edição aconteceu em 1930 e o Uruguai ficou com o título. E quem mais levantou a taça mais cobiçada do esporte? O Brasil, é claro. A seleção brasileira foi campeã em 58, 62, 70, 94 e 2002. Este ano, será que o Hexa vem? Outros 7 países também levantaram o caneco. São eles: Itália e Alemanha com 4 títulos, Argentina com 3, França e Uruguai com 2, Espanha e Inglaterra ganharam uma vez. 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
22: Olá, olá, muito bom fim de tarde, amiga e amiga ligados aqui na Atlântida. Estamos chegando às 6 horas e 8 minutos deste fim de tarde de quinta-feira de 27 de maio, aliás, quarta-feira, perdão, de 27 de maio de 2026. 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
22: 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Muito bom fim de tarde, Vini Moura.
13: Ô, Alexandre, aí, bom fim Vini de Moura, tarde.
22: Coisa linda esse sorriso.
13: Ah, lindo é o teu Vini sorriso, Moura, meu velho. Oh,
22: coisa boa, o cara ter dente pra sorrir, né?
13: Isso é muito importante.
22: É. Cuidar dos dentes é importante, escovação é importante, fio dental é importante. Mel, oi?
16: Listerine é importante.
22: Quem é que falou fio dental no...
16: Ah, adivinha quem?
22: Não sei, tem tanta gente na mesa.
16: Agora
22: daqui a
16: nós vamos ver o caráter das pessoas.
22: 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Muito bom fim de tarde, Leandro Bortolatti.
17: Ai, paizinho, ai, paizinho.
22: Como é que tá, Alexandre? Bonito com essa camiseta da seleção brasileira, Lelê. Ah,
17: essa aqui, né?
22: Puta, coisa mais linda.
17: Essa aqui.
22: Muito.
17: Essa copa dói, mas ela foi.
22: É, muito bom fim de tarde também pro garotão Rodrigo Adams.
16: E aí, meu, tudo bem?
22: Também tá muito bem, obrigado, de verde e amarelo. Obrigado, parabéns. Obrigado, parabéns, caramba, coisa linda. Léo Oliveira, e aí, meu querido, como é que nós estamos?
18: Fala, meu jovem.
22: Tudo bem?
18: Tudo tranquilo, certo, tudo bem, tudo graças bacana. A Deus.
22: Me diz uma coisa, só me confirma, agora há pouco tu me confessionou ali, me abriu o segredo, a boca pequena, o maionese vem?
18: Ele tá vindo, ele chega 6:45, vem ele e um amigo dele que eu não conheço, ele só me adiantou que também é um palhaço.
22: Tu recebe ele lá?
18: O palhaço, claro, Pingolinha.
22: Tá. Aí talvez tu não possa permitir que o outro amigo suba.
16: É.
22: Segura ele lá.
18: Eu vou dar uma
22: e
18: olhada.
22: Deixa só o maionese.
16: Eu vou forçar a expulsão no seu
22: lado. Beleza. Ótimo, Rafael, legal, não faz assim. Fala aí, meu querido Rafael Diverio.

0: Diori Vasconcelos!
1: Diori vai me mamar!
0: Que maravilha, Johnny Vasconcelos e Rafael Diver, sejam bem-vindos à bancada do Pretinho Básico neste dia especial para a família RBS. Hoje foi o dia que nós divulgamos os irmãos da RBS, os profissionais que estarão na Copa do Mundo 2026, trazendo todas as emoções para as audiências do Grupo RBS em todos os momentos, seja no jornal, seja no aplicativo, seja na rádio, seja na TV. Essa galera vai estar produzindo conteúdo. Ô, cara, vocês estão abençoados com a decisão dessa lista de hoje aí, hein? Parabéns, merecem, cada um de vocês merece. Tu não vai, cala a boca, deixa os caras falar. Deixa os caras falar, os caras vão pra Copa, tu não vai pra Copa.
2: Eu vou te dizer que hoje é o meu dia
3: mais
2: feliz no Grupo RBS.
0: É mesmo?
2: Sério? Primeiro, porque... obviamente, eu tô na lista pra ir pra Copa do Mundo e cobrir a primeira vez a Copa do Mundo pelo Grupo RBS.
0: Que beleza. Já cobriu antes por algum outro grupo?
2: Já cobri por outros grupos, mas pelo Grupo RBS.
0: Perfeito.
2: Pela Elite, pela Seleção Brasileira, é a primeira vez. E segundo, porque, cara, é a primeira vez em muita coisa que eu fiz na RBS, que eu tô no Pretinho Básico.
1: Tem ideia do que é isso, mano?
3: Foda! Foi foda!
0: No intervalo vai ser sonhar. Batizado! Não deixa a gente sonhar, Diver!
3: Vai contar piada!
0: Não deixa a gente sonhar, Diver! Não faz a gente achar que a gente é mais do que a gente é, Diver! Pelo amor de Deus!
3: Alexandre, tu é...
0: O Diori, tua primeira Copa também, não?
4: Primeira Copa também, e eu vou dizer um negócio pra ti, Alexandre.
0: Pode dizer, Diori. Tô preparado.
4: O Pretinho Básico tá me dando sorte.
0: É, Diori.
4: Eu já tirei férias duas vezes desde que eu vim aqui, e agora tô indo pra Copa.
3: Pode ser que tu não entre, né, Diori?
1: Não, bastante isso, ainda vai correr a maratona domingo.
0: É mesmo. Tu é foda, Diori. Certo, tu é foda, Diori. Depois que tu teve a coragem de vir aqui, sendo quem tu é, representando o que tu representa dentro dessa empresa, tu vir aqui contar uma piada de português, cara, tu é foda.
1: Ah, é verdade.
0: Qual
1: é o bordão?
0: Parabéns.
4: Acredito que... Boa tarde.
0: Rodrigo Adams também tá vestindo as cores da seleção da RBS que vai pra Copa 2026. Mas não é a primeira vez, né, meu querido?
3: Essa é a minha segunda Copa representando a Atlântica.
5: Que privilégio!
3: Mas, cara, é preciso dizer assim que parece que é como foi da outra vez em 2022, mas eu acho que tem um adendo que pra mim é especial e tu vai entender, cara, que... Quando tu chamou pra vir participar do projeto ainda da TL Grenal, lá atrás tu me falou bem assim numa ligação, meu, vem trabalhar com a gente aqui, a gente vai ser feliz, vamos botar uns PPR no bolso, tu vai viajar o mundo e tu vai ser muito feliz.
0: Que demais,
3: velho, tu não foi, tu sabia o que tava falando. E eu tô muito feliz hoje por um motivo especial, velho, que o meu pai esses dias falou pra mim assim, cara, quem é que vai da Atlântida? E eu realmente eu não sabia ainda se o Divério e o Diori ia. Mas eu sabia que o Lelê ia. E eu falei, pai, o Lelê vai ir. E o pai ficou assim, pá, eu gosto muito do Lelê. Porque quem abraça o meu filho, me abraça. E eu tô muito feliz de dizer hoje que eu vou com o cara que entrou comigo na Tele Grenal lá atrás.
0: Foi bonito. Que momento bonito aquele da Tele Grenal.
3: Não, e se der o tesãozinho, já posso.
0: Beija!
3: O cara tá emocionado.
0: Isso é o pretinho.
3: Isso é quando eu falo aqui, vai me emocionar, você não for
0: bonito. E um beijo pro Renato Cabeção, pai do Rafa.
3: E tu, Lelê? Tu vai beijar o Renato Cabeção.
0: E tu, Lelê, a tua primeira Copa pela RBS ou é a segunda já, Lelê?
1: Pô, cara, tu sabe que na realidade, olha que coincidência, cara. Eu entrei no Pretinho Básico por causa da Copa do Mundo em 2010, que eu tava teve aquele jogo, lembra daquele jogo que o Suárez meteu a mão na bola?
3: Semifinal, não, quartas de final ali, contra a Gana.
1: Que aí atrasou o Pretinho Básico, eu acabei entrando aquele dia e o Maurício Amaral disse pra mim, ô meu, fica aqui, nós estamos precisando de gente aí.
0: E eu isso fiquei, é Pretinho Básico.
1: E eu acabei entrando no Pretinho em 2010, então eu fiz Copa na Atlântida 2010, a 2014 eu não tava, eu saí,
0: certo.
1: Mas fiz 2018 e 22, né? Então eu até tava escrevendo
0: mas agora fez no Instagram. No sentido de ir, foi.
1: Eu fiz as
0: quero saber quando tu foi, Lelê,
1: isso que eu queria fazer a frase agora, meu querido. Tá. Parece o Rafinha, tá ansioso?
3: Cara, eu não fiz nada, é o Feto que tá
1: no ansioso. Grupo RBS, eu fiz três copas do estúdio.
0: Certo.
1: E agora eu vou fazer a copa do estádio.
5: Lelê, mamou! Acende farol! Acende farol!
1: Tô muito feliz, cara. Porque quando tu atinge um objetivo desse.
3: Na Copa!
1: O cara falar. Quando tu atinge um objetivo como esse profissional e pessoal, aos 53 anos de idade,
3: vai passar mal.
1: A gente pode passar a mensagem pra diversas pessoas que nunca é tarde pra tu realizar o sonho que tem na vida.
3: Perfeito, Lelê.
1: Perfeito,
3: Lelê. Então é a tua primeira Copa, assim.
1: Isso, boa, isso aí.
3: Resumindo.
1: Eu já tinha te cumprimentado, Rafael Gomes.
3: Boa tarde, Alexandre.
1: Muito bom fim de tarde, Rafael Gomes. Parabéns pela ideia de trazer aqui.
3: Tu me reclamou de 7 na mesa, eu botei 9 pra tu ver o que é bom.
1: Parabéns, é o momento, é hoje. Infelizmente, a gente não tem como trazer aqui todos os outros colegas. Muito feliz. Porque também já estão nos seus turnos de trabalho, ou de contraturno. Não, não vai ter ninguém ali, óbvio que não.
3: Duvido eu trazer, mas
1: não me ilude, não me ilude. Mas de qualquer forma, é um momento muito especial, muito bacana a oportunidade de um profissional cobrir uma Copa do Mundo para um veículo, aliás, para um veículo, não, para um grupo de veículos como a RBS. Parabéns a todos vocês.
3: A gente precisa também falar da galera que não tá na convocatória, mas foi essencial. Dá uma segurada. A tia o Rafinha. A tia, o Rafinha, e a duas pessoas que trabalharam incessantemente nos últimos 4 meses. Amanda Schenkel e Vitória Fiorin, que, velho, fizeram tudo para que a gente pudesse ter um projeto robusto e a cara da Atlântida lá.
1: A galera que não aparece, mas colabora, literalmente, trabalha junto para que tudo isso aqui aconteça e a gente se emocione e com a nossa emoção emocione também a galera que é nossa parceira, nossa audiência.
3: Mas agora tem que entregar uns conteúdos, né, galera?
1: Agora vai ser a Copa. É a Copa do Mundo mais. A maior Copa do Mundo em termos de entretenimento mesmo. Sem todos dúvida, os tempos.
3: É verdade.
1: E o bola é isso. É futebol e entretenimento. Então nós vamos trabalhar lá para que na próxima Copa o bola inteiro esteja lá. Porque a gente acredita nisso.
3: Ah, eu vou querer fazer
1: o bola. Na última Copa, o bola tinha 2 pessoas. Nesta Copa, o bola está indo com 4.
6: Aliás, Lelê, eu li.
1: Nós vamos indo.
6: Eu li hoje nas redes sociais. Comentários, né, das pessoas depois que saiu a seleção da RBS para a Copa e tal. Comentários de pessoas dizendo: ah, o circo da Atlântida vai junto. Ah, porque daí então vão levar a palhaçada. Agora futebol é palhaçada, então, você quer. Cara, é uma galera que primeiro, né, derrama do balde um preconceito absurdo, né, contra o trabalho que se faz aqui na Atlântida, que por mais que seja uma rádio de entretenimento, é uma rádio que tem o seu programa de esporte, de futebol, em podcast, como se não o um dos 2 podcasts mais consumidos de futebol no Brasil.
1: No Brasil.
6: No Brasil. É um programa que os boleiros escutam. É um programa que os boleiros fazem circular os cortes entre os grupos de boleiros do Brasil e do exterior. Então não é por nada que a Atlântida está indo cobrir uma Copa com os nossos profissionais aqui. É porque nós temos competência e legitimidade para fazer a parada.
1: E esse movimento de 2...
6: Independente de sermos velhos ou jovens,
1: entendeu? 2 integrantes numa Copa. Na Copa seguinte, 4 integrantes. Então, eu só posso acreditar que na próxima...
3: 6.
1: O time inteiro.
6: É isso aí.
3: O Top 3 Brasil, uma coisa que pega.
6: Vamos ver.
3: Podcasts do Brasil. Hoje tem o Charla Podcast, que hoje é quase um filiado da Globo, com o Bruno Cantarelli e o Betão. O Bola nas Costas em segundo. E o Thiago Leifert em terceiro.
6: Tá bom pra nós.
3: É só esse o nosso time.
7: Tem uma coisa que pega muito pra essa galera aí, Feta, que é a seguinte: eles queriam estar indo no lugar da gente, né?
6: Sem dúvida.
7: E daí é isso, né?
6: Mas aí...
3: Com certeza, né, meu?
6: Aí não vamos falar disso.
3: Se nós fôssemos honestos...
6: E aí, bom fim de tarde.
3: Primeiramente, tem que dizer uma coisa em relação ao Bola, que primeiro, pra mim o Bola é 10 vezes melhor que o Charla. Por quê? O Charla recebe o Romário. O Renato, é uma barbada ser primeiro assim.
1: A gente recebe o pai
3: agora,
1: Danilo.
3: Aí nós recebemos contigo. Quem? O pai Danilo, o outro padre que tomou a cana.
1: O garotão que fala uma merda no ar.
3: O arroz com sopa, o outro garotão que não via jogo. Nós ser segundo é uma vitória.
1: O Joia Rara pode ganhar uma benção na próxima incursão.
3: Porra, amigo, próxima Copa eu vou, Joia Turismo.
6: Não, desculpa, João, gostei.
3: Palavra toda tua.
6: Mas
3: tá bonito com esse brusão, hein?
6: Já passou também, então.
3: Eu quero ouvir a tua opinião.
6: Eu ia dizer que é muito fácil, o Charla acontece em São Paulo.
3: Rio de Janeiro.
6: Tanto faz, São Paulo, Rio de Janeiro, é muito mais fácil pulverizar dali do meio do país para todas as pontas do que pulverizar de uma ponta para todo o resto do país, que é o nosso caso com bola.
3: E nós gostamos do Charla, não estamos falando mal.
6: Não, claro que não estamos falando mal. Estamos muito honrados em estar nesse pódio de 3 aí.
1: Mas nós gostamos do Charla de redação também.
3: Que é o sexto. Charla de redação,
6: essa foi do tiozão.
3: Mas que tá atrás da gente.
6: Tá, olha só, vocês ficam confortáveis em compartilhar os microfones? Vamos todos todo mundo junto claro, até as 7, pode ser?
3: Claro!
6: Pode ser, não?
3: Diário do Diverio.
6: Ah, o Diverio tá agarrado. É Copa do Mundo,
3: amigo. Bota tudo, Alexandre.
6: Aliás, é um o Tino Marcos, hein? Vocês viram o Tino Marcos, cara?
3: Maravilhoso.
6: O Tino Marcos hoje fechou contrato com a Porta dos Fundos.
3: Muito bom.
6: Pra cobrir a Copa do Mundo 2026.
3: Ah, isso é legal. E outra, Galvão, tem uma surpresa aí.
7: Não, e aí tem uma coisa, né, Alexandre, que é a seguinte, né? Agora há pouco tu falou das mensagens que o pessoal coloca ali, o circo, não sei o quê. O Tino Marcos, que talvez seja um dos maiores repórteres esportivos, e mais do que esporte, né, da história do país.
6: Sem dúvida.
7: Respeitado no mundo todo, tá fechando com um canal de entretenimento pra cobrir a Copa.
6: Uhum.
7: É isso.
6: Perfeito.
3: Até a Virgínia vai cobrir a Copa.
6: Ô, nego.
3: Alô, Virgínia.
6: Nosso ouvinte, Luciano Silva da Mota, é estudante.
3: Ah, estudante.
6: E autista, de Porto Alegre, tá fazendo...
3: Que bom, né? Não, isso bem é bom.
6: Feito, cara.
3: É bom. Os estudantes nos ouvem.
6: Olha, parece um cara, né, que se atirou numa piscina, cara, fria. Ele se atirou.
3: Tem que avisar antes. Tu pede. Só dá um toquezinho antes. Pede o gol. Segura.
6: Por que que tu só não ouve a parada quieto?
3: Ouve quietinho.
6: Pô, nego. É, ouve quietinho.
3: Vê só, né? Ainda bem.
6: Faz que nem o Diverio.
3: Ô, Diverio, vem pra cá.
7: Deixa ele no corte sozinho.
3: Fica só quietinho. Como é que é o nome do estudante?
6: Luciano Silva da Mota, tem 13 aninhos.
3: Um beijo, querido.
6: Estudante aqui de Porto Alegre.
3: Tio Rafinha,
6: beijo,
3: te Luciano. Ama.
6: Pô, nego. O mestre
3: podia mandar. O mestre adora as crianças, Alexandre. Eles amam o mestre. O mestre vai dar sexta-feira no sextão. Do pleitinho, levem as crianças! Tirem os adultos!
6: Não
3: de
6: levem
3: casa.
6: As crianças!
3: Não levem as crianças!
6: Mestre, não teremos a China na Copa, mas teremos a Coreia e o Japão.
3: É verdade, um monte de gostosa, né, Lelê? Tu vai te separar na Copa, Leandro!
6: Como assim, mestre? Eu vou pra trabalhar. Sim, não, tu vai separar no sentido... Ele quis dizer o mestre, né? Dentro da inteligência dele, ele quis dizer que tu vai te separar fisicamente da tua mulher.
3: Exatamente!
6: Até lá e quando voltasse
3: e
6: junto.
3: E o Adams, que tava solteiro, tu imagina? Ele poderia estar passando a piroca na roupa e estar casado de novo.
6: Tá bom, mestre, podemos seguir, não?
3: Posso voltar pro quadro? Nosso programa,
6: 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Pesquisa alerta para 5 lugares não recomendados, Rafael Diverio. Isso aqui vai te pegar.
7: Para onde?
6: Para fazer sexo.
7: Banheira.
6: Banheira.
7: Rede. Piscina.
6: Rede. Olha, vamos anotar. Banheira, rede.
7: Piscina também não.
3: É, casinha de salva-vidas.
7: Cloro mata.
3: Não mato. Muito mosquito.
7: Mas por que não na rede?
3: Moto.
7: Ah. E o Alas?
3: Ah, e que é bom.
6: Não, mas não. Sabe, mas quando, quando é que fala em mosquito? Quando é que tu vê que a violência não é a resposta pra tudo?
3: Quando?
6: Sabe quando?
3: Quando?
6: Quando um mosquito pousa no teu saco.
3: Sim, tu não vai dar um tapa ali, né? Mas o Diverio veio bem. A água superestimado.
7: Banheira.
3: Não tem lubrificação.
7: E o encostado na moto.
3: Eu fiquei curioso pra saber a opinião do Sandrinho, né, nessa pauta.
7: Ah, o meu apelido era mosquito quando eu era pequeno.
6: Por quê?
7: Tinha que me dar um tapa pra eu parar de chupar.
6: Meu Deus.
3: Eu achei que ele ia falar dentro do...
6: Meu Deus do céu.
3: O apelido dele também. Oi. Era... Vai. O Sandrinho era trio elétrico também.
6: Por quê?
3: Só não vai que ele já morreu.
6: Gomes, abre pra nós essa aí.
7: Primeiro lugar, de acordo com os sexólogos, é na praia. Que apesar do clima romântico, a areia pode entrar em contato com a região íntima.
6: Croquete, né?
7: E transmitir uma série de fungos, bactérias.
3: E aí, mas... E a canguinha... Esfolar a família. Lele, agora tu mostrou zero experiência. Normalmente a mina tem uma canga na cintura, tu estende a canga e...
6: A mina tem uma canga.
3: O dia que canga proteger de areia,
7: tu vai poder levar, tu vai
3: deitar com papai e mamãe.
6: A mina tem uma canga.
7: Uma fricção?
3: Porra, vento? Porra! Esse rapaz aqui, o Diverio, negou. Duvido que no cassino tu nunca fez uma gracinha lá, negou.
7: Mas é que dá pra ir de carro, né, cara? Daí tem o carro pra proteger.
3: Aí
7: é
3: esperei, ó.
7: Atenção, vamos para os próximos.
6: Próxima.
7: O mar também não é recomendado.
3: Ah, lembra do Ronaldinho Cicarelli, 3 minutinhos, miojinho.
7: Ah, mãe d'água, cara. Mãe
3: não era Cicarelli, não era o Ronaldinho.
7: Não era o Ronaldinho.
3: Não era nem o Ronaldinho, nem a Cicarelli.
7: Não, Cicarelli era.
3: Água gelada. Foi depois do Ronaldinho. Foi quando você parou.
7: Foi o Eduardo. A água salgada pode desequilibrar a flora vaginal. Tá. Ainda contém micro-organismos que podem transmitir infecções.
3: E as mata DST, Gomes?
7: Não mata.
3: A fauna peniana.
7: Não mata.
6: E a tatuíra também, né?
8: O Diverio foi muito
3: peixe
8: bem.
3: Peixe espada, né?
8: Ele foi muito bem na primeira coisa que ele falou, porque piscinas e banheiras aí, também ó, foram não citados.
3: Dá, é ruim.
8: Tá no número 3.
3: Mas se for a do motel?
8: É, que o... é pior ainda. Por quê? É pior ainda. O cloro altera o pH natural da região
3: íntima. Calma, quero... calma. Ah, pra mim é com salada. Tá pedindo o que na minha
8: e a água
6: gestão quente, de crise.
8: Gestão de crise. E a água quente das jacuzzis favorece a proliferação fungo. De fungo.
3: Foi aí que eu peguei o fungo na unha.
6: Cara, a banheira do motel, ela não é pra fazer sexo dentro dela com ela cheia. Ela é pra o relax depois do sexo feito.
3: Não,
6: é
3: justamente... e não usa o chinelo do motel, Lelê.
6: Porque
3: ah, pra... tem bicho de pé certo.
6: Óbvio que se vai no motel e você não tiver bicho de pé, não tem por que ir.
8: Mas vem embaladinho. Mas é, e essa teoria do Rafinha de que a água limpa é justamente o contrário. A água, ela piora.
3: O Messi
6: falou de viver.
3: Sal.
8: E lá?
3: Lá, tu cheira
8: a cheirinho de ferro na mão.
3: Você tem um cheiro de ferro na mão, cara.
8: Te empurram,
3: né? O Joia Rara aprendeu a dormir em pé. Amigo, durmo encostado na parede.
8: E não pode usar sabonete, né?
3: E olha lá, cuidado igual.
8: Senão já lubrifica.
3: Tinha um carinha da sala do lado chamado furadeira.
6: Ô, Gomes, qual é a próxima?
8: O quarto, os quartos locais menos indicados são
3: tá, não, pera aí, já tá
8: veículos de transporte. Seja carros, aviões.
3: Ah, não.
6: Avião não dá?
3: Ah, não sabe o que é bomba. O cara não tinha um... mirréis pra ele transar no carro. Eu e o Feto já fizemos isso.
6: Quem aqui nessa mesa já não transou no carro?
3: Acho que todos nós, né? Amigo, não.
6: Não. Não, Jóia?
3: Tu não tem carro?
6: Amigo, não tenho carro, amigo. Mas nunca pegou um emprestado?
3: Só porta-mala. Passeando pela cidade. Cheguei ao buraco.
6: Tá apertado, né, Jóia? Não dá.
3: Ruim pra mim, amigo.
6: Ah, mas eu vou te dar um troço, cara. Não importa o relatório, a pesquisa da OMS. Não importa. Quando bater, quando a mochila abrir, onde tu tiver vai ser.
8: De acordo com os sexólogos, a falta de espaço pode fazer com que tu tenha que transar num local muito menor do que o adequado. Pode gerar dores, câimbras.
6: É, câimbras.
3: E, isso é que nem transar em biliche.
8: No caso de veículos, resultar em acidentes se eles estiverem ligados.
6: Não.
3: Não, não parado, dá nada, não dá acidente. A não ser que tu... Tu nunca ganhou nada de quando aí, tá pilotando.
6: On the road, não ganhou.
7: Aí o carro tá ligado, a mina desacelera e o cara pisa no acelerador. Aí não dá, né, meu?
6: Não dá.
3: Eu ganhei uma vez, nós fomos demitidos, eu e o motorista do ônibus.
6: E o número 1?
8: Número 5.
6: Peraí, número 1 não é invertido.
8: Provadores de loja e áreas de mata. Nos provadores, áreas o problema de... mata.
3: Eu falei mosquito, né, Veta?
6: Provador de loja em área de mata.
8: E áreas de mata.
6: E áreas
3: de mata. Alexandre. Renner,
6: Amazônia. Renner, Amazônia. A mata que tem uma loja com provador.
3: A Renner vai botar no meio da sapa.
6: Isso. Em Manaus deve ter.
3: Ah, bom. Cara morava pra cara.
8: Nos provadores, o principal problema é a higienização. Porque a gente fala aqui dos motéis, mas os provadores, eles têm pessoas nuas ou trocando de roupa todos os dias. Quantas vezes tu acha que um provador foi teoricamente
6: higienizado
8: e desinfectado? Isso
3: é que nem halteres de academia.
8: Basicamente, então tem que ser em casa e na cama, é isso?
6: É.
8: Parece chata pra caralho isso aí.
6: Tá, mas então a galera tá transando em provador de loja, eu não sabia disso.
8: Não, claro que sim, Lelê. Tem a categoria no X-Videos, provador de loja.
6: Lelê.
8: Me contaram.
3: E corno ligando.
6: Não existe mais o imponderável, Lelê. Não existe mais o improvável, Lelê.
3: Uma vez me pegaram me masturbando vendo um filmezinho.
6: Onde?
3: Na Multishow, fui.
6: Próximo destaque: homem de 79 anos é preso após circular pelo condomínio usando calcinha fio dental.
3: Não pode mais nada também. Não pode merda nenhuma nesse Brasil também.
8: Não é no Brasil, é em Hollywood. Na Flórida.
3: Não.
8: O Jory vai pra lá.
6: Onde é?
8: Hollywood.
3: Mas na Flórida?
8: Não é?
3: Não. Bagé, Jaguarão.
6: Hollywood na Flórida tem.
8: Tem
6: Hollywood na Flórida.
3: Uma cidade lá?
6: Tem, sim.
8: Muito obrigado.
7: Ué, tu não morou lá?
3: Não, morei na Califórnia, por isso
8: que eu falei. Mas tu não conhece
3: Hollywood, a da Flórida.
6: Lá em Hollywood pode tudo rolar.
3: Eu morei em Fort Lauderdale, é outro lado.
8: Neighborhood.
3: Segura, eu vou dizer, o neighborhood ali, a galera manda mensagem.
8: O senhor Tyrone. Então,
3: Hollywood na Flórida
6: mesmo. Dos backyards?
8: Não. Senhor Tyrone, aos 79 anos, ele alegou para o seu condomínio e para a polícia que foi chamada que ele teria o direito de andar como ele quisesse. A policial que foi chamada disse a ele que não, que aquilo seria atentado ao pudor e mesmo no
3: outro... A calcinha é minha e o rabo é meu!
8: E que ele não tinha permissão pelas leis da Flórida e também que tinham pessoas na rua. E aí o senhor disse, então essas pessoas que não podem me ver. Ele disse, pô, mas olha só, as pessoas estão filmando e tal. Ah, mas eu não sabia que eu estava sendo filmado, se eu soubesse eu não estaria aqui. Não, mas o senhor não pode andar na rua usando calcinha fio dental. E aí, nesse momento, ele começou a ajeitar o seu pênis com a mão na frente da policial e acabou sendo preso em flagrante.
3: Tinha provado essa cara.
8: Aquela moleza toda.
3: Escapou.
8: Mas peraí, ela teve toda essa conversa com ele de fio dental.
3: Escapou e ficou parecido com o Fofão, sabe?
7: Tá, mas o problema era... O problema era a calcinha ou é o fato de estar partes íntimas, assim, tipo...
6: Os seios, né, de fora, né?
8: Não, era um homem.
3: Sim, os seios, ele quer dizer bagos. Isso.
6: Uma brincadeira.
3: Não, eu merecia um tapão de mão aberta esse
6: negócio. Informação. Opa. Hollywood é uma cidadezinha pequena que fica a 30 quilômetros de Miami.
3: Não é meu chão. Eu fico mais do outro lado. Lá, exatamente. De Miami sai, tá muita gente. Os caras estão se drogando na rua, não gosto disso. Gosto troço mais calmo. Sabe como é que é?
8: Se
3: drogando
8: em casa,
3: né? Estacionamento da
6: firma. Eu fico olhando sem reação. Eu não tenho reação pra isso.
3: Pra o quê? Pra toda essa galera na mesa?
6: Isso, exato.
8: Eu achei que era pro tu sabe, né?
6: Mulher é baleada em posto de gasolina por um cachorro.
8: Barbaridade, velho. No Nebraska, a polícia foi chamada porque uma senhora acabou sendo baleada e não conseguiam identificar de onde veio o tiro.
6: Aí botaram no rabo do cachorro.
8: Que não, tiro foi esse? Eles foram olhar as câmeras de segurança e descobriram que o tiro veio de uma caminhonete que estava estacionada. A caminhonete não tinha nenhuma pessoa
3: dentro. O cachorro tá dirigindo e dando tiro. Caralho, velho.
8: A caminhonete não tinha nenhuma
6: pessoa dentro. Você pensa que não é no Texas isso?
8: Não,
3: lembra. Ele parou do posto pra comprar uma serva.
8: Isso. Lelê, é quase isso, Lelê. O dono do animal parou a caminhonete e foi na loja de conveniência.
3: Sabe a raça do cachorro?
8: Não, um policial, é.
3: Vai, seria importantíssimo.
8: Seria. Era um policial. Não sei a raça. E aí, o rapaz foi até a loja de conveniência, deixou os vidros abertos e saiu do carro. O cachorro conseguiu, não se sabe como, bater numa espingarda que estava engatilhada e que acabou o tiro ricocheteando e acertando a moça.
3: Ah, que azar, né?
8: Obviamente, esse rapaz vai ser indiciado porque ele não podia ter
3: deixado... Por porte de cachorro.
8: Ele não podia ter deixado a arma...
6: Junto com o cachorro.
8: Junto com um cachorro que também não podia estar no carro sozinho.
6: É foda. Verdade.
8: Mas a moça tá viva.
7: Não dá pra confiar nem nos cachorros.
3: Não,
7: né?
3: Os cachorros, eles...
7: O cara tava com uma maldade.
6: Bom, esses dias a gente deu uma notícia aqui que o dono ensinou o cachorro a jogar uma pedra em quem tocasse a campainha, lembra?
3: Sim, com a boquinha.
8: Tijolo,
6: não é uma pedra. Tijolo.
3: Vocês foram, pitbull?
6: Que loucura, hein, Leandro? Que é, Ivan?
3: Não, a felicidade que nós temos hoje, né? Pô,
6: tá muito feliz hoje. Tá muito feliz.
3: Oi, pessoal novo aqui no programa.
6: Tu tem cachorro?
3: Tenho.
6: Porque o mendigo bom é meio mendigo.
3: Tem dois cachorros, o assassino e o sanguinário.
6: O nome deles é esse.
8: Qual é a raça?
3: Lulu da Bomerânia.
6: Lulu do quê?
3: Da Bomerânia. Era de uma senhora que eu fazia um sem nota com ela. E ela acabou cantando pra subir.
6: Décimo olhando só pra você canta?
3: Ela morreu. Não, fazia décimo olhando. Fazia sem chapa ainda, delícia. Às vezes ficava o colega preso, parecia um sanguessuga. E aí o...
7: Bárbaro.
3: Aí ela acabou cantando pra subir, né? Faleceu. E aí na herança eu fiquei com os Lulu da Bomerânia. Os
6: cachorrinhos eram pegados também.
3: Quem?
6: Tá ótimo. Os cachorrinhos eram pegados.
3: Na verdade eu peguei, né? Tipo que peguei.
6: Foi pegado?
3: Inclusive, até tô. Pegado. Depois no classificado, tô vendendo. Dois Lulu da Bomerânia.
6: Último destaque aqui, meu irmão. Lembrando que daqui a pouco, 15 para 7, Léo, tu tem que ir lá buscar o Palhaço Maionese.
3: Vou ver. E ele é o amigo dele, né? Ele é o amigo dele.
6: Hã?
3: Mas assim, eu queria só. Eu fiquei só com uma dúvida. Não é nem sou eu, Ivan. Eu tenho uma dúvida.
6: Qual, Ivan?
3: O Rafael de Velho vai contar uma piadinha na estreia dele no programa?
6: Claro que vai. Óbvio que vai.
7: A produção deu material pra ele.
6: Deu, certo? Deu uma piada, não deu? Não deu uma piada. Eu vou achar uma piada aqui de velho pra ti.
8: Bah! E vejo uma piada, posso contar uma história da RBS?
6: Claro, Ivan. Ivan, desculpa. É claro, de velho.
7: Essa voz traz credibilidade.
6: Vamos contar uma. A gente suspende os destaques aqui, os melhores já foram mesmo, e amanhã tu guarda esse das drag queen pra amanhã.
7: Tá. É sobre lugares.
8: Não.
7: Pra transar?
8: Não.
6: Amanhã. Amanhã. E aí, Diveri, qual é a história?
8: Tem uma história aqui.
6: Deixa eu até melhorar lá do microfone.
8: Tem uma história, né? Não, vamos subir.
7: Aí, ó.
8: É que tava dividindo com o Léo, tava facilitando.
7: Tava abaixo.
8: Vamos lá. Não tá acostumado a trabalhar com o microfone? É que tava dividindo com o Léo pra facilitar. Olha só.
2: Tem uma história muito divertida de um personagem nosso aqui que não vou citar agora quem é. E que um colega diz: pô, tava no banheiro e encontrei o fulano. Como é que tu sabe que encontrou o fulano? Ah, pelo cheiro. Daqui a pouco mais, saiu uma mistura de merda, cigarro e risada. E ele sai da casinha com a capanga, o livro de piada do Ari Toledo e o...
3: Muito bom.
2: Quem era o colega?
6: Preciso dizer. Pelo amor de Deus, né, cara? O cara que enriqueceu, este colega enriqueceu o perfil Gaúcha Memes. Só isso, né? Só isso. Coisa linda, cara.
2: Fazendo leitura,
7: das,
2: né?
7: Uma das coisas mais engraçadas que eu já vivi na RBS foi um dia que eu cheguei no banheiro, o Guerrinha tava em pé. Parado ali, inverno, né? Frio. Aí, opa, Guerrinha, tudo bem? Tranquilo? O que que tá fazendo aí? Não, tô esperando alguém sair da casinha pra pegar quentinho.
3: Aí é loucura, e, né? O Guerrinha é legal porque ele é um cara educado, ele cumprimenta todo mundo, ele tenta saber o nome das pessoas. Eu já fui Bernardo, Henrique, Pedro, Paulo, menos o Rodrigo, cara.
6: Ele tenta saber o nome das pessoas e de uma gentileza sensacional.
2: E aí, Guerrinha, como ou é não, tá? Não, ele joga qualquer nome torto pra que
6: e seja. E aí, Guerrinha, não, não, é a gentileza tá? Do Adams contando a história, porque é óbvio que ele esquece o nome das pessoas.
3: Não, ele mete, tu mete, e aí, Guerrinha, como é que tá ele? E aí, Bernardo, tudo bom? Também.
2: No meu caso é diferente, eu vejo que dá um delayzinho. Ele tipo, e aí, Guerrinha? Ô, Vini! Tem uma outra história, Fetter.
6: Estamos pela história, Jory.
2: Que une.
3: Esse é o diverso.
2: É comum, não tem problema.
6: Me desculpa.
2: Não, não é comum. Só não me confundem quando eu tô. Porque eu não
6: como. Não tem como.
3: E o Rodrigo Oliveira.
2: Ele tem uma história, que confunde Atlântida, pelo planeta Atlântida, e Gaúcha. O Carlos Guimarães era o produtor do Show dos Esportes e o Pedro Ernesto era o apresentador. Pedro. Vamos botar, o Pedro tinha os consultores da dupla Grenal. E aí ele queria diversificar o público dos consultores. E disse, Pedro, tem uma sugestão, temos que botar o Mano Chains no ar. Não, não, Guimarães, ninguém conhece esse cagalhão aí. Vamos botar, Pedro. Quem é esse cara? Não, ele é conselheiro do Inter agora, ele canta na comunidade Jiu-Jitsu. Comunidade Jiu-Jitsu, ninguém nunca ouviu falar nisso aí, Guimarães, deixa de bobagem. Né? Não, pô, ele fica com o Claudio Biba, convencer. E aí o Carlos Guimarães bota o Mano Chains no ar e entrega o Pedro Ernesto. Pedro Ernesto olha pro papel contrariado. Bom, então tá, né? Tá na linha pra falar com a gente o Mano Changes. E aí, Mano Changes? Tudo bem? Boa noite. E o Mano Changes? E aí, Pedrão? Baixando muita calcinha.
3: Ganhou o Pedro.
2: Pedro se apaixonou. A entrevista que ia durar 2 minutos durou 20 com o Pedro perguntando: o que que vocês cantam nesse teu conjunto aí? Ah, e aí o Mano Changes começou a falar das letras, né? Chuva nas calcinhas, tempestade nas cuecas. Como é que é aquela do Cecinha? Do Cecinho?
3: Quer pegar o Pedro e já entrar na.
6: É entrar na estrelagem.
2: E uma vez por semana. Bota o Mano Chance, bota o Mano Chance.
6: E pra você que tá nos ouvindo de Santa Catarina, o Pedro Ernesto Zenadinho, esse ícone, está indo para a sua 13ª Copa do Mundo como narrador.
2: Lele Olê!
6: Falei contigo lá, Pedro.
2: Fostes meu repórter.
6: Fui teu repórter.
2: Roubastes o Lelê também.
6: Ah, roubei.
2: Roubastes o Lelê. O Vini está roubando Diva. Tô, e está roubando todo mundo de ti ali.
6: Tu é foda, né?
2: Sem falar do salário. Só o salário eu perco pra ti. Não, mas alguma coisa tem que se perder. Olha,
3: também, Pedro, é o pior.
2: Aí o Gomes, o pior. O pior. Qual é o pior que vem? Esqueci, o pior plantão da história da Rádio Gaúcha.
6: É o Gomes?
2: É o pior. O pior plantão da história.
6: Bom, tá aqui produzindo pra ti e não é dos piores.
2: Pra tu ver a merda que tá isso aqui.
3: É. Ele olhou, pro Gomes e falou: tu é o pior plantão da história da rádio em 100 anos. Ele é o pior.
6: Inacreditável. É demais esse cara.
2: Essa empresa é uma mãe.
6: Aliás, tem aqui o. Fala, Jorge, desculpa.
7: Falando nos 100 anos da Rádio Gaúcha, queria aproveitar esse gancho aí também pra falar que.
6: Pô, convidei a Andressa pra vir aqui hoje falar sobre isso. Eu acho que ela não achou,
7: achou adequado. Ela disse pra eu vir aí e tal. Não certo. Sei quê.
6: Não é a mesma coisa,
7: né? Não é a mesma coisa, né? Mas faz parte. Né?
2: Não, fudeu,
7: o que eu vou fazer, né?
2: Não é. É editora-chefe da Rádio Gaúcha.
6: Não é, desculpa, né,
2: Jorge? E o cara da arbitragem que tem até um substituto. Quando ele não tá.
6: Não tem comparação.
7: Mas assim, hoje começou a programação, digamos assim, para marcar o centenário da Rádio Gaúcha no ano que vem. E entre várias novidades, né? E acho que na Copa do Mundo a nossa audiência vai poder ver não só no YouTube da Gaúcha, mas também nos conteúdos colaborativos que serão feitos também com a TLTV e tudo mais. Mas a partir de agora, o YouTube que era o YouTube de GZH, passa a ser o YouTube da Gaúcha.
0: Certo.
7: E nós passamos a ter um canal Gaúcha Esportes no YouTube.
0: Certo.
7: E a Rádio Gaúcha volta para as redes sociais também, com um perfil oficial, que é arroba Rádio Gaúcha, e com o perfil Gaúcha Esportes também.
3: É um puta nome desde sempre, né? Gaúcha.
7: É isso aí.
3: Tá, tá bom, tá bom. Rafinha! Rafinha! É fácil, né, Rafinha?
9: É fácil, cara! Cara,
3: que... é o meu anunciado hoje, eu vou pro lado.
9: É o meu voto.
0: É o meu voto. É o meu voto até o fim do ano.
3: É o meu voto até o fim. É fácil! Do ano.
9: Porra, o puta nome construído. Ai, aí, mas pra que fazer outra coisa, né?
3: Cala a boca!
0: Deixa ele, meu Deus!
9: Não, mas. É ATL TV, tu bota tudo numa porra só. ATL TV.
3: Deu tempo já. Bom, nós temos o primeiro, ó, nós temos também um anúncio hoje. O primeiro nome que não vai pra Copa em 30.
9: Vou ficar guardando aqui.
0: A gente pode ter as nossas opiniões. É.
3: Inacreditável.
0: E temos, todos nós temos nossas opiniões, inclusive contundentes, muito pouco populares.
3: Alguma coisa sobre TV Com, Rafinha?
0: Mas uma coisa
7: deveria voltar. Coisa quero só dizer que eu tô.
9: Deveria voltar a TV Com.
7: Eu quero
3: um abraço, bruxo.
7: Cara. Eu quero só dizer aí que eu tô muito feliz com a Gaúcha nas redes e no YouTube.
3: Também, eu também.
7: E que
3: não, mas ele elogiou, vou defender.
9: Mas bem, eu tô elogiando, cara.
7: Eu tô muito feliz aí com a iniciativa da empresa de promover essa mudança importante, né?
9: Parabéns, a empresa.
0: Jory, tu é completamente legitimado nesta função para entregar estas informações aqui. É claro que é uma brincadeira com a tua esposa, né? A Andressa Xavier, que é a chefona da Gaúcha.
7: Mas eu prefiro ela do que eu também.
0: Exato, tá certo. Tu, olha só, teoria sobre o Rafa Gomes.
3: Gostei.
9: Fala Rafael, já dá um ruim.
0: Queria comentar sobre uma coisa muito boa que vem acontecendo no programa. O produtor Rafa Gomes trazendo aquelas explicações do dia de hoje. Por que que o dia de hoje é o dia de hoje? É por que hoje é o dia da... O que é o dia de hoje?
3: Mata Atlântica.
0: Por que hoje é o dia da Mata Atlântica? Daí ele vai lá e traz a informação. Tipo dia disso, dia daquilo e os motivos por trás disso. O mais interessante é que ele fala com uma naturalidade e convicção tão grande que ficamos admirados e convencidos de tamanha inteligência. Mas já pararam para pensar minha teoria. Ele pode estar inventando tudo isso e nós não estamos nem indo averiguar as fontes e informações.
3: É a minha teoria sobre o Peninha.
0: Não. Como jornalista, eu tenho certeza que ele jamais... Ele não é o Magro Lima. Não é o Magro Lima. Mas ele jamais faria isso.
3: Chegou,
0: porque o Magro Lima, ele tinha na cabeça... O Gomes vai lá e pesquisa. É mérito total.
3: Aí confiava em Abel.
0: O Magro Lima, ele tinha na cabeça. Não importa o que. Ele tinha na cabeça. Ele tinha aquela informação. Mas o Gomes, dentro da sua genialidade, ele vai lá e pesquisa.
9: Não. O chat GPT ajuda.
0: O dia próprio que Google cair, ajuda, né?
3: Mas a minha teoria, enfim, sobre o Peninha é essa. O Peninha vem ali e começa, tipo, porque em 1754
9: os açorianos
3: chegaram pro Viamão, que era Porto dos Casais, perto de Cidreira, que era o litoral norte gaúcho, onde chegaram os índios mangueiros. E aí, meu, tu não vai pesquisar porque tu já enjoou da voz dele.
7: Não dá tempo de tu assimilar tudo que ele tá dizendo.
0: Mas olha só, pensa comigo. Uma pessoa vai lá averiguar, investiga e não é. Acaba o Peninho. Não tem como. Não tem como. Olha o tamanho do Peninho. Olha quem é o Peninho. Olha a inteligência daquele débil mental. Tem como. Meu vizinho, desgraçado.
7: Ex-integrante do Pretinho Básico.
3: E o jeito que caminha, programa, né? Ele anda, ele parece a letra S. Já te ligou? Ele caminha assim, ó. E o Bob Dylan, Peninho?
9: O Bob Dylan, o maior de todos, só perde pro Armandinho.
0: Baita. Peninha, abraço, Peninha. O que eu tava falando pra concluir aqui, ó. Mas fica o registro da admiração pela tranquilidade e confiança com que ele entrega as informações aleatórias no meio do programa. Abraço e vivo entretenimento. Mandou aqui o Rafael. Valeu, Rafael.
3: Que momento, né?
0: Foi pra ti, Gomes.
7: Sim, foi eu que escrevi pra mim.
0: Ah, foi tu que escreveu? Não, jamais faria isso.
3: É bem demais, hein?
0: 15 minutos pra 7. Quando é que vocês embarcam?
7: Eu embarco dia 6.
0: Jory embarca dia 6.
3: Nessa barca do dia 6
0: também. O Gabardo já vai amanhã, né?
7: Amanhã.
0: Amanhã vai o Gabardo. O primeiro aí é o Gabardo.
7: Isso, ele espera a seleção brasileira já nos Estados Unidos.
0: Certo.
3: Eu, Jory, tiveram no dia 6. O Lele que tem um compromisso pessoal no dia 6, que é aniversário do Rafinha, filho dele. Ele vai no dia 7. Então o Lele chega na segunda-feira, a gente já faz o Bola nas Costas diretamente
0: dia
3: lá.
0: Partir
3: do dia 8.
0: Dia 8 nas
3: trabalhas. Aliás, antes do Bola, o Despertador já vai estar no ar junto com a Carol ali também. Sim. A gente vai abrir a rádio já de lado.
0: Maravilha, vocês vão estar onde? New Jersey?
3: O Jory vai estar na outra costa, a gente vai pra New Jersey no início. O Diverio vai pra mais perto do hotel da seleção e a gente vai ficar próximo a Manhattan ali.
0: Que é do outro lado do Rio, né,
2: Nego? Isso aí. Eles ficam do outro lado, exatamente do outro lado do Rio. Eu fico mais pra dentro, junto com a seleção brasileira. O Jory do outro lado, portanto, Bola nas Costas pro Jory Vasconcelos vai ser às 7 da manhã.
7: É verdade. Estarei em Los Angeles, São Francisco e Seattle.
3: Costa Oeste.
7: Qualquer coisa, prende o grito.
3: É isso aí, não.
7: Pois passa aí pra trocar
0: uma ideia. Comigo. Qualquer coisa ele prende o grito.
3: Não, comigo, doutor.
0: Morta pra ti lá. Então eu vou dar uma barbada pra vocês que estão indo. Espero, tenho certeza que o inglês de vocês está up to date.
7: Eu não tô bom no californiano, né? Que é diferenciado, né,
0: Rafinha? Mas então eu vou dar umas dicas pra vocês aqui. O Ivan acaba de sair. O Ivan não, o Léo acaba de sair pra ir lá embaixo buscar o palhaço maionese. Ah. Mas eu pedi pra ele que ele não trouxesse um amiguinho do maionese, que tá nós não sabemos quem é. Pra quem vai então pros Estados Unidos pra cobrir a Copa aqui pela RBS, tem aqui uma aula de.
2: Ah, peraí, meu.
0: Puta merda,
3: cara.
0: Ele chegou mesmo. Entra aí.
3: O patati patatá com baixo orçamento.
0: E aí, palhaço maionese?
3: Palhaço maionese.
0: Se você tá feliz, pega o meu nariz. Se você tá mal, pega no meu palhaço maionese.
3: E hoje,
0: dia 9 em Jaguarão.
3: E hoje é que eu tô feliz que eu já trouxe o meu amigo comigo.
0: Quem é o teu amigo?
3: Palhaço ketchup.
10: Oi!
3: Não, não.

0: Como é que é o bordão, por favor?
1: Peraí, vai de novo, vai de novo. Vai, devagar. Que a gente ensaiou, vai. Vamos lá, a gente ensaiou, vai.
2: Quer um beijinho? Quer um carinho? Ou quer que eu te chute?
3: Cara, essa é a máscara do bando do Woody, cara.
0: É isso aí.
3: É a máscara do Woody, cara. Mas nós não temos dinheiro pra comprar uma máscara decente, cara.
1: É o patati patatá de baixo orçamento.
0: Palhaço, pelo
3: amor de Deus.
0: Preciso da tua ajuda pro bordão dele pra gente pegar bem. Como é que é?
1: Quer um carinho? Quer um beijinho? Quer que chupe? Palhaço quer te chupe. Dia 10 em Brusque. 6h48.
3: E aí, maionese, tu acha o que da vida, maionese? Como é que tu chega aqui, traz os amigos, vem aqui, bota a banca, acha que é dono? O que que tu quer da tua vida, maionese?
1: Eu quero dinheiro. Dinheiro e mulheres. Gosto muito de mulheres.
4: E tem algum tipo especial que tu gosta?
1: Mulheres que têm cicatriz de cesárea. Palhaço maionese, dia 9 já valeu. Eu gosto de pagar pensão. Se você tá feliz, pegue o meu nariz. Se você tá mal, palhaço maionese, dia 9 já valeu.
3: Maionese, deixa eu te pedir uma coisa. São 11 minutos pra ser, a gente tem uma coisa a cumprir aqui no programa.
1: Palhaço ketchup, quer dar um recado.
3: Qual ketchup?
2: Dia 10, em Brusque.
3: Tá aqui, Gomes, por favor, cara, tira. Maionese, muito obrigado. Não, muito obrigado, mas olha só, o maionese já é ruim sozinho. Cara, com o ketchup ele fica meio inviável, daí inviável, cara. Eu
1: posso só fazer um convite?
3: Qual o convite?
1: Terça-feira estreia na Rede Pampa o programa do Palhaço Maionese.
3: Não
1: do
3: é
1: palhaço
3: possível.
0: Não.
3: Não é possível.
0: Só aparecer no telão ali.
3: Não, isso, não é verdade, cara, não é verdade. Escuta, vamos você comprar uma mídia naquele telão.
1: Se você quer...
2: Você quer um beijinho?
1: Você quer um carinho?
2: O que é ketchup?
3: Ketchup, muito obrigado, tá, pela tua visita. Um prazer enorme te conhecer.
1: Não te pega ser um pai de família fazendo isso.
3: Me pega muito,
1: com dois
3: cara.
1: Filhos.
3: Me pega muito.
0: Que vai pra
3: muito,
0: Copa cara. Hoje.
3: Que vai pra Copa, inclusive, viu? Cobrir a Copa.
2: Vai pra Copa e tá... Fazendo esse papelão.
3: É um papelão, cara. Mas não vamos nem dizer quem é. Muita gente não sabe quem é. Não dá pra ver a camisa do Inter virada do avesso.
1: Dá pra ver que a tia Lourdes ficou sem blusa hoje aqui, né?
3: Ficou sem o colã dela. Tá, maionese, obrigado, querido. Um abraço, tá? Nós temos que seguir com o programa aqui, maionese, ó. Temos que seguir com o programa.
1: Eu não enxergo.
3: Diz pra ele no ouvido dele o que é.
0: É o merchan.
1: Não.
3: Não, o quê?
1: Swing eu não participo. Eu vou embora.
3: Que isso. Maionese, obrigado.
1: Se você está feliz,
3: vai cantando.
1: Pegue o meu nariz.
3: Sai cantando.
1: Se você tá mal, pega no meu palhaço maionese.
3: Dia 9 em Jaguarão.
1: Dia 11 em Arroio do Padre. 14 em Jurerê Internacional. E dia 17 na sua casa. É só me ligar.
3: Se bárbaro. Tchau, ketchup. Obrigado.
0: Ele não enxerga, ele não sabe
3: que dia é. Que dia é tu, ketchup? Dia 10 onde?
2: Brusque.
3: Obrigado, ketchup. Abraço.
2: Quer
3: tchau.
2: Um carinho? Quer um beijinho? Ou quer que eu te chupe?
3: Obrigado.
2: Palhaço ketchup. Dia 10 em Brusque. Agenda aberta.
0: Ah, meu. O palhaço putão era o que tava faltando.
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1: Sim.
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0: 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O que que é, meu?
2: Acho que o Lelê tá com frio, tá com o nariz vermelho.
0: O que que houve, Lelê? Tá gripadinho?
1: Uau, uau.
0: O que que houve no nariz?
2: Não sei.
0: Não, tá meio vermelho.
2: Sangramento?
0: Meio vermelho.
3: Ih, não vai dar pra ir, hein, Lelê?
0: Não, vai sim. Não, que isso. Não seca o colega. Não seca o colega.
4: Palhaço ketchup. Ficou com ketchup.
1: É ketchup no nariz.
0: Sete minutos pra sete. Cara, nós não vamos liberar nem o Jory, nem o Diverio pra fazer. Chama o Léo lá, ele deve ter ido levar o maionese embora pra fazer a votação, né? Uma votação histórica do Pretinho com nove na mesa hoje, né?
3: Bah, nós vamos vender o que, Alexandre?
0: Oi?
3: Nós vamos vender
0: alguma
3: coisa?
0: Nós vamos vender, claro, os classificados do Pretinho para os amigos da Rede Mac. 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Vamos fazer aqui os clá-clá.
3: Ó, o Joia Rara tá com frio, cara.
4: Olha, amor.
5: Classificados do Pretinho.
0: O que é que vamos meter aí, Gomes?
1: Pretinhos, eu sou a Adriana e quero vender a moto do meu marido. Ele não quer vender, mas eu quero.
0: Ah, tá.
1: Tá só ocupando espaço.
3: Puta, é uma joia.
1: Ele não é colecionador.
0: Meu Deus!
3: A XLX
0: é caro. Quero agora.
3: Não, nem anuncio, o Feta vai comprar.
0: Eu quero.
3: Dá um e-mail pra ele.
0: Que ano é?
1: Que ano é? 88.
0: Quilometragem.
1: Eu não sei.
0: Tá, então vai no anúncio.
3: A moto de 88 que eu quero.
1: Ele ia perguntar, pera um. A moto é uma raridade. Tem possibilidade de placa preta. Moto ótima pra fazer amigos, pois cada lugar que passa chama a atenção de outros homens.
0: Claro que sim, cara.
1: Gurias, podem incentivar seus parceiros a adquirir. Fiquem tranquilas, nunca aparece mulher. Só homem.
0: Óbvio.
1: Outro dia eu tava na moto esperando meu marido e vieram dois caras pra falar sobre a moto. Nem me deram bola.
3: Dois da moto, ó.
1: A moto é uma Honda XLX 250R.
0: Caraca, mano. Isso era maravilhoso, cara.
1: Ano 88.
0: Quando tu acelera, ela faz assim, ó.
3: Fazer pegar no pedal isso aí.
0: No pedal.
2: Isso aí eram as motos que tinham as duas categorias do motocross clássico
0: isso
2: no Brasil.
0: Mesmo, né?
1: Tinha valor
0: 125 e a 250.
1: 18 mil reais.
0: 18?
1: 18.
0: 18.
2: E a quilometragem, né?
1: Somos de Porto Alegre.
0: Tá.
1: Muita quilometragem.
2: Eu sei mexer na quilometragem.
0: Quanta quilometragem?
1: Não sei.
0: Ah, não sabe.
2: Tá. Negou, mexe pra ti, tu sabe.
1: Podem me chamar no e-mail. motodomarido@gmail.com.
3: Vai vender isso aí agora,
0: motodomarido@gmail.com.
1: Beijos da Adriana.
0: Bem, então tá. Baita.
2: Eu e o meu sócio vamos comprar.
0: Isso aí, sabe o que é isso aí?
3: É moto.
0: Tu pegar domingo de manhã, com sol, 10 da manhã, coloca, bota um capacetinho de leve e sai andando pela cidade bem tranquilamente.
2: Amante, né,
0: nego? Não, sozinho.
2: Bota sozinho.
0: Bota não, tem coisa que é melhor sozinho, né?
2: Se aventurar,
0: né? No asfalto, né? Dá pra sair do asfalto, claro. A fuga.
3: Vai.
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0: Tava comentando ali no posto da firma sobre a convocação pro
3: animal
0: pra Copa dos nossos profissionais, parabéns, nossos colegas.
3: A gente vai entregar tudo de melhor.
0: Quer sair, né? Tu quer ir embora buscar tua filha na PUC, né? Ah, desculpa, no Champagnat.
3: Não, onde é que ela estuda? Eu gostaria de divulgar a escola. Não,
0: desculpa, é no Rosário.
3: Eu só quero buscar meu filho na escola. É só isso, assim.
0: Não, o Donto da PUC.
3: Não, também não.
1: Como né? Cresceu, já, né?
0: Não, e de escarpão fica muito bonito.
3: É filho. Aí vai ser tarado com a minha filha agora.
0: Não, é uma
1: tá
0: brincadeira.
1: Tá com 28 né? anos. Não, 32.
3: Tu quer
1: não,
3: apanhar?
0: Não, 22. 29 fez não, agora, não é?
3: A minha filha. Não, a Caiana tem 34.
0: Não, tá ruiva. Diz a ruiva.
3: Não, a Caiana segue loira. Segue loira, a Caiana segue loira.
1: Não, a Caiana é tua mulher. Aquela...
0: Que foda, hein, mas é que te viram na PUC.
3: Alexandre,
0: com uma
3: eu sou
0: moça
3: educado,
0: ruiva.
3: Eu sou
1: abraço, Rafinha, deixa eu
0: ver. Dá o tonto.
1: Pediu uma carona.
0: De salto alto. Ruiva, ruiva.
3: Ah, foi uma carona. Meu público pediu pra fazer uma foto.
0: Ah, entendi agora. Isso, agora sim. Teu...
3: Na Creta.
0: Foto na Creta.
3: Não, bota ninguém na Creta.
0: Tá, Rafinha, vai te embora, deixa teu voto e vai.
3: Meu voto, eu tô pensando só um pouquinho.
0: Ah, não, peraí, meu cara, parece ser toda tua.
3: Meu voto, eu poderia dividir em dois, né?
0: Não,
3: porque
0: não
3: são
0: poderia.
3: Dois fenônimos.
0: Fenônimos.
3: Dois gigantes da Rádio Gaúcha fazem parte do Bola aqui, eu dividia pelo Diório e o Diverio. Mas o Diverio nunca fez o Pretinho. Então eu gostaria de também convidar a galera.
0: Cala a boca, mano, vota e vai-te embora.
1: Não, aí só vota e vai.
0: Diverio, não, vota e vai.
3: Diverio, mas Diverio. Eu quero saber.
0: Ah, quer saber
3: quero saber quem é que vai votar em mim.
0: Vai ouvindo o programa.
3: Tem que esperar até o final do
1: Lelê
3: programa.
1: Tem um
3: se eu ganhar, vocês me ligam.
0: Óbvio, vai-te embora. Tchau, obrigado, hein, beijo. Lelê, tem um recado dos nossos amigos da KTO pra nossa audiência, Lelê.
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2: 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Lembrando que esse ano a final da Champions é a 1 da tarde.
0: Boa, Lelê. E não às 4. Sábado que vem. Que é, Gomes? Sim, o craque, óbvio, a partir de agora o craque para a KTO, pode apostar. 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
1: Eu tô com medo de votar, mas azar, né?
0: Aproveita,
1: no Rafinha, né, azar.
0: Não sabe quando é que tu vai votar.
1: Não. Azar. Não pode, ele saiu.
0: Ele saiu do programa.
1: É o microfone, né?
0: É, não, o Rafinha não pode ser votado.
1: Então tem que ser o Léo, né, cara?
0: Léo Oliveira, eu voto. Léo Oliveira vota em quem?
4: Cara, eu gosto no de velho. No muito de velho, bem, né, cara?
0: Tocando mamadas.
4: Não, e assim, tava nervoso antes de começar nervoso, o programa suando, no microfone voando. Você
0: soltou um monstro, de velho, velho é um monstro, né, cara? Aí, ó. Teu conterrâneo, né? Vocês são os dois de Rio Grande.
4: O primeiro jogo que eu fiz no rádio na minha vida, o comentarista era Rafael de Velho, lá em 2010, na Rádio
0: Cara, Cassino, que legal, a Zona Sul do Estado, ela é uma exportadora de talentos, porque nós temos aqui na empresa, em Porto Alegre, um monte de gente que veio de Rio Grande, sem falar Pelotas. Porra, muito legal. Vai votar em quem, Adams? Quer dividir com a gente a piadinha?
5: É que tem o Luiz Pareto, um trote clássico da internet. Você é de Pelotas? É. Você é de Rio Grande? É. Ah, cidade exportadora de viado.
0: Ridículo. Ridículo, isso é ridículo.
5: Nosso social media é de Pelotas. É
0: ridículo.
5: Mas era uma piada.
0: É ridículo, de uma pobreza de espírito sem tamanho.
5: E pela piada velha antiquada, eu voto no Palhaço Maionese.
0: Ah, o Palhaço Maionese não tá na sala, não pode receber voto.
1: Claro que pode.
5: Não pode, cara.
0: Não pode, ele não tá na então sala. Então eu vou votar
5: no Rafinha. Tá, então eu voto no Gordo Léo.
0: Tá. Que... Porra. Não, inteligente. Né? E tu, Lelê, vota em quem?
5: Ah, sem dúvida nenhuma, Rafael de Velho.
0: Rafael
5: de Velho.
0: Que estreia. Que estreia, é verdade. Jory Vasconcelos. Cara,
6: como o de Velho já está eleito, eu vou votar no Lelê Bortolassi.
0: Não, ô, Jory.
1: De Velho não está eleito.
0: Eu não sei o que é isso, é um moletom, é um abrigo, um blusão.
5: Coisa boa, o cara ter corpo pra usar isso.
0: Puta, que troço foda. Ficou bem em ti, Jory.
6: Pelé e Garrincha, né, pai?
0: Parabéns.
6: É sinistro, isso, né?
0: Onde é que tu comprou isso aí, Jorge?
6: 58, 62. Isso aqui eu comprei numa loja ali da Cis Brasil.
0: É?
6: É.
0: Brechó ou...
6: KB Store.
4: Não, nego, fala, pode falar.
6: KB Store.
4: Pode falar, nego.
0: Ele tá falando.
4: É isso. Que foi comigo.
0: Tá, tudo bem. Massa demais. Massa. Votou no de velho?
6: O de velho tá eleito, eu vou votar no Lelê.
1: O de velho não está eleito.
6: Palácio Ketchup.
0: Palhaço Ketchup. Muito bem. Tu, Joia Rara, vai votar em quem, minha joia?
4: Porra, nego. Porra.
0: Meu nego.
4: Nego. Sou teu fã, nego.
0: Eu também sou teu.
4: Lá dentro a gente te ama,
0: nego. É nóis, velho. Tamo junto.
4: Cara, porra. Nego Diva. Hã? Nego Diva.
0: Nego Diva?
4: Nego Diva.
0: Como Nego Diva?
4: Vou votar no Nego Diva.
0: Ah, de velho. Nego de velho.
4: Nego lá da Zona Sul, creio eu, lá da Zona Sul do Estado.
0: É de Rio Grande também?
4: É de Rio Grande.
1: Qual é o time do de velho, sabe ou não?
4: Ah, não posso falar, nego, senão eu comprometo ele, né? O programa faz graça, mas nem tanto, nego. Pô, não vou prejudicar teu negócio.
0: Rafael Gomes, vota em quem?
1: Rafael de velho.
0: Rafael de velho. Todo mundo votou, vou votar também no de velho. Desculpa, Jorge. Já é de casa, já é de casa. O de velho hoje aplica. O de velho hoje aplica. Para ser membro do Pretinho Básico em breve.
4: Tem que voltar.
1: Chegou, vai pegar a vaga do Diori, que não vem nunca.
4: Aê,
1: meu
4: não,
1: sonho.
4: Não, estão presentes, gente. Nego, tu é o cara, nego.
1: Eu tô um WhatsApp de vir, meu.
6: 7:10.
0: Qual WhatsApp que tu tá?
1: O meu.
0: O teu?
1: Só me dizer, vem.
0: Então tá.
1: Olha.
0: Fechado. De velho, parabéns. Obrigado aqui mais uma vez pela tua estada aqui no Pretinho. Pra gente celebrar junto, pra gente ficar feliz aqui, todo mundo se abraçar com a escolha dos craques da RBS que vão cobrir a Copa 2026. Um prazer e um privilégio fazer parte dessa história. Obrigado pela sua audiência. Você também faz parte dessa história. E a gente vai voltar amanhã, 1 da tarde, Portuga.
6: Boa noite.
0: Boa noite. Vem aí mais um campeão.
1: Nós vamos pra Copa.
4: Eu e o Jair Rara, nós vamos pra Copa também.
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4: E um pessoal da pesada comemorar com o dinheiro.
24: Sim, depois do Pretinho Básico, vem aí Mr. P na rede, depois do intervalo. Aí está.
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0: A história do maior torneio de futebol do mundo tem quase 100 anos e só 8 seleções foram campeãs. A primeira edição aconteceu em 1930 e o Uruguai ficou com o título. E quem mais levantou a taça mais cobiçada do esporte? O Brasil, é claro. A seleção brasileira foi campeã em 58, 62, 70, 94 e 2002. Este ano, será que o Hexa vem? Outros 7 países também levantaram o caneco. São eles: Itália e Alemanha com 4 títulos, Argentina com 3, França e Uruguai com 2, Espanha e Inglaterra ganharam uma vez. 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
2: Muito bem, depois do Pretinho Básico, chegamos por aqui, 7h15. Bom início de noite da quarta-feira, 27 de maio de 2026. Vamos até as 9 da noite. A nossa trilha sonora tradicional, não só até as 9 da noite, como depois, a partir das 10 até meia-noite, com o pijama. Sugestões, arroba Everton Cunha P no Instagram, WhatsApp 489-9188-1009. Estamos completamente à sua disposição. Manifestos, pedidos e tudo mais. Estamos para toda Santa Catarina através da Atlântida Floripa, portanto, chegando nas emissoras de Blumenau, Criciúma, Chapecó, Joinville e também no aplicativo Atlântida SC. Se você ainda não baixou, baixa lá. Vamos para a primeira canção já, imediatamente. Tudo começa com Cheryl Crow.

0: 22 para as 8, encerramos a primeira sequência aqui no Mr. P na Rede nesta noite de quarta-feira. Detonautas, Potinho de Veneno, Sugar Ray, Sunday, Kaiser Chiefs, Ruby, Paramore, Charlie Brown, Jerry Crow, intervalo, voltamos em seguida.
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0: 17 para as 8, Atlântida, rádio das nossas vidas. A melhor vibe do BFM agora tem a Tia.

0: Uma das atrações confirmadas do Atlântida Celebration 4 de julho, Arena Opus, São José das Aranhas, meu paraíso. Ainda vemos Maroon 5, Victor Clay, que também é atração do Atlântida Celebration. E assim encerramos a primeira hora, 8:07, intervalo por aqui. E já já teremos a segunda hora. Mr. P na rede, volta já.
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0: 27 para as 9, ouvimos Jason Ross, I Feel Like Dancing, ainda Stan Smith, Skank, Lady Gaga, Lobão e Rima. Mr. P na rede, volta já.
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0: 22 para as 9, seguimos aqui na Atlântida com Lulu Santos.

0: E a sequência da noite contemple as suas expectativas positivas. Encerramos aqui, Mr. P na rede. Aí está. 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
3: E olha só a dúvida do Elias. Doutor, ejacular próximo à região feminina com pênis pequeno pode engravidar? Olha, Elias, primeira coisa, engravidar ou deixar de engravidar não tem nada a ver com o tamanho do pênis. Pênis pequeno, pênis médio, pênis grande, qualquer tamanho de pênis. Se houver uma ejaculação dentro da vagina e a garota estiver no período fértil e não estiver usando nenhum método contraceptivo, ela pode engravidar sim, independente do tamanho do pênis. Agora, eu acho que a tua questão é, você ejaculou próximo à região da vulva, da vagina, né? Não dentro da vagina. E aí, não existe maiores riscos. O risco acontece quando a ejaculação se passa dentro do canal vaginal. Aí sim, o risco existe. Mas pelo que você tá contando pra gente, apenas ejacular próximo à região da vagina não traz maiores riscos, tá bom? Isso aí, e boa sorte. Tá com dúvidas? Escreve pra gente, @JairoBowerOficial.
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0: Com Our Illusion, My Religion, encerramos aqui o Mr. P na rede. Ted Subins, Mucha Buena, Lulu Santos, vamos para a Voz do Brasil e nos reencontramos daqui a pouco mais a partir das 10 com o Pijama aqui na Atlântida, portanto até daqui a pouco, 6 para as 9.
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0: Opa!

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0: 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As notícias do governo federal que movimentaram o país no dia de hoje.
1: Olá, boa noite.
2: Boa noite para você que nos acompanha em todo o país.
1: Quarta-feira, 27 de maio de 2026.
2: Vamos ao destaque do dia: desenvolvimento para a região norte.
1: Avanço das obras na BR-319 que conecta Manaus a Porto Velho.
2: O presidente Lula anuncia mais de 380 milhões de reais em recursos do novo PAC para a rodovia.
3: Ambientalmente vai ser a estrada mais moderna do mundo. Qualquer estrangeiro que vier dar palpite na questão climática aqui, a gente vai mostrar o que é que nós fizemos aqui.
1: Luz para todos. Iniciativa vai levar eletricidade para mais de 75 mil pessoas em 86 municípios no Amazonas.
2: Petrobras e Transpetro anunciam investimentos no estado. Luciana Colares de Holanda.
4: O Amazonas vai receber 2 bilhões e 800 milhões de reais para ampliar a produção de gás natural e também a frota de embarcações para transporte de combustíveis.
1: E ainda, segurança.
2: Parceria inédita com a Uber quer ampliar o alcance de alerta para localização de crianças e adolescentes desaparecidos.
1: Você vai ouvir também que estudo revela queda de 7,4% no número de homicídios em 2024. Luana Karen.
5: Foram 42.590 homicídios em 2024, o menor número de homicídios da série histórica iniciada em 2014.
2: Hoje, na apresentação da Voz do Brasil, eu, Mariana Jungmann e Luciano Seixas.
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2: O Amazonas vai receber investimentos superiores a 7 bilhões de reais.
1: São obras para aumentar a produção de energia, de gás natural, construção naval.
2: Somente na prospecção de gás serão gerados cerca de 14 mil empregos.
1: Os anúncios foram feitos pelo presidente Lula.
4: O Amazonas vai receber 2 bilhões e 800 milhões de reais nos próximos 5 anos para ampliar a produção de gás natural e também a frota de embarcações para transporte de combustíveis. Os recursos são da Petrobras e da Transpetro. Hoje, o gás natural de Urucu gera 65% da energia elétrica consumida em Manaus e em outros 5 municípios. Segundo a presidente da Petrobras, Magda Chambriard, os investimentos vão garantir a maior reserva de gás do país.
6: Estimamos com esse investimento um aumento de produção de 20% e uma geração de 14 mil empregos nessa região amazônica.
4: O estaleiro Bertolini vai ser o responsável pela construção de 18 barcaças. O presidente Lula destacou a importância da retomada da indústria naval brasileira.
7: Se a gente não fizer essas barcaças aqui, a gente não gera emprego, a gente não gera conhecimento tecnológico, a gente não forma bons profissionais. É a primeira vez que vocês vão produzir uma barcaça aqui e vai entrar no mar.
4: O presidente Lula também anunciou um pacote de investimentos em infraestrutura, energia, desenvolvimento regional no estado e medidas socioambientais. O valor total chega a quase 5 bilhões de reais. Na área de infraestrutura, o destaque é o avanço das obras na BR-319, que conecta Manaus a Porto Velho, em Rondônia. São mais de 380 milhões de reais em recursos do novo PAC. O ministro dos Transportes, Jorge Santoro, garantiu que toda a rodovia vai estar em obras ainda no primeiro semestre.
8: É uma rodovia em que vai fazer com que a gente coloque Manaus com acesso pavimentado ao resto da malha rodoviária nacional.
4: Para a segurança energética,